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Um Paulo Santista está de regresso para mais o verão a arrancar o asfalto das estradas dos 107.9 FM. A primeira saída do Impala 107 desta grelha do verão é a partir da Califórnia, nos Estados Unidos da América. Vamos até São José para escutar o último single do Sleep. No fundo roda então este Have Space Suit Will Travel. Este que é o primeiro single do Sleep desde 2018, que é editado via Ferdman Records. Este que é igualmente o primeiro single do Sleep após a saída de Matt Pike. Estando a banda completamente agora entrega ao Cisneros, Bubba Dupree e Del Crower. O decida o nosso Impala 107 continuará nos Estados Unidos da América. Esta feita mais para o interior dos Estados Unidos. Vamos até Wisconsin para escutar o último trabalho de estúdio dos Bongzilla. Acordaremos então já de seguida Dab City, com a faixa homónima Dab City. Deixa-se ficar por esse lado. Regresso do Impala 107 aqui na antena da RUC, até bem perto das 11 da manhã.

Agora ficam então os Bongzilla com esta Dab City. Tinha do seu sétimo e último trabalho do estúdio. Então, título este editado pela Heavy Psych Sounds. Lá para trás, no início do nosso Impala 107, estivemos ainda com o Sleep com F Space Suit Will Travel. Mas por agora, o nosso Impala 107 apanha o barco até a Austrália. Até Geelong. Vamos ficar com o Doom Groovy do Smoke Witch. Nesta My Acid Queen. É tempo para Return of the Witch de 6 de junho de 2026.

Para trás fica Return Trip. Tema de 2006 para Calm My Fanatics, álbum do Electric Wizard. Um saltinho da Austrália até a Inglaterra. Inglaterra, vamos agora até à Suécia. Vamos até Gutenburgo para o sexto longa duração dos Mona Lord. Este Never Ending editado no passado dia 29 de maio pela Relapse Records. E que vem assim suceder a Your Time to Shine. Em fundo roda já o Zingwond. Tempo que o Impala se disse que começa a entrar na sua reta final. Vamos ficar por esse lado. Ana Lorde no ar com o Zingwond.

Mas é em Itália que estacionamos o nosso Impala 67 por esta semana. Para ficarmos com o fase oculto de um dos King Potrons. Vamos então até Fassano, Apulia, Itália, como já dito. Hey, here's the crack in the void. The Empty End Part 2. Tema retirado de Arcane Desert Rituals Volume 2. Trabalho com o de 12 de junho de 2026. E que encerra aqui o Impala 107 desta semana.

A viagem de Paulo 107 termina hoje por aqui. Estamos de regresso daqui a 15 dias. Até lá podem recordar este e outros programas em ruc.pt. Deste lado estiveram na companhia de Daniela Silva. Resta-me desejar um ótimo dia sempre na companhia dos 107.9 FM da Rádio Universidade de Coimbra.

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Acabamos de escutar o terceiro andamento Allegro Moderato ma Risoluto da sonata para flauta, viola e harpa do compositor Claude Debussy, interpretado pelo trio Debussy de Paris, com Jacques Royer na flauta, David Binder na viola e Francis Pierre na harpa. A partir das 2 da manhã vamos escutar a Opus número 12 da coleção Flauta, David Binder na viola e Francis Pierre na harpa. A partir das 2 da manhã vamos escutar a Opus número 12 da coleção Tout Espoir

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Boa noite. Este é o Narita, o programa na Rádio Universidade de Coimbra dedicado à música japonesa. Hoje abrimos as hostilidades com Footprint, o tema Live, tema que dá nome ao álbum lançado em 2015 pela editora Madcore Records, a mesma editora que pertence a este Footprint, pois ele é o dono desta editora de Tóquio de beats e ambientes mais eletrónicos. Seguimos com um nome incontornável também da música beat e pop e afins. Falo de DJ Crush, para escutarmos este But the World Moves On.

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com o tema But the World Moves On, tema de DJ Crash, que conta com a companhia de DJ Madness e Masato Nakamura. E depois escutámos estes Silent Poets com a voz de AGM. Seguimos para uma grande novidade, o disco, novo disco do projeto Akadama Bros. Eles que são um duo, é composto pela cantora japonesa Miss Hawaii e o guitarrista ou baixista dos Bonigan, eles que tiveram cá no Reverence, no Festival Reverence em Santarém, e que são uma banda de rock mais pesado, de stone e psicadélico, mas que ele decidiu enverdar e divertir-se a fazer este tema que se chama Mikijai Jinsei, que vamos já passar a escutar aqui no Narita, nos 107.9 da Rádio Universidade de Coimbra.

foram então os Teriyaki Boys, talvez a banda mais conhecida do hip-hop por causa da sua participação naquele filme Fast and Furious Tokyo. Foram eles que foram uma das bandas que pertenceu à banda sonora. Este tema foi Even More, retirado do seu álbum Delicious Japanese. Vamos até a um hip-hop mais alternativo e mais underground para escutarmos Real Metal Corps e este Kid, I Love You.

é outra dupla que dispensa apresentações. Falo dos M-Flow, o duo composto pelo tracker Master Taku e o rapper Verbal, eles que são outros dois nomes inconfundíveis da música de dança, em especial do hip-hop, breakbeat e sonoridades similares. Continuamos para ouvir mais outro nome incontornável da música japonesa, dos beats, do ambiente e do breakbeat e do hip-hop. Falo do projeto Tofu Beats e este Lonely Night, um tema que conta com a participação de Young Juju.

Para trás então ficaram os Tofu Beats, ou o projeto Tofu Beats com Lonely Night, e depois os Nautilus e este Tom's Dinners, um original de Susan Vega e que foi misturado e cantado por Mizuki Kamata, ela também que fez esta participação especial com os Nautilus, que lançaram este disco em 2017 pela Agogo Records, uma editora alemã. Continuamos ainda nas participações. Esta agora é de um português com o projeto Ultra Sun Q. O português é o hip hopper e o rap e o whatever PZ. O tema chama-se Ito Okashi e é um tema que vem incluído na compilação 3, ou Tri, que é uma compilação organizada pelo Museu do Oriente, ou que tem a participação do Museu do Oriente com a editora Cobra, e é uma compilação produzida por David Valentim, ele também que é um fã da cultura asiática e que organiza estas compilações de músicos portugueses com outros músicos de países asiáticos. Fique então para escutar Ultra Sun Q com PZ e este Ito Okashi.

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Foi então a participação do português PZ com o japonês Ultra SunQ. Eles que lançaram este Ito Okashi, um tema que vem na compilação Three of Three, uma compilação que junta músicos portugueses com músicos japoneses e sul-coreanos. Ficamos então para o último tema da noite aqui no Narita, nos 107.9 da Rádio Universidade de Coimbra. Voltamos como ao ponto de partida para escutarmos o tema Rev, um tema retirado do álbum, do novo álbum de Footprint, lançado em fevereiro de 2018. Fica então com este tema até ao final do programa. Resta-me despedir até para a semana. Sayonara.

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1: Refugo puxa o autoclismo que vem em música. Bem-vindos ao Refugo, o vosso aterro sanitário sonoro nos 107.9 FM da antena da Rádio Universidade de Coimbra. Eu sou o Loureiro e, mais uma vez, vamos vestir o fato de macaco e enfiar as mãos bem fundo num dos caixotes de lixo mais radioativos da história do heavy metal. Mas, antes de começarmos a vasculhar e a chafurdar na miséria, quero deixar uma coisa bem clara. Eu venero a banda de que vamos falar hoje. Para mim, eles são uma das fundações, uma referência absoluta no death metal extremo, lado a lado, no altar, com gigantes como Obituary, Deicide, Napalm Death ou até mesmo Slayer. E estou a falar, claro, dos Morbid Angel. Se recuarmos a

9 tem com o tema de abertura Immortal Rites, pura e simplesmente o melhor início de sempre de um álbum de estreia. E o Covenant 93 foi tão grande que fez deles a primeira banda de death metal a assinar por uma label principal, a Giant Records, e a invadir a MTV. E abro aqui um parênteses muito pessoal. Por falar em MTV, um dos meus desenhos animados preferidos de sempre e o sítio onde eu descobri muita de música que ainda ouço hoje em dia foi o Beavis and Butthead. Ver o videoclipe de God of Emptiness a passar na televisão com aqueles dois no sofá a abanarem a cabeça e no momento exato em que o utural abismal de David Vincent entra, o Beavis para, arregar os olhos e atira. Wow, was that a bear? E já agora a forma como eles passam a vida a gozar e com eles e dizem Bow to Me, meus amigos, até hoje, sempre que ouço essa música, esse Bow to Me vem-me à cabeça. Eles eram deuses. Pelo menos até aquele momento, até o fatídico ano de 2011, que marcava o tão aguardado regresso do vocalista e baixista icónico David Vincent. O mundo do metal parou para ouvir e também ver. Reparem bem nisto que está a passar agora mesmo por baixo da minha voz. É Omnipotence, a faixa que abre este álbum de regresso, o Illud Divinum Insanus. Se fecharem os olhos, isto promete ser épico, não promete? Soa a uma marcha sombria, grandiosa, quase apocalíptica. Cria uma expectativa brutal. Quem comprou o CD na altura e carregou no play pensou: sim senhor, os mestres voltaram. A fasquia foi colocada lá no topo para logo a seguir o tombo ser monumental, porque mal a intro acaba, a ilusão desfaz-se e a bufetada na cara dos fãs vem em forma de tecno-industrial de vão de escada. Vamos lá rasgar os sacos do lixo e sentir bem o cheiro. Este é o primeiro estalo na cara que os fãs levaram. Chama-se Too Extreme.

Respirem, respirem. Eu sei que dói. Aquele loop de bateria eletrónica rasca de Too Extreme deixa mazelas na alma. Estão a ouvir o Refugio e acreditem, a culpa não é minha, o disco é mesmo assim. E se vocês acham que a vossa reação a ouvir isto hoje é má, imaginem o que foi em 2011. Quando as primeiras reviews deste álbum começam a sair, a comunidade de metal pura e simplesmente implodiu. A imprensa especializada não sabia o que dizer. Revistas conceituadas e fóruns de internet pareciam autênticas zonas de guerra. Na Metal Hammer, no Blabbermouth, na Decibel, os críticos oscilavam entre dar notas miseráveis e tentar perceber se a banda estava a pregar uma partida do 1 de Abril ao mundo inteiro. Nos fóruns, espumava-se da boca a jurar a pé juntos que se tinha tirado o CD sem comprar diretamente para o caixote do lixo. Foi um choque tão grande que, numa questão de dias, a internet rebatizou carinhosamente o disco de Illud Divino in Anus. E porquê tanta revolta? Porque o problema maior deste regresso não foi o facto de quererem usar eletrónica ou industrial. A cena é que experimentaram de forma atroz, e a prova máxima dessa atrocidade, a música que fez com que muita gente perdesse a fé nos deuses do death metal extremo, é a próxima que vamos desenterrar. Reparem bem na audácia. A banda achou que estava no ano 2000 e decidiu fazer um hino para discotecas alternativas. Eles soam literalmente a uma banda de covers do Rob Zombie ou do Marilyn Manson a atuar num casamento de góticos. São 7 minutos e meio de puro sofrimento, com cores para as massas cantarem em arena e ritmos para abanar a anca. Apertem os cintos e preparem os sacos de enjoo. Esta é a Radicalt.

Estão a ouvir o Refugo nos 107.9 da Rádio Universidade de Coimbra, e se ainda estão desse lado depois de 7 minutos de Morbid Angel a soarem a música discoteca de Laca e Cabedal, bolas, têm um estômago de aço. Mas a autópia deste caixote lixo não fica por aqui. Nós agora vamos ouvir a faixa que, ironicamente, é a mais ouvida deste disco nas plataformas de streaming. Tem mais de 5 milhões de audições. Ah, então esta é a tal gema que o salva, pensam vocês? Nope. Ela tem estas audições todas porque o ego de David Vincent decidiu que queria fazer um hit comercial de estádio. Ao estilo Rob Zombie, que já falámos sobre ele. Nada contra, eu adoro Rob Zombie, mas assim não. Ele vira completamente as costas ao death metal. Esta atrocidade chama-se I Am Morbid. A imprensa da altura desfez esta música em pedaços. A revista Last Ride chamou-lhe horrendamente tímida, artificial e sem músculo. Mas o pior é a vergonha alheia. A música começa literalmente com o som falso e uma multidão em loop, sacado de um bando de sons rasca qualquer, a gritar Morbid, Morbid. É o David Vincent a exigir que nós nos ajoelhemos perante ele. Sabem se eles ainda tocam isto ao vivo? A resposta é a maior atestado de incompetência que o disco poderia levar. Não. Mal o David Vincent foi corrido da banda em 2015, o guitarrista Trey Azarthoth fingiu que este álbum nunca existiu e riscou para sempre dos concertos. Mas o melhor de tudo, o David Vincent saiu e formou uma banda de tributo para tocar covers antigas de Morbid Angel. Imaginem qual é o nome que essa banda teve. I Am Morbid. Podes tirar o homem do azeite, mas não tiras o azeite do homem. Respirem fundo e imaginem os aplausos falsos. Isto é o ego em forma de som.

Pronto, já passou. Podem largar os sacos de enjoo. Eu prometi-vos no início do programa que no meio deste aterro sanitário radioativo iríamos encontrar qualquer coisa que se aproveitasse. E a maior tragédia de Ilu Divino Insanos não é o álbum ser todo mau. É o facto de que, quando os Morbid Angel se lembravam de tocar death metal extremo, eles ainda eram absolutamente intocáveis. Para vos provar isso, trago-vos agora duas pranchas de salvação deste disco. A primeira enganou o mundo inteiro, chama-se Nevermore e foi lançada como o primeiro single antes do álbum sair. Quando ouvimos isto, a reação foi unânime. Os reis voltaram, tem blast beats frenéticos do Tim Young, tem aqueles riffs esquisitos dissonantes geniais do Trey Azectoth e era a música que eles mais tocavam ao vivo na altura para tentar disfarçar a miséria do resto da setlist. Sem mais demoras, vamos finalmente lavar os ouvidos. Puxem o volume para a direita que isto é Morbid Angel a sério. Nevermore.

Sabem que mais? Até soube bastante bem. Deu para matar saudades daquele cheiro a enxofre floridiano que os Morbid Angel costumavam exalar. E já que estamos numa de redenção e a tentar limpar os ouvidos, vamos emendar logo com a segunda e provavelmente a maior gema que se consegue desencantar deste disco. Esta chama-se Blades for Ball e o mais engraçado aqui, o riff principal e a estrutura não foram escolhidos pelo genial Trey, mas sim pelo Thor Myron, também conhecido como o Destructor, que deve ter olhado para a palhaçada eletrónica que os outros estavam a fazer no estúdio e pensou: deixem-me escrever aqui um malhão a sério antes que nos tirem a carteira profissional de metaleiros. E não desiludiu também a letra, porque finalmente, ao fim de tanta vergonha alheia, os Morbid Angel lembraram-se do que costumavam escrever. Esqueçam as discotecas, esqueçam o olhem para mim, eu sou bué da mauzão, esta música é sobre Baal. E para quem não está com os compêndios de ocultismo em dia, Baal era uma divindade antiga, o primeiro principal rei do inferno que comanda 66 legiões de demónios. A letra da música fala exatamente disso, adorar o rei do inferno. Lâminas afiadas, prontas a derramar sangue em sacrifício e o caos puro a ser invocado na terra. Sangue, rituais milenares, mitologia sombria e ocultismo. É isto que nós queremos num disco de Morbid Angel. Musicalmente, é o casamento perfeito com o tema. É violento, blast beats, riffs técnicos e um solo que rasga tudo à sua frente. É o oásis no meio deste aterro sanitário. Continuamos neste processo de desintoxicação aqui no vosso refugo. Preparem os pescoços, porque com vocês vamos ter Blades for Ball.

Caros ouvintes, vamos agora para o momento em que a sanidade criativa dos Morbid Angel se despediu de vez. Imaginem a cena, vocês são uma das bandas mais respeitadas da história do death metal mundial, têm um legado de ferocidade, de escuridão e de técnica, e de repente, em 2011, decidem que o passo lógico seguinte é fazer a banda sonora para um filme de ficção científica daqueles mesmo maus, sobre uma invasão alienígena que nem o Ed Wood teria coragem de filmar. A isto chama-se Destructus vs. The Earth / Attack. Não é um typo, Destructus. Só o título já devia ter desencadeado um alarme de incêndio no estúdio. Destructus? A sério? Parece o nome de um vilão de um desenho animado para crianças de 5 anos. E a letra é um exercício de escrita que faria o H.P. Lovecraft rolar no túmulo a pelo menos 3 mil rotações por minuto. Temos o David Vincent a disparar frases como "The Destructors are coming for you" e "Your destruction is your salvation". É tão profundo como um pires de café deixado ao sol. Mas o que torna esta música uma peça de museu do ridículo é a produção. Ouçam bem as vozes. Estão processadas com efeitos que tentam torná-las robóticas ou espaciais, mas que só conseguem soar a um locutor de anúncio de telemóveis de 2005. Há uma marcha marcial de fundo, uns sintetizadores que parecem tirados de um teclado de 50€ e uma tentativa patética de soar apocalíptico. Há uma opinião que circula nos fóruns de fãs da longa data que resume bem isto. Esta música soa a música de espera de um call center intergaláctico. Aquela espera eterna quando ligamos para o apoio técnico e ficamos 20 minutos a ouvir um loop eletrónico irritante? É isto. Só que, em vez de um operador vir atender, o que tu tens é o David Vincent a tentar convencer-te que está a salvar a Terra. É longa, nomeadamente 7 minutos e 15 segundos, é repetitiva, é pretenciosa, é robótica e, acima de tudo, é o momento em que os Morbid Angel provaram que, se quiseres revolucionar o death metal extremo, o melhor é não fazeres com batidas techno de garagem e vocais de vilão de banda desenhada. Agarrem-se bem que vamos agora entrar no hiperespaço do mau gosto. Isto é o desastre completo. Destructus vs. The Earth / Attack.

0: Não parei a música. Aliás, a música, mesmo assim, tem agora uma pausa, como para enganar o ouvinte numa de já está, já passou, mas na verdade ainda vamos ter mais alguma coisa. No entanto, essa mais alguma coisa é uma surpresa.
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Já muito perto do fim deste nosso refugo dedicado ao álbum Illud Divinum Insanus dos Morbid Angel, não podemos ignorar a faixa que termina o álbum, denominada Profundis Mea Culpa. Aqui temos uma banda que, nos anos 90, conseguia criar atmosferas genuinamente diabólicas e opressivas. Mas aqui, a Profundis tenta ser uma espécie de hino místico e arrastado, mas o que ouvimos é uma produção que, novamente, nos afasta daquela brutalidade orgânica dos primeiros discos. O David Vincent tenta soar como um sumo sacerdote, mas a faixa acaba por ser, na opinião de muitos fãs, uma tentativa desajeitada e desesperada de criar uma atmosfera que nunca chega a atingir o seu total potencial. É monótona, é pretensiosa e, honestamente, mostra que a banda estava a tentar agarrar-se a ideias que já não sabiam como executar. É mais um exemplo de como este álbum, em vez de ser um regresso em glória, foi um exercício de confusão. Isto é Profundis Mea Culpa.

Chegámos ao fim, conseguimos, sobrevivemos a uma hora de ilude divino insanos. Mas antes de desligarmos o microfone, temos que falar do pós-guerra, porque o lançamento deste álbum não foi apenas um erro, foi o catalisador do suicídio comercial e artístico da banda. Ouviram bem durante o programa, o ódio foi universal e não foram só os fãs a apontar o dedo. Membros da própria banda, ao longo dos anos, foram deixando cair a máscara, admitindo que o disco foi um desvio bizarro. O guitarrista Trey, o gênio por trás da estrutura dos Morbid Angel, viu a banda desmoronar-se. Após a digressão de 2011 e 2012, o baterista Tim Young saltou fora, o guitarrista Destructor foi também de vela, o line-up implodiu e David Vincent foi também embora. Mas o verdadeiro sinal de que tinham perdido o juízo foi que, em vez de pedirem desculpa e de fazerem um álbum em condições, decidiram redobrar a aposta na demência. Lançaram o Ilude Divino Insanos The Remixes. E não foi só apenas um CD, foi um monumento ao disparate. 2 CDs com mais de 3 horas de música e um total de 39 faixas. Imaginem o nível de desconexão com a realidade necessário para achar que alguém, em sã consciência, queria ouvir 3 horas de remixes tecno-industriais baseados num álbum que já era detestado. É o equivalente a insistir num erro até ele se tornar uma obra de arte de surrealismo. Para fecharmos o programa, vamos provar como é possível destruir das poucas coisas boas que o álbum tem uma remix de Chrysalidae do tema Nevermore. Preparem-se, é tão má, mas tão má que eu garanto-vos que quando o sinal horário da RUC vos interromper, vão sentir um alívio espiritual. Foram salvos do abismo. Obrigado por terem descido comigo a este aterro. O refugo é isto, não é sobre o que é bom, é sobre o que é real, o que é feio e o que nos faz questionar as nossas próprias escolhas musicais. Para a semana, mudamos de paciente, mas até lá, continuem na boa companhia da RUC e até para a semana. 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
4: Presente.
3: Guilherme.
5: Aqui.
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3: Henrique.
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8: Sim.
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0: Bom dia, são 9 horas, aliás passam 3 minutos das 9 agora. Está no ar o Mata Bicho, programa de atualidade e revista de imprensa da Rádio Universidade de Coimbra. Eu sou o Luís Pereira e estou como sempre neste programa com Isabel Simões. Hoje falamos de política local e nacional. Recebemos Helena Mendes, ex-militante do CDS, aliás, que confusão que já vai para aqui, antiga deputada municipal em Coimbra e também professora. Professora, muito bom dia.
1: Bom dia,
0: Helena Mendes. Já obrigado por ter vindo uma vez mais ao Mata Bicho. Já esteve no programa noutras ocasiões. Começo por lhe perguntar como é que está a correr a época de exames. Como é que vê as alterações que o Governo tem tentado implementar de modernização de todo este processo de avaliação? Como é que a época de exames tem estado a correr, no seu ponto de vista?
1: Bom, antes de ir por esse caminho, que é na verdade difícil, deixe-me prestar aqui uma grande homenagem, o meu tributo ao Represas, que nos deixou hoje e que durante uma vida que não foi tão longa assim, mas nos deixou melodias e canções extraordinárias. Portanto, o meu tributo e a minha homenagem. Quanto ao que se está a passar na educação, é bastante complexo, correu muito mal, foi um processo que correu muito mal, um processo interessante, é um processo que facilita a vida a todos, quer professores, quer alunos. A prática, por exemplo, de receberem as provas, eu penso que deve permanecer por uma questão de total transparência. É muito simples e, portanto, é um procedimento para permanecer no futuro. Esta é a minha sugestão. Neste caso, correu mal. E correu mal em diferentes dimensões. Correu mal porque houve problemas de digitalização. Correu mal porque eram muitos alunos. Correu mal porque também havia aqui de adaptação. Algumas dificuldades de adaptação a todos os níveis. E correu mal depois também porque houve problemas de informáticos seríssimos. De adaptação. Algumas dificuldades de adaptação a todos os níveis. E correu mal depois também porque houve problemas de informáticos seríssimos. Depois,

0: significativo de alunos com notas suspensas. Mas a maioria já pôde. A grande maioria já pôde ir olhando para a sua vida, percebendo se podia ou não podia, ou devia ou não devia, ou queria ou não queria pedir a sua prova e a sua revisão de prova. E portanto, e os outros, ao longo do fim de semana, foram tendo as suas classificações visíveis, não necessariamente corretas, porque ainda hoje estão a ser corrigidas algumas pequenas coisas, mas pronto, durante o fim de semana, nas escolas que estiveram disponíveis. Infelizmente, o direito de não estar disponível é um direito alienável. As pessoas têm todo o direito ao seu fim de semana. Eu, que toda a vida vivi muito, muito dedicada aos alunos e ao interesse deles acima de tudo, eu, se tivesse num lugar de direção, teria, de direção executiva, claro, teria trabalhado durante o fim de semana e teria mandado já durante o fim de semana aos alunos as provas digitais, todas as disponíveis, porque isso fazia com que eles ganhassem 2 dias para contactar professores, para contactar explicadores, enfim, as pessoas todas que os pudessem ajudar a verificar se a prova estava correta. Mas eu penso que devia ter sido enviado para todos os alunos, até mesmo para garantir que tudo estava, a correção no final ficava bem. Nós sabemos sempre que há alunos que até estão contentes com as notas, a nota até esteve, até mais ou menos corresponde ao que ele queria, não vão pedir a prova digital. Isto nos casos que infelizmente aconteceu muito em Coimbra, e eu aqui não posso deixar de dizer que gostaria que isto tivesse sido diferente, em nome dos alunos em primeiro lugar, e também um bocado da operacionalização do sistema para o futuro. Muitos decidiram não entregar as notas provas digitais durante o fim de semana e, portanto, até podem ter alguma equipe estado a trabalhar dentro da escola pontualmente nisto ou naquilo, a preparar as pautas que já com os elementos que o Ministério tinha mandado, entretanto, no fim de semana para corrigir. Mas a verdade é que para os alunos não houve essa preocupação. Uhum. Alguns deles, inclusive, nem sequer tiveram as suas notas no Inovar, que é uma coisa absolutamente básica, portanto, e era uma orientação do ministro. Portanto, no futuro eu acho que nós devemos melhorar isso. Espero que nunca mais aconteça nada parecido. Sim. Mas se as provas forem digitais e vão continuar a ser com correção digital, não tenho dúvida nenhuma, porque de facto o sistema é bom. Eu penso que o acesso às suas provas deve ser o mais rápido possível para os alunos terem um período. Porque, repare, há aqui a desigualdade, que não, esta desigualdade, não, há muitas desigualdades induzidas pelo Ministério da Educação, a quem eu não quero tirar nenhum tipo de responsabilidade. Mas, pelo menos, aquelas que nós podíamos mitigar, que era, por exemplo, permitir que os alunos, em vez de terem 2 dias úteis para a análise da sua prova, pudessem ter 4, porque houve muitos alunos neste país, muitos felizmente, que tiveram as suas provas digitais no sábado. Portanto, esses alunos tiveram sábado, domingo, segunda e terça. Os nossos meninos, aqui em Coimbra, em muitas escolas, tiveram apenas segunda e terça, que são os 2 dias para, e alguns deles com prazos ainda menores, enfim, para produzirem a decisão de ter que de se inscrever na segunda chamada ou não. Portanto, penso que se nós tivéssemos olhado aqui em Coimbra mais para os alunos e menos para a burocracia, porque não faz nenhum sentido que os alunos, que depois de um ministro ter dito que a prova era para ser entregue a todos os alunos, portanto, havia essa autorização pública tácita, enfim, era uma orientação do ministro, não era preciso nada escrito, era uma orientação pública. Pois bem, há muitas escolas que ainda assim entenderam que deviam cumprir o estipulado na norma e obrigar os alunos que queriam as suas provas digitais a fazer um requerimento para pedir.
1: Sim.
0: Isto é adicionar burocracia.

0: em prejuízo dos alunos numa situação de emergência, evidentemente, em que nós todos podíamos tornar as coisas mais simples.
1: E foi uma decisão
0: das escolas. Sim, foi.
2: Helena, eu ainda queria voltar ao sistema em si, porque fala-se em digitalização, mas a verdade é que teve que haver uma secanarização. Ou seja,
1: uma digitalização dos documentos.
2: Ou seja, quando se fala em digitalização, o que devia acontecer era o aluno responder num computador e não haver este processo, porque muitos dos problemas que aconteceram foram motivados por este processo de ter que digitalizar as provas escritas. Até alguns erros cometidos teve a ver com isso. Sabemos que as escolas não têm computadores para todos os alunos, mas não é o próprio sistema de exames que tem que mudar para que não haja este, digamos, este passo intermédio que causa muitos problemas, naturalmente.
0: Eu estou bastante à vontade para lhe responder a isso, não, por uma razão, eu sou professora de matemática e é muito difícil que ao nível secundário seja possível resolver digitalmente, porque a escrita matemática enfim, não é a mesma coisa que escrever no Word e não é tão rápido. Implica estar, sair, entrar. Portanto, é um processo difícil. Não há ainda software que permita uma escrita rápida e muito intuitiva da matemática, dos códigos matemáticos. Tem que se buscar um a um e, portanto, isso no secundário era, na matemática, completamente impossível. E a decisão deve ter partido muito daí, do facto de haver disciplinas, a matemática, a física, que também tem cálculos, sim, etc., que, e depois se calhar foi a opção para todos. Eu penso que as provas de filosofia, de português, poderiam eventualmente ser feitas todas em formato digital. Integralmente não vejo daí nenhum tipo de problema. No entanto, aquelas que implicam cálculos já não é tão fácil, enquanto não houver aqui uma melhoria, uma alteração qualquer. Porque eu também não defendo, como é óbvio, que as perguntas deva caminhar para um processo que é aquele que existe no segundo ciclo, nas provas MODA, que já são digitais há uma data de anos. Eu já corrijo provas digitais há para aí uns 7 ou 8 anos. Portanto, a questão do digital não é de agora. No secundário, cada vez mais, para já, quando corrijo, eu verifico que mesmo são sempre poucas perguntas em que é preciso os alunos escreverem, mas é uma lástima. É mesmo uma lástima, porque é difícil. Sim. E às vezes até se percebe que os alunos estão a saber o que é que estão a dizer, e eles às vezes escrevem-me frações com palavras, dois terços.
1: Mas nesse exemplo que está a dar, qual é que é o dispositivo em que a resposta é dada? É um tablet? É um computador?
0: É um computador.
1: Um computador.
0: Sim.
1: Aí tem que escrever...
0: Sim, exatamente.
1: Ou seja, resolver exercícios matemáticos?
0: Sim, é um...
1: As vulgares contas, baba.
0: Exato.
1: Mais vulgarmente falando, num computador.
0: Não tem outra hipótese, pois, porque é qualquer coisa parecida com a equation que está lá ao lado.
1: Sim, pois
0: é muito difícil.
1: É quase impossível.
0: Portanto, é mesmo impossível. Enquanto não desenvolverem uma...
1: Mas no seu ponto de vista, o que é que devia ser adotado? As respostas serem dadas num tablet também era preciso um período de habituação por parte dos alunos. Nem toda a gente está habituada a escrever nesse tipo de dispositivos.
0: Eu confesso-lhe que é assim, eu com os meus alunos, eu sou professora do segundo ciclo, só dou matemática há muitos anos. Com os meus alunos eu tenho sempre aí o último mês para os treinar para esse tipo de escrita. E, no entanto, no caso da MODA, são sempre 3, 4 perguntas, o resto é múltipla escolha, que eu também não defendo se façam testes maioritariamente de múltipla escolha, não, porque é preciso desenvolver outro tipo de
2: Até porque na múltipla escolha pode-se,
0: de competências.
2: Pode-se acertar sem saber.
0: Exatamente.
2: Não é? Por mero acaso.
1: Mas, por exemplo, no ensino superior há algumas provas de matemática de escolha múltipla, mas que implicam a resolução de um cálculo, de cálculos ainda bastante longos em papel, e depois o aluno escolhe a resposta nas tais opções de escolha múltipla. Ainda assim, acha que não
0: acho
1: é
0: que não.
1: O aluno o continuar a escrever, a desenvolver os cálculos é importante.
0: Não, de todo, porque no processo de resolução, o processo Sim. pode até estar corretíssimo.
1: Sim.
0: Pode haver um lapso de transcrição de um cálculo para o outro, pode haver uma vírgula que saiu fora do sítio, pode haver qualquer coisa que faz com que o resultado final não seja o correto, mas todo o processo,
1: pois,
0: todo o raciocínio esteja correto.
1: E isto não é penalizado,
0: exatamente.
1: Claro, ficar
0: portanto,
1: a perder, é verdade.
0: Eu não defendo mesmo nada.
1: Então, no seu ponto de vista, devia-se continuar a responder em papel?
0: Enquanto não houver, no caso das disciplinas com cálculo,
1: Sim.
0: enquanto, e só nessas,
1: Sim.
0: enquanto não houver software específico, fácil, que ágil, intuitivo, que permita aos alunos, com o qual eles trabalhem no dia-a-dia.
1: Sim.
0: E isso também depende muito de nós, professores, mas também depende das circunstâncias e daquilo que existe na escola, e também do tempo que nós dispomos para poder fazer isso, porque de facto são sempre algumas aulas em que os conteúdos não são dados, são dirigidos ao treino, e portanto se calhar no secundário não é muito fácil fazer isto. Porque os programas são extensos, as aprendizagens, embora se chamem essenciais, são bastante extensas, e portanto é preciso, não dá para isto. Devia ser qualquer coisa que ia entrando. Portanto, se continuar a haver digitalização de provas nas disciplinas com cálculo, eu percebo perfeitamente. Nas disciplinas de texto, porque é muito mais fácil, eu penso que o passo seguinte pode ser fazê-la integralmente digital. Sim.
1: Ainda continuando neste assunto dos exames, ou seja, a gente desviou-se aqui um bocadinho e estivemos a falar mais da forma como esses exames podem ser respondidos, mas eu pergunto-lhe, se calhar muito diretamente, os alunos podem confiar no processo de avaliação deste ano dos exames nacionais? Porque fica essa nuvem no ar, essa nuvem cinzenta da dúvida de se os exames foram bem corrigidos, quando tivemos notícias de faltavam folhas e coisas desse género. Os alunos podem confiar?
0: Eu penso que no final do processo podem, porque eles têm acesso a tudo. Portanto, nós não confiamos quando não temos acesso a tudo. Ora bem, os alunos, houve imensos erros e ainda estão a ser corrigidos, portanto não estou... Agora, no final do processo, todos os alunos têm a sua prova integralmente e têm acesso à correção feita pelos diferentes professores, porque foram diferentes professores envolvidos numa mesma prova, o que também é fantástico. É muito mais equitativo do que, porque embora nós tenhamos critérios muito específicos, há depois a observação e há a tolerância de cada um de nós, que é uma coisa pessoal, e isso não é que são aquelas coisas mínimas, mas que no fim de uma prova pode dar um décimo, dois décimos, sei lá. Portanto, de diferença, então, se houver muitos, o mesmo professor a corrigir muitas perguntas de todos os alunos e vários professores envolvidos na correção de uma mesma prova, a mim parece-me que é um processo mais equitativo.
1: Mas os alunos podem ver a prova, não é automaticamente, têm que fazer o tal requerimento, esclarecer
0: só
1: essa
0: parte. Não deviam. Só têm que fazer.
1: Mas quem não pedir não vê a prova.
0: Não.
1: Vê.
0: Há muitas escolas, felizmente a maioria das escolas deste país mandou automaticamente para todos Sim. os alunos as provas. E este ano, em particular, deviam ter feito isto. Porque quem nos diz a nós que um aluno dos que não pediu a prova
1: pode ter...
0: tem tudo correto.
1: Claro.
0: E podia ajudar.
2: Claro.
0: E devia ajudar a que tudo ficasse
1: mais transparente
0: e mais correto, não é?
2: E em relação ainda nesta questão dos exames nacionais, do seu ponto de vista, o ministro devia ter alargado o prazo de candidatura, por exemplo, ao ensino superior? Isto porque, por aquilo que me está a dizer, houve situações diferentes entre escolas, não por acaso, por decisões dos diretores, e portanto portanto, possivelmente há alunos que não se conseguem candidatar já porque ainda não têm a sua situação completamente resolvida.
0: Essas situações ocorrem em todo o país. A diferença que eu pus não está nos prazos, porque os prazos são os mesmos. Está no facto de os alunos que receberam durante o fim de semana a sua prova digital terem tido mais 2 dias para que as pessoas que os ajudam as pudessem analisar. Só essa razão, porque depois os prazos são iguais, portanto a partir de segunda-feira. Os casos que houve, esses foram a nível nacional e foram muito mais do que aquilo que é desejável. Há sempre casos, todos os anos há casos, não é?
2: Mesmo quando era só papel.
0: Mesmo quando era só papel, porque os erros, os azares, isso existe tudo. E portanto, só que normalmente estas coisas tratavam-se porque eram recituais e tratavam-se de uma forma interna e sempre sem prejudicar alunos, e isto acontecia todos os anos. Onde há envolvimento humano há erro, pode haver erro, e ainda bem que assim é, porque a perfeição não é assim a coisa mais agradável do mundo nesse sentido. Portanto, errar, minimizá-los é certo. Portanto, neste ano houve realmente erros demais, e são esses que ainda estão a ser corrigidos. E esses sim podem ser prejudicados, podem se sentir prejudicados. Qualquer aluno que tenha nota suspensa, que ainda tem provas que ainda estão a ser, cuja classificação ainda está a ser revista. Claro que é terrível para os alunos, causa extrema ansiedade, é um momento decisivo, mas eu tenho a impressão que há aqui já uma articulação com do que vi, quer da intervenção dos reitores, quer da intervenção do ministro. No final, em setembro, nenhum aluno ficará prejudicado. Espero e desejo mesmo. Pelos alunos, não é por mais ninguém.
2: Eu gostava ainda de lhe colocar uma questão que tem a ver com o tratamento que a comunicação social fez destas questões. É normal, é natural a preocupação dos pais, e é natural que a comunicação dê voz a essas preocupações. Mas sistematicamente, de hora a hora, o problema era colocado nas televisões, sobretudo nas televisões e também em algumas rádios, uma sistematização e uma insistência nestas questões. Que análise é que faz do tratamento que a comunicação social deu a estes assuntos?
0: Eu não é? Tenho 44 anos, vou fazer 45 de ciência, e conheço quase toda a gente que vai à televisão, quase todos os meus colegas, aliás, tenho alguns encontros com eles frequentemente, e é curioso que eu devo ser para aí a única pessoa que não é completamente esquerda, e sou completamente integrada, essas coisas. Conhecem todos a minha posição. A escola é uma arena política. Infelizmente, isso acontece. Acontece porque é um entreposto para de muitas pessoas que usam os cargos da escola para passar para a arena mais política. É também um local de influência de sindicatos poderosos, nomeadamente a FENPROF, que tem, eu sou sindicalizada, portanto estou à vontade, que eu defendo os sindicatos, mas não defendo esta excessiva intervenção política. Ultimamente tem-se assistido ao surgimento de grupos que alguns deles conheço muito bem, como que são os que aparecem agora na televisão, tipo Missão Escola Pública, que ninguém sabe o que é, no fundo corresponde a uma dúzia de professores que, bem relacionados, que se juntaram e que começaram a... E se nós virmos, eles têm, por exemplo, presença na televisão muito mais do que qualquer sindicato. Pronto. Há grupos de pressão, há pessoas com acesso aos mídia que têm as suas próprias agendas. Por exemplo, agora está a aparecer o Cortês com a Raquel Varela por trás, e que está a entrar também com determinada agenda. Isto é da vida, nós já conhecemos isto há muitos anos, não é? Mas a escola está terrivelmente politizada. E é essa razão pela qual a própria comunicação social também faz o seu trabalho, é óbvio, porque isto dá, isto tem, as pessoas interessam-se e eles, as pessoas querem ter ouvintes, querem ter quem veja, etc. E por espectadores, e por isso é normal. A comunicação social faz o seu trabalho. Há aspectos em que eu verifico que não estão muito, como direi, informados. Não há uma informação prévia, e eu estou a falar de jornalistas a nível nacional, geral. Não há aquela informação necessária para se poderem até fazer as perguntas adequadas, etc. Porque não quer dizer que não devam ser, que não devam ser assertivas, incisivas e até provocadoras, mas
1: é um conhecimento superficial,
0: é um conhecimento,
1: se calhar, é isso, da realidade.
2: Do seu ponto de vista, deviam existir jornalistas especialistas em educação, como já existiram no passado. Estou-me a lembrar até de algumas, aqui, de algumas senhoras jornalistas aqui de Coimbra que eram especialistas em educação.
0: Se não fossem capturados, seria ideal. E mais não digo, porque acho que se percebe exatamente o que eu estou a dizer. Quando existiam jornalistas de educação, havia jornalistas belíssimos, muitíssimo bons, sendo que havia sempre alguma linha de captura. Isso era inegável e era muito, muito visível. Portanto, basta que estejam bem informados. Não é necessário, absolutamente necessário. Claro que eu acho, eu não sei como é, eu tenho uma nora jornalista que não exerce outra atividade, mas imagino que cada um dos jornalistas gosta de ter uma área de preferência. Nada contra, eu acho que até me parece interessante, desde que estejam preparados. Não vejo porque tem que ser uma coisa absolutamente especializada.
1: Se calhar eu gostava de lhe perguntar uma coisa, não só focar no caso da educação, mas se calhar em vários outros âmbitos. Falou de vários movimentos associados a essas lutas nas escolas. Eu pergunto-lhe se não só na educação, mas também em outras áreas, todos esses movimentos, todas essas quase facções, acabam por em primeira instância querer defender a sua ideologia, o seu posicionamento político, e se com isso se perde muito a discussão do tema em si, de forma profunda, para resolver os problemas, seja na educação, seja noutras áreas do país. Isso está-se a perder, está-se a ver cada grupo a defender a sua dama e as pessoas menos preocupadas em discutir os temas com profundidade para resolver os problemas que este país tem.
0: É esse o ponto onde eu acho que a comunicação social podia ajudar muito. Eu bem sei que o que dá, o que dá espetáculo e audiência é o sangue, entre aspas, são as dissensões, é o confronto, e é isso que estimula quem ouve, quem vai, quem quer ver. E, portanto, interessa, são esses grupos, embora tenham uma agenda por trás, interessa-lhes ser sempre contra, sem nada de construtivo, porque é isso que promove aquela tal, a notícia, de certa maneira, não devia ser, mas é aquela notícia que, tipo redes sociais, que agora infelizmente é tudo demasiado light e que as pessoas gostam de rapidamente ver um título, rapidamente, sem tentar perceber. Portanto, eu acho que sim, nesse aspecto, se houvesse jornalistas de facto mais especializados, talvez houvesse um maior conhecimento que permitisse que a comunicação social também pudesse intervir, para além do, enfim, daquilo que é normal, do querer ter audiências, pudesse intervir também num sentido mais construtivo. Porque nós temos de facto um problema. Temos uma educação em que os alunos cada vez querem saber menos, cada vez querem saber coisas mais rápidas, mais light, mais superficiais, e estamos com esse problema e precisamos da ajuda de todos, dos pais, dos mídia, de quem decide, de todos, porque o sucesso dos alunos não são só os resultados. Eles precisam, ainda assim, apesar da inteligência artificial e dessas coisas todas, precisam de saber redigir um parágrafo. E é uma coisa cada vez mais assustadora, é a linguagem, é o vocabulário, é tudo isto, é mesmo, até o raciocínio.
2: Mesmo nas disciplinas como a sua, de matemática ou de física, essa expressão pelas palavras e pela escrita é importante.
0: Claro que sim, repare, é impossível eles resolverem um problema de matemática se não perceberem o enunciado. Sim, e às vezes dúvida, eu detecto que a dificuldade está em palavras que para mim, que eu acharia que eram básicas, agora temos que ir a todas as palavrinhas explicar passo a passo, porque tudo o que saia daquilo que os miúdos agora gostam, dos vídeos, ainda por cima em português do Brasil, a maior parte deles, e dessas coisas muito light, muito fáceis, muito com poucas palavras, e muitas delas tão malditas e tão... Depois falta o resto. Acho que a escola tem aqui, também não pode fazer milagres, a escola não faz milagres. Eu ouço muitas vezes, quando há um problema, quando se detecta um problema com os jovens aqui e ali, a escola. A escola não pode fazer milagres que o resto da sociedade não ajuda a fazer. Uhum. Não é? Porque se os meninos têm em casa liberdade total e tempo total para não olhar para um livro, mas estar o tempo todo a olhar para um telemóvel, isto causa depois problemas na escola. A escola não consegue resolver depois estas questões. É humanamente, é impossível. A escola, neste momento, está confrontada com... Entre, uma coisa interessante, entre aquilo que nos diz, são do século XIX, e os que acham que, não, isto é a escola qualquer. Ler, escrever, fazer, escrever no caderno, nem pensar. Este momento da escola é muitíssimo grave e se calhar é aquele que ainda me vai fazer estar mais 2 anos ou 3, que é para ver se consigo. Eu gosto dos desafios difíceis e gosto de estar nos momentos difíceis, e este é talvez um dos momentos mais difíceis da educação.
2: Eu gostava agora de passar para a política local, até porque a Helena esteve durante muitos anos como deputada municipal. Há um novo executivo e já tem tido algumas ações. Muitas das obras que está a inaugurar foram vêm de executivos anteriores, e nesse aspecto a Presidente da Câmara tem sempre o cuidado de agradecer aos executivos anteriores, pelo menos ultimamente tem feito isso. Que análise é que faz destes mais de 6 meses, portanto estamos quase em agosto, portanto mais de 6 meses do novo executivo municipal? O que é que, do seu ponto de vista, está a correr bem e o que é que está a correr menos bem?
0: Começo por dizer que, e porque foi ontem a questão da inauguração da Quinta das Bicas, que fiquei bastante chocada que no descerramento da placa não tivesse sido convidado alguém do anterior executivo. Era o mínimo de ciência política que eu acho que se podia ter. Nestas coisas nós não podemos, temos que ter alguma consideração. Eu lembro-me que Manuel Machado fazia isso. Inaugurou algumas obras com outros presidentes anteriores ou outros vereadores anteriores. Portanto, não sei o que se passa aqui, mas uma necessidade de quase narcísica de autocentrar numa figura todas as coisas. Mas nós, neste caso, a Quinta das Bicas é integralmente da vereadora Ana Maria Cortês Vaz, que eu acompanhei as epifanias todas que atendo por causa daquele projeto ir andando, e também do presidente, que dava respaldo a isto. Portanto, nenhum dos dois foi visível, nenhum dos dois apareceu, e eu confesso que fiquei bastante triste. Acho que isto é uma questão de ciência política, nem mais, não é mais
2: não
0: nada.
2: Não apareceram na imagem, mas estavam lá.
0: Eu sei que estavam, mas não era, mas era naquele momento, porque aquele momento é um momento chave, emblemático. Portanto, há uma inauguração de uma obra que foi integralmente feita por outro, que estava presente e não foi capaz. Isto é de ciência política, não é

0: Portanto,
1: que medidas liberais aponta?
0: Completamente medidas liberais. Desde ainda ontem, na última reunião, a senhora Presidente disse Quinta das Bicas, com certeza. Se eu estivesse no Executivo, evidentemente que falaria. Portanto, isto foi uma medida ultra criticada pela esquerda por causa da guetização. Uhum. Não deixam de ter razão em relação à guetização, mas é preciso aproveitar as oportunidades e entre realojar quase 300 famílias ou não ter nada, se calhar as opções não têm que se tomar, não é? Portanto, em muitos pontos, bem-vindo ao liberalismo. Portanto, esta relação com a construção e com os promotores de construção civil, que deve ser bastante controlada e regulada, eu acho, atenta. Comunicação social, muito atenta a todas essas coisas, mas também são coisas altamente liberais. Portanto, os eleitores elegeram socialismo e têm clarinho liberalismo. Eu, nesse aspecto, fico contente, aliás, mais liberal até do que o próprio executivo anterior, de tal forma que vejamos os Sentuk. Os Sentuk foi uma guerra titânica com a internalização. Lembram-se?
2: Sim.
0: Pois bem, a senhora Presidente anunciou a externalização, ou seja, a entrega dos Sentuk a privados. Eu não vejo nenhuma epifania na cidade. Questões como, por exemplo, a questão das árvores. Uhum. Foi uma...
1: Sim,
0: aquilo
1: sim.
0: Do ponto de vista até científico, do ponto de vista de todos os pontos de vista, político e também científico, foi das coisas mais incríveis que eu vi fazer numa cidade que se supunha de conhecimento científico com algum, enfim, conhecimento aos vários níveis. Eu tive sempre fui sempre acompanhada na minha formação da opinião sobre essa matéria das árvores por um dos maiores investigadores portugueses em botânica, que tenho a sorte de ter como amigo, que chama-se Jorge Capelo. E logo no início eu, e que é de esquerda, que é uma pessoa completamente de esquerda, bastante à esquerda. E eu mandei-lhe uma mensagem e disse: Jorge, eu preciso de formar uma opinião política, estou perdida, não percebo nada disto, preciso de formar uma opinião política sobre as árvores. Mandei-lhe todos os elementos. E ele foi-me acompanhando. E era uma pessoa que não era de Coimbra, não jogava com emoções, não é? Não joga com emoções. E nós íamos... Conclusão, acabou por chegar cá a ideia, um bocado a informação de que eu estaria, portanto, que o Jorge Capelo estaria ter-me-ia dado este tipo de ajuda. E depois aquilo serenou um bocadinho, mas não sem que tivessem feito as coisas mais incríveis. Então, ou decide-se uma coisa ou decide-se outra, para-se o metro, não se para o metro, quem é que decidiu fazer aquilo, então, e afinal depois já se cortam não sei quantas. Portanto, eu acho bem que as coisas andem, claro que há, também acho bem que se tenha o máximo de cuidados ecológicos com ecológicos, etc. Mas eu agora, por exemplo, olho para aquela praça ali que foi inaugurada, não tem uma árvore.
2: Já houve a promessa por parte das infraestruturas de Portugal, depois das reclamações.
0: Agora haveria promessas. Sim. Antes haveria redes sociais, manifestações, idas à Assembleia Municipal, a pôr em cartazes e fazendo essas coisas todas. Agora estamos na paz dos anjos. Mas virá o dia em que esta paz dos anjos também não pode durar muito.
1: Ou seja, porque se
0: adivinha com tudo aquilo que está a acontecer, nomeadamente, por exemplo, ainda esta última situação na última reunião de Câmara, que foi extraordinária, em que há aprovação de um subsídio e depois há a revogação dessa aprovação na mesma reunião, que é uma coisa absolutamente extraordinária.
2: Convém acrescentar que a associação que ia receber o apoio tinha 4 meses, tinha sido formada em abril. Uhum. e era liderada por uma das apoiantes da atual Presidente de Câmara.
0: Exatamente. Portanto, isto nem sequer lá devia ter ido, não é? E portanto, temos que olhar para estas coisas. Não podemos andar distraídos com ninguém, nem mesmo com outra. Eu não fui sempre totalmente, sei lá, não tive sempre

0: sempre, ia apoiando, era a minha obrigação ir apoiando, mas havia momentos em que nós tínhamos que discutir a sério as coisas e que nem sempre foi fácil. Agora, neste caso, eu às vezes vejo aprovações, estou muito preocupada com o PDM, muito preocupada com a suspensão do PDM e estou a acompanhar...
1: Também é uma medida que vai ao encontro da liberalização?
0: Não, essa não.
2: Acredito.
0: Essa não. Essa não.
2: Então as suas preocupações são de que âmbito?
0: São de âmbito mais de porque eu não entendo, não consigo ver uma razão objetiva para esta pressa da suspensão. Ouvirei. Portanto, esta razão objetiva. E como não encontro essa razão objetiva, tenho muita dificuldade em perceber porque é que teve que ser esta pressa e não podia ser o início antecipado da revisão do PDM, que era isso que devia ser feito. Porque efetivamente.
1: E que está em curso.
0: Em que está em curso. Portanto, ainda não há visível a razão que vai justificar isto. Mas em breve. Em breve haverá aí um lançamento de uma primeira pedra qualquer, uma coisa qualquer assim, que dá para perceber porque é que aquilo teve que ser rapidinho. E vamos ver.
1: Algum promotor apressado?
0: Pode não ser exatamente isso. Portanto, vamos acompanhando e vamos vendo o que é que vai daí. O que é que vem daí? E eu espero que não haja depois, acompanhado com isso, outra especulação. Eu ontem fiquei, na última reunião, confesso-vos que fiquei bastante é quase atónita quando há uma parte do elenco camarário que anuncia a arena no sítio do Xemetuc associada à habitação. E depois vem, após a intervenção da vereadora Ana Bastos, a presidente diz: não, a arena mantém-se no projeto
1: do plano pormenor
0: da estação. Há demasiadas coisas que não estão ainda na minha cabeça, na minha capacidade de observação política, e eu sou relativamente atenta a estas coisas, ainda não estão minimamente claras.
1: Ainda assim, a Presidente disse que qualquer obra na margem esquerda teria que ter discussão pública, qualquer alteração. Digamos que deu uma no cravo, outra
0: pois,
1: na ferradura.
0: Eu moro na margem esquerda. Tudo o que vá para a margem esquerda, eu acho que é uma margem que também tem que ser dinamizada e tem muitos aspectos. Mas podiam começar por coisas estruturantes também. Por exemplo, há as acessibilidades, todos esses aspectos. Há o reativar do Hospital dos Covões, já há ali uma série de coisas que podiam ser olhadas um bocadinho de outra maneira. Sei que o hospital não tem diretamente a ver com o município, mas enfim, podem influenciar.
1: Mas o município faz parte de...
0: Claro. E portanto há ali uma série de outras coisas que também podiam ser vistas. Claro que aquela zona ribeirinha, na margem esquerda, tem lá muito, muito, muito mais espaço do que na margem direita e portanto é mais apetecível. Não podemos é deixar que seja de qualquer maneira, porque a fruição dessas zonas para as pessoas, os cidadãos, os munícipes, é muitíssimo importante também. Portanto, vamos ver o que é que pode vir daí, mas estou atenta e estou bastante, porque eu não vejo um projeto que justifique, vêem, honestamente, um projeto que justifique esta rapidez na alteração do PDM.
1: A suspensão na margem direita.
0: Eu ainda não vi. E, portanto, como ainda não vi, estou mesmo muito expectante. Pois em relação às administrações e às verbas e às não sei quantos, não sei como é que está o orçamento da Câmara, como é que ele vai ser apresentado. Também tenho algumas dúvidas sobre esse aspecto. Vamos
1: Porque
0: ver.
1: O próximo orçamento já é mesmo completamente da lavra deste executivo. Embora seja grande, é uma das câmaras que tem um orçamento elevado, salvo Lisboa e Porto. E outras, como Braga.
0: Espero que haja projetos importantes a serem candidatados, e aí a Presidente da Câmara tem um know-how francamente acrescentado, não é? Porque pode ter um conhecimento até das diferentes plataformas de acesso, de os contactos, etc. E esperemos por esses projetos estruturantes, que até agora também ainda não são visíveis. A ideia de passar para baixo ao Miguel Torga, tudo o que passa para baixo é bom. Veremos também como é que vai ser esse protocolo. E com a universidade eu honestamente também não percebi. Vamos ter uma PPP da Universidade de Coimbra?
1: Já houve algumas reclamações.
0: Uma parceria pública ou privada?
1: De professores universitários sobre essa questão.
0: Não é muito fácil de compreender. Eu também acho.
1: Não é claro o processo.
0: Exato, porque não é claro. Não sou, acho que está muito bem na baixa. Acho que pode ter uma parceria com a Universidade de Coimbra, mas não, assim, não pode ser uma coisa quase integrada.
1: Até porque há cursos que são semelhantes.
0: Exato.
1: Não é?
0: Exato, e eu não tenho a certeza se os alunos conseguem distinguir depois entre o público e o privado, não é? Não...
2: Já agora, em tempos também eu sei que houve que foi falado a possibilidade de um polo do IPC também ser deslocado para a baixa, pelo menos parte, creio, cursos mais ligados à área do turismo. Algo que não chegou a acontecer e que agora parece que...
0: Tudo o que possamos deslocar para a baixa e fazer com que pessoas habitem a baixa,
2: habitem a zona,
0: é muito importante. Só que a baixa, como em todos os lugares, os centros históricos, não é fácil de ser habitado por uma família que precisa pelo menos de uma viatura, precisa de... E não tem, ali não tem...
2: A arquitetura do espaço se calhar não convida a uma vida moderna, vá.
0: Exatamente, pois não. Mas continuamos à espera que a senhora Presidente se mude para a baixa.
2: Já agora, já que a conversa nos guiou para a baixa, quais é que são, como é que vê os planos que parecem estar aí na calha para a Rua da Sofia, para o futuro da Rua da Sofia?
0: Eu sou sempre contra, e já o disse, como sabem, o anterior presidente era a favor da pedonalização da Rua da Sofia. Eu sempre fui contra.
2: Porquê?
0: Sou contra por uma razão, por razões de segurança. Sítios onde não passem pessoas, onde não possam passar pessoas,
2: carros,
0: ainda que não sejam, atenção, podem ser limitados. Em número, em dimensões, etc. Mas todas as ruas onde não passam viaturas, onde não podem passar em determinados, são muito mais expostas à criminalidade. E nós vemos que essa é uma das razões da criminalidade na baixa.
2: Parece que neste caso uma das vias iria continuar aberta, não é, Isabel?
1: Sim, para transportes públicos e de emergência, para táxis e em alguns períodos do dia para locais. Para
2: ainda assim há uma redução, não é? Do movimento,
0: muito,
2: se calhar.
0: Sim, muito grande. Eu sou sempre contra por razões de segurança, mas é a minha convicção. Eu nem sequer tenho uma sustentação científica para isto. É mesmo só a minha observação e, portanto, não consigo pensar de outra maneira. Agora, eu sei que já era uma ideia do executivo anterior, nomeadamente do seu presidente. Pode ser uma experiência, mas eu não me parece que seja o mais acertado do mundo. Isolarmos cada vez mais a baixa? Não, então se lá queremos pessoas, não a podemos isolar, não é? Queremos que seja fácil chegar lá e fácil sair de lá. E não podemos só contar com os transportes públicos, porque infelizmente sabemos como é, não é?
1: Sim, não circulam durante a noite.
2: Muito bem. Se calhar aproveito para puxar a casseta um pouco mais atrás e irmos a janeiro e fevereiro, à altura das tempestades, em que a Presidente da Câmara acabou por se calhar ter um papel de alguma influência e pelo menos foi assim que foi vista por grande parte da sociedade. Qual é que foi, no seu ponto de vista, foi uma posição demasiado alarmista, fez o que devia ter feito? E também ligando essa altura com agora a suspensão parcial do PDM e possível construção em zonas ribeirinhas, se esta sequência faz sentido ou não?
0: A questão é essa. Foi um momento terrível para todos. Num primeiro momento eu fiquei muito agradada com a intervenção. Sim. E depois, a partir para aí do segundo dia, pareceu-me absolutamente excessiva, excessivamente alarmista. aquilo que nós líamos não era exatamente correspondente ao que nos transmitiam, aquilo que se lia quando se ia ao fundo não era exatamente correspondente. Então aquela parte final, aquela última coisa da evacuação total da baixa, quando se sabia que aquilo não era bem assim, em que correram, não sei se também vos chegou alguns boatos que até se calhar a Aguiar estava a apresentar fissuras e podia haver riscos, porque depois estas coisas exponenciam e é muito complexo, ou na parte final foi excessivo. E foi excessiva a todos os níveis, quer mesmo, até mesmo ao nível do protagonismo. Estas coisas, eu sou bastante do recato. Acho que gosto mais de quem faz, apresenta resultados, mas não tem absoluta necessidade de estar sempre no primeiro plano das fotografias e das imagens. Eu sei que este mundo atual é muita imagem, mas eu sou ainda daquele, se calhar é por já ter 66 anos, sou muito mais do tempo do fazer e do apresentar resultados. E portanto eu penso que é isso que está a faltar um bocadinho já. Já vamos com um ano, quase, e começam a faltar resultados, não é? E portanto começa a faltar qualquer coisa que efetivamente se faça sem ser aparecer. Claro que a prevenção, a evacuação numa primeira fase esteve correta, eu acho.
2: Em Portugal
0: foi
2: às
0: ótimo.
2: Vezes peca-se por lá está, por só fazer as coisas depois delas acontecerem também, não é? Casa roubada, tranca já a porta.
0: Então, como é que depois de uma situação dessas, sim, se vai suspender o PDM para fazer construções em zonas próximo do rio? Mas há coisas que...
2: Essa sequência de acontecimentos ou de possíveis decisões não, podem não fazer sentido.
0: São
2: é
0: incompreensíveis. Eu até dou sempre o benefício da dúvida, sempre. E estou à espera de tentar perceber, eu penso que como todos nós, não sei, mas estou à espera de tentar perceber, afinal então era para quê? Que ainda não sabemos.
2: A suspensão, as alterações
1: a suspensão
2: no PDM.
1: Entre a Ponte Santa Clara e a Coimbra B.
0: Exatamente.
1: Numa zona que já tem construção, que precisa de ser requalificada, mas aqui o problema é que vai permitir, por exemplo, a construção em altura, numa zona, e pode até, se forem muito altos, tapar a vista da cidade muralhada.
0: E daquela coisa, daquela encosta bonita. Daquela encosta. Seria um crime. Seria um crime, acho que aí não podemos mesmo deixar todos, não é?
1: Estamos na ignorância porque não sabemos o que vai nascer.
0: Exatamente.
2: Nós estamos a chegar perto do final do nosso programa, portanto se calhar sugeria que passássemos para alguns temas nacionais. Temos cerca de 7 minutos para encerrar o programa hoje. Queria que comentasse as alterações. O governo de facto tem tentado implementar algumas reformas, algumas mudanças mais estruturais. Durante quase um ano discutiu-se a lei do trabalho. Essas alterações acabaram por não ser aprovadas. Creio que eram 144 medidas, creio que 138, os parceiros sociais chegaram a acordo, faltaram 6 e isso levou ao chumbo de toda essa lei que poderia ter sido aprovada. Isto foi trabalho que foi deitado ao lixo. Como é que viu o governo a posição do... O governo estava certo, deviam ter sido aprovadas só estas 138 leis, que também era possível, não era? Como é que viu todo esse processo, um ano de negociações, um ano de muito trabalho de muita gente que acabou por não ter resultados práticos? Fica a perder o país ou o país ganha a manter as leis laborais tal como elas estão?
0: Havia no projeto de revisão laboral algumas coisas que eu própria discordava. Portanto, há aspectos que se calhar era bom que não tivessem sido aprovados, até, quer politicamente, quer ao nível dos trabalhadores. No entanto, há uma série de outros em que é preciso olhar, porque as leis laborais, e eu também tenho a outra parte mais empresarial, e é extraordinariamente difícil a decisão de admitir um trabalhador hoje em dia, porque aquilo que vai custar, aquilo, as dificuldades que nós temos para despedir, no caso de não se adaptar ou de propor a mudança para outro local, é muito difícil. Há excessivos direitos laborais e poucos deveres laborais. Por exemplo, a banalização das baixas médicas que, em que se chegou ao ponto de qualquer pessoa dizer para o seu patrão: olha, ai, não me faz isso, eu vou meter baixa. Como se a baixa fosse assim, não é? Portanto, esta, há assim uma série de aspectos em que eu acho que podíamos olhar. De qualquer das maneiras, não era talvez o momento, a sociedade não era o que queria no momento, se calhar tinham outras prioridades, e os governos também não governam para eles próprios, governam para as pessoas. E se percebia que as pessoas, e era quase geral, não queriam aquele pacote assim, porque não aprovar as 136 que estavam acordadas com a...
2: Pois, que era possível em sede de especialidade, não era?
0: Era.
2: Sim.
0: Aprovar essas, deixar outras mais complexas, se calhar para uma fase a seguir, pareceu-me que podiam ter sido um bocadinho mais flexíveis. Claro que nós temos sempre que saber que aqui também estão os sindicatos, que estão a cumprir a sua obrigação. Eles defendem alguns interesses dos trabalhadores, nem sempre se calhar aqueles que depois no futuro lhe vão ser mais úteis, mas isso não é muito visível muitas vezes nos momentos. E portanto a política, não é? O PC continua a ter eleitoralmente continua a ter a baixar o número de votos, tá. Mas continua a ser quem domina os sindicatos, nomeadamente a CGTP, e que são aqueles que sabem, na verdade, fazer as coisas.
1: Mas nesta lei laboral, até os sindicatos afetos à corrente,
0: sim, sim,
1: do PSD e parte do PS,
2: a UGT.
0: Eu comecei por dizer que eu própria discordo de algumas, e confesso-lhe que até tive algum, fiquei contente por ter abordado.
2: Olha, temos 3 minutos para encerrar o programa. Eu gostava que fizesse um comentário, se calhar mais geral, ao panorama da direita em Portugal. Temos o AD a aprovar alterações à lei dos estrangeiros. Também as questões de segurança estiveram sempre em discussão. Há comentários a dizer que a AD está a ir atrás das políticas que o Chega pretende aprovar. Como é que tem visto isso tudo? O posicionamento dos partidos de direita, especialmente aqueles mais antigos, PSD e também o seu CDS, estão mesmo a ir atrás do Chega? Está-se a tratar de uma sobrevivência política desses partidos? Eles podem desaparecer agora com o crescimento do Chega ou não? E em maio houve também um congresso do CDS, certo? Não sei se esteve por lá.
0: Não esteve por lá.
2: Mas também fala-se do receio da diluição do CDS. Ao estar na AD, o CDS pode acabar por diluir-se e desaparecer. Como é que vê todas essas dinâmicas que têm acontecido mais à direita do espectro político?
0: A única coisa que lhe vou dizer sobre o CDS é o seguinte: o CDS falou há bocado no meu seu CDS, então o meu CDS estaria agora extraordinariamente bem colocado entre o PS e o PSD, era lá o lugar dele. Portanto, os democratas cristãos estão nesse lugar entre o PS e
2: mais
0: o PSD neste momento, ao centro. Não estarão, eu também obviamente não estarei. Claro que já se diluiu. É só o nome, porque o resto não existe coisíssima nenhuma. Não decidem nada, não têm qualquer tipo de influência. Existem enquanto Montenegro lá estiver. E depois não existem mais. Também não foi feito nada para que isto fosse diferente. Entretanto, a direita, penso que o Chega está cada vez, felizmente, o que eu observo é que há uma que começa a abrir umas brechas entre eles e aquilo a deslaçar-se, e é bom que assim seja, e é bom que as coisas que em termos de votação, de expressão, eles possam ir reduzindo, porque
2: vê sinais
0: é
2: de
0: uma
2: fraqueza.
0: Questão de higiene política.
2: Okay.
0: Sim, vejo e fico muito contente por observar isso. Em relação ao PSD, ocupou um bocadinho o espaço do Chega. Foi arriscado, é uma manobra arriscada, porque grande parte dos social-democratas são mesmo social-democratas e muito mais ao centro. Eu também acho que a maioria dos governantes, mesmo o Montenegro, é mais ao centro. Foi uma tentativa de ir buscar, de alargar o seu eleitorado. Não sei se bem sucedida, veremos. E espero bem que este verão corra muito bem, nomeadamente com incêndios, e que o incêndio grande do Ministro da Administração Interna se apague rapidamente e que as coisas comecem a surgir. Por falar em comunicação social, e isso nota-se tão bem, quando os comentadores, quando há os comentadores mais oficiais, aqueles que estão lá sempre quase residentes nos vários canais, em que a análise Ministro da Administração Interna, Ministro da Educação, o Ministro da Administração ao colo, o Ministro da Educação completamente desprotegido. Isto é em Portugal. E eu pode não ser, não ter nenhuma ligação com isto que vou dizer, mas como já sabem que eu sou politicamente incorreta, eu acho que é tristíssimo dizer que neste país quem não tem, quem não é suportado por irmandades secretas, discretas ou qualquer coisa, é uma pessoa muito desprotegida.
2: Helena Mendes, muito obrigado por ter vindo uma vez mais ao programa, ao Mata Bicho. Foi um prazer. Na próxima quarta-feira voltamos com mais um convidado e mais um tema. Às quartas, às 9 da manhã, lá está, das 9 às 10, já sabem, o Mata Bicho está na antena da RUC. Até lá, continuem na companhia da Rádio Universidade de Coimbra.
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0: A edição número 17 do Festival das Artes Quebra Jazz começou a semana passada e vai decorrer até ao dia 29 de agosto. O evento reúne 28 iniciativas que incluem concertos de jazz, música clássica, cinema e gastronomia. O festival pretende confrontar tradição e vanguarda sob o mote Contraponto. O evento decorre no anfiteatro Colina de Camões, na Quinta das Lágrimas, no Convento de São Francisco e também nas escadas Quebra Costas. A programação de hoje conta com a Orquestra Gulbenkian às 21 horas. Os bilhetes e programação detalhada estão disponíveis no site oficial do Quebra Jazz. A edição número 32, aliás, a sessão número 32 de Ler Teatro Consciência, promovida pela Companhia Marionete, decorre hoje às 18 horas na Biblioteca Carlos Fiolhais, no Parque Manuel Braga. A sessão de hoje apresenta a peça Alba Cora, do dramaturgo britânico Marek Horn. A leitura de hoje explora o desaparecimento súbito de todos os peixes do mundo e coloca em confronto temas como ecologia, política, os limites da ciência e o poder dos mitos. O projeto convida todos a participar na leitura de textos ou só a assistir. A participação é gratuita e é necessária a inscrição via e-mail da Companhia Marionete. O C Exploratório, em parceria com a Escola Universitária Vasco da Gama, apresenta hoje, entre as 18 horas e as 19, a sessão Obesidade Felina, um problema com um grande peso, que faz parte do ciclo Vet Talks, Dar Voz à Bicharada. O tema vai ser abordado por Tomás Magalhães, investigador e professor na UTAD. O projeto realiza-se sempre na última quarta-feira de cada mês e tem como objetivo aproximar a medicina veterinária da sociedade através de palestras e discussões. A entrada é livre e convida todos a trazerem os animais de estimação.
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0: Vamos ao tempo. Segundo o Instituto Português do Mar e da Atmosfera, estão neste momento 25 graus em Coimbra. Até ao meio-dia as temperaturas vão alcançar os 28 graus. Até ao final da tarde, as temperaturas mantêm-se elevadas e o céu vai estar limpo na cidade de Coimbra. E termina assim mais uma síntese informativa, desta vez de Rita Santos e na voz de Luís Pereira. A informação regressa hoje às 6 da tarde. Até lá, continuo na companhia da Rádio Universidade de Coimbra, nos habituais 107.9 FM e em ruc.pt. Já a seguir, sei lá, tenha um bom dia.

E bom dia a todos. Estamos hoje a 22 de julho de 2026 e temos pela frente um dia de verão excelente para fazer as mais variadas coisas, entre as quais ouvir a RUC, que é uma ótima escolha, até porque permite fazer mais coisas em paralelo. Sou Paulo Marques e a edição do Sei Lá de hoje vai incluir uma rubrica em versão XL do Ainda Tenho Bilhete, um espaço que procura revisitar memórias de concertos guardados num pedaço de papel. Hoje, o bilhete ainda está quente porque o concerto a que assisti foi na semana passada. Estamos a falar de David Byrne, que atuou no Hipódromo Manuel Pessoa, em Cascais, no passado dia 14 de julho, integrado no cartaz do Festival Ages Cool Jazz 2026. Antes de Byrne, houve lugar às atuações de Bardino, uma presença habitual nas Cascais Jazz Sessions, e da artista portuguesa Bia Maria, a qual foi convidada a fazer a primeira parte com a chancela do próprio David Byrne. É com o som da Bia Maria que vamos dar início às boas propostas que vos trazemos hoje.

E foi Bia Maria, uma das cantautoras mais interessantes do mundo da música emergente portuguesa, com uma sonoridade que mistura o fado, o canto popular, a indie music e a bossa nova. O seu primeiro single, José, foi lançado em julho de 2019 pela Sinfrine Discos, tendo em outubro desse ano lançado o álbum Mal Me Queres, Bem Te Quero. Depois disso, Beatriz Pereira lançou novos trabalhos em 2020, 22 e 24, e em 2024 lança o seu primeiro álbum, Qualquer Um Pode Cantar. Durante a sua apresentação, Bia Maria, que disse estar perante a maior assistência da sua vida em termos de espetáculos, fez questão de sublinhar a honra que era ter sido convidada para fazer a primeira parte de um artista tão ilustre como é o David Byrne, membro fundador dos icónicos Talking Heads. Ficamos agora então com Qualquer Um Pode Cantar.

Digeridas as entradas e com o cair da noite, eis que se preparava o prato principal. E que prato? Segundo o esperado, o espetáculo teria uma parte para apresentar o álbum mais recente de Byrne, o Is the Sky, e outra para rever clássicos da sua carreira a solo e dos Talking Heads. Antes de começar, ouvimos uma mensagem pré-gravada do próprio Byrne, dizendo que poderíamos gravar, mas que seria melhor aproveitar e viver o momento dançando se quiséssemos. Esta questão dos telemóveis nos concertos está na ordem do dia e tem diferentes abordagens. A banda subiu ao palco de forma coordenada, com uma cor em destaque, camisas azuis e jeans. O início veio com Ivan, em versão acústica e minimalista, sem qualquer artifício e com um violino guiando a melodia. Com apenas três músicos no palco nessa altura, David Byrne abriu as hostilidades.

0: Depois de uma abertura excelente com este Even, uma canção que nos fala da eternidade, do valor dela, com alguma ironia, vamos continuar com o excelente concerto de David Byrne, membro fundador dos Talking Heads, artista multidisciplinar, que sempre levou a sua visão criativa muito para além da música. Depois de Even, Byrne brindou-nos com Everybody Laughs, um tema do seu álbum mais recente, Who Is the Sky?
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E numa altura em que o público já tinha deixado as cadeiras e já dançava, o que se verificou foi que, a seguir a este tema que acabámos de passar, veio And She Was, um dos muitos hinos dos Talking Heads, que foi acompanhado de partilha de vídeos de como era andar de bicicleta em Lisboa. Fiquemos então com And She Was.

E se apenas agora entrou em contacto com a Ruca, estamos no Céolé, que hoje está a passar uma revista a um espetáculo que se realizou a semana passada em Cascais e que tive o prazer de assistir, com o grande David Byrne dos Talking Heads. David Byrne está agora com 74 anos e o espetáculo que nos trouxe está a milhas do formato habitual, exigindo uma preparação física considerável que ainda mantém. Com uma carreira singular, Byrne estendeu a sua criatividade a áreas tão distintas quanto a dança e o teatro, escrevendo livros sobre teoria musical, outros partilhando memórias, para além de uns pulos ocasionais ao universo do cinema. Pelo meio, teve ainda tempo para fundar a Luaca Bop, uma editora que durante anos desempenhou um papel fundamental na divulgação das chamadas músicas do mundo, sobretudo dos artistas vindos da América do Sul e do continente africano. Fiquemos agora com Strange Overtones.

Como já devem ter reparado, vamos intercalando versões tal e qual foram tocadas no concerto com outras que são dos originais, porque não há som de qualidade ainda disponível sobre as versões atuais que Byrne nos trouxe. Ouvimos Strange Overtones, uma faixa nascida de uma parceria com Brian Eno. Foi o segundo álbum de estúdio onde houve a colaboração de Byrne com Eno, um álbum de 2008, Everything That Happens Will Happen Today. Retirada do álbum Remaining Light, de 1980, seguiu-se uma excelente performance de House in Motion, que também nasceu de uma colaboração com o Eno, como produtor, uma música que foi banhada por intensas luzes vermelhas e apoiada por uma linda coreografia. Ao nosso lado, sussurrava-se que não estávamos a assistir a um concerto, mas sim a um musical. Fiquemos então com Houses in Motion.

Depois de Houses in Motion, David Byrne aproveitou para lembrar uma citação de John Cameron Mitchell e disse-nos que o amor e a bondade são as coisas mais punk que podemos fazer hoje em dia. A seguir, aproveitou para regressar a 2025 e ao seu mais recente disco com What Is The Reason For It, do álbum Who Is The Sky, do já referido ano de 2025, isto enquanto no branco do ecrã se passeavam ciclistas e paraquedistas. Aliás, os ecrãs estiveram sempre, sempre com imagens em movimento. Fiquemos então com What Is The Reason For It.

Depois do fim dos Talking Heads, Byrne construiu uma carreira a solo marcada pela constante experimentação. Em 2018, editou American Utopia, projeto que deu origem a uma digressão mundial, e mais tarde ao espetáculo filmado por Spike Lee, considerado um dos concertos mais aclamados da última década. O alinhamento, composto por músicas mais recentes e temas icónicos dos Talking Heads, era acima de tudo neste concerto composto por muita dança e felicidade. Exemplo disso é o clássico dançante Slippery People, que aí vem de seguida.

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4: 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Abrandamentos na passagem pelo estômago, alguns alimentos menos bem mastigados têm entupido o acesso ao intestino, mas a sul, as consequências da feijoada do almoço ainda se fazem sentir, com muitas complicações na saída inferior.
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E estamos de volta para a segunda hora do Sei Lá de hoje, que está a ser dedicado a um concerto de David Byrne realizado na passada semana em Cascais. Como os nossos compromissos publicitários acabaram por interromper o tema que estávamos a ouvir ainda no princípio, vamos voltar a passar Slippery People, do álbum Stop Making Sense, de 1984, um dos temas que também foi tocado.

temas que transformaram o hipódromo numa pista de dança. Vamos ficar com Psycho Killer, um tema do álbum Talking Heads 77, que foi lançado precisamente em 1977.

Foi Psycho Killer, um tema do álbum Talking Heads 77, lançado nesse mesmo ano de 1977. Seguiu-se depois Life During Wartime, um tema que foi pautado pela passagem de imagens antigas de protestos contra as políticas anti-imigração, tão presentes nessa época como nas políticas atuais. Ocasião também para o músico nos contar sobre o que sentiu quando, após o silêncio e o recolhimento sentidos durante a pandemia, ouviu pessoas a falar durante um passeio de bicicleta. Segundo Byrne, apesar das diferenças e da loucura, as pessoas adoram estar umas com as outras. Fiquemos então com Life During Wartime, um tema do álbum Fear of Music, lançado em 79 pelos Talking Heads, que também continha um tema que já passámos, Even.

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E com o final do concerto a aproximar-se, Byrne atacou mais um tema dos Talking Heads. Afinal, a carreira de Byrne está inevitavelmente ligada à banda formada em Nova York na década de 70, ao lado de Tina Weymouth, Chris Frantz e Jerry Harrison. O grupo tornou-se um dos nomes mais influentes da New Wave e do pós-punk, distinguindo-se pela fusão do rock, do funk, com música africana e eletrónica, bem como pela abordagem artística dos concertos. Apesar da separação dos Talking Heads em 1991, o impacto da banda continua a ser hoje amplamente reconhecido. Fiquemos agora com Once in a Lifetime, do álbum Remain in Light, de 1980.

Ouvimos Once in a Lifetime, um tema do álbum Remaining Light de 1980. Depois de Everybody's Coming to My House, um tema que não vamos passar, o encerramento foi Burning Down the House, mais uma vez um tema dos Talking Heads, incluído no álbum Speaking in Tongues de 1983. Vamos passá-lo de seguida, mas antes disso justifica-se um balanço deste concerto. Passámos 12 das 18, dos 18 temas que Burne apresentou em Cascais ao longo de cerca de hora e meia, entre os clássicos intemporais dos Talking Heads e as canções do repertório de Burne. Assistimos a um concerto transformado num musical singular, com uma permanente circulação pelo palco entre a dança e a representação, acompanhada de projeções que surgiam em três ecrãs, muitas vezes com imagens plenas de posições políticas e transformadoras. No ecrã, em jeito de despedida cinéfila, passaram os créditos e a ficha técnica deste magnífico concerto de David Burne, que de forma figurativa não deixou pedra sobre pedra na casa do Cool Jazz, com o público completamente rendido. Eu próprio tive a oportunidade de assistir a um triunfo absoluto, foi um privilégio. Um concerto que reflete o equilíbrio entre o presente e o legado de um dos músicos mais influentes da história da música contemporânea, David Burne. Fiquemos então com Burning Down the House, do álbum Speaking in Tongues, de 1983.

E depois desta verdadeira malha do David Byrne, chegou agora à altura de mudarmos as agulhas do Sei Lá para ouvirmos um pouco do álbum que está esta semana em destaque. É o Renegade Breakdown, um álbum de Mary Davidson e L'Oeil Nu, editado em 2020, álbum do qual vamos ouvir agora Back to Rock.

E passamos Back to Rock, um tema de Mary Davidson, uma artista e produtora canadiana que se tem afirmado como uma das vozes mais distintas da música eletrónica contemporânea. Natural de Montreal, construiu um percurso marcado pela fusão entre techno, electro, spoken word e pop experimental, criando um universo sonoro onde a palavra assume um papel central. A sua abordagem cruza batidas hipnóticas e minimalistas com uma entrega vocal direta, muitas vezes entre o canto e a declamação, explorando temas como a identidade, a ansiedade, indústria musical e vida urbana. Ouçamos mais um tema da canadiana.

0: E foi Worst Comes to Worst, um tema do álbum Renegade Breakdown, álbum que está esta semana em destaque no seu programa matinal da Rádio Universidade de Coimbra. Esta artista, Mary Davidson, já não é a primeira vez que visita Portugal e este verão vai regressar, primeiro no Lux Frágil, em Lisboa, já no próximo dia 8 de agosto, e depois no Paredes de Coura 2026, no sábado seguinte, 15 de agosto. Ficamos agora com o tema que dá o nome ao álbum, Renegade Breakdown.
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Boa tarde e bem-vindos a mais uma edição da Densidade Relativa aqui na RUC. Hoje teremos a falar sobre John Graham Mellor, uma grande figura das mais marcantes do punk e das mais influentes da música do século XX. Fundou juntamente com Mick Jones, Paul Simonon em 1976 os Clash e daí retiraram 6 álbuns de originais desde 1977 com o The Clash até 1985 com Cut the Rap. Um álbum que se retirava ainda músicas como Career Opportunities, Janet Jones ou este London Burning que vamos ouvir. London Burning é uma música sobre a alienação urbana, retratando Londres como um local de combustão simbólica, tanto uma sensação de frustração como ausências de perspectivas. Deste primeiro álbum dos Clash, intitulado Clash, vamos ouvir primeiro Remote Control, depois London's Burning.

Seguimos agora com o Safe European Home, uma música já de 1978 do álbum Give Me Enough Rape. Trata-se de uma das músicas mais autobiográficas de Joyce Strummer e conta uma viagem com Mick Jones à Jamaica, inspirados pelo reggae, mas que ambos acabariam rapidamente por sentir-se demasiado deslocados do seu ambiente. Trata-se depois de um álbum mais complexo.

Em 1979 era a vez de London Calling, o terceiro álbum dos originais da banda, um manifesto apocalíptico, social e psicológico, onde Jill Strummer compõe a imagem da crise económica, da violência urbana e, pasme-se, das mudanças climáticas em 1979. É um marco de viragem onde os Clash deixam de ser uma banda só de punk e passam a tratar-se de uma banda já de nível global.

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Muitas foram as versões de músicas dos Clash ao longo dos tempos. Ficamos aqui com esta primeira, os No Doubt e o tema Hateful. Um tema que sai no The Clash Tribute Burning London.

Outra versão para os Clash é este tema dos este tema Shit dos Rancid, um tema que inicialmente sai no mini LP de 1980 com um conjunto de raridades, ia dizer variedades, mas não me parece. Raridades do álbum Black Market Clash. Ficamos então com Shit.

0: Hoje trago aí também um convidado especial, um mínimo que lhes vai dizer um olá.
1: Baboi.
0: Passamos então ao álbum, quarto álbum de originais. Estava aqui só a consultar a minha cábula. Passamos ao quarto álbum de originais, o Sandinista, um álbum muito experimental, o álbum mais experimental da banda, um álbum triplo de 36 faixas, onde se experimenta o punk, o reggae, o dub, o hip hop, os inícios do hip hop ou world music. É um álbum também que critica muito o capitalismo e ficamos então aqui com The Magnificent Seven.

Sandinista é o álbum em que os Clash quebram todas as regras, politicamente frontal e sem grandes filtros. Sandinista basicamente é os Clash a dizer: não vamos fazer aquilo que esperam que nós vamos fazer. Ficamos com The Call Up, uma música que critica o recrutamento militar da década de 80 na Grã-Bretanha.

Relembro que estamos na 41ª edição da Densidade Relativa, aquele que é provavelmente o melhor programa da rua, que entra 1 e 2 da tarde, às quartas-feiras, claro. E um programa hoje totalmente dedicado à voz e à carreira de Joel Strummer, líder dos Clash e de outros projetos depois paralelos.

Passamos agora ao ano de 1982, o ano de Combat Rock, um álbum onde a banda atinge a popularidade global, mas também o início da sua fragmentação interna. É um álbum que inclui, entre outras músicas, ou grandes músicas, como Rock de Casbah, ou Should I Stay or Should I Go. E ficamos com dois temas deste álbum. Primeiro, Know Your Rights, que é um manifesto político. E ficamos também com Straight to Hell, que é considerada uma das obras-primas da banda, altamente marcada pela política e pela melancolia. Depois de Combat Rock, Mick Jones é expulso da banda, Strummer entra em colapso e também sai da banda e, portanto, Cut the Rap, o último álbum, um álbum de 1985, já não conta então com Joe Strummer. Ficamos então com Know Your Rights.

Seguimos agora com mais dois temas de combat rock, o já falado Straight to Hell, considerada a obra-prima da banda, e depois a música talvez mais conhecida, o Shurashite Oshirago.

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0: Fim da colaboração de Joe Strummer e os Clash. Em 86, Joe Strummer entra em estreita colaboração com os The Pogues, com os irlandeses, e outros pequenos projetos paralelos. Aqui nestes The Pogues chega mesmo a substituir Sean McGowan. Ficamos então com um tema ao vivo da década, um original da década de 60, com Joe Strummer e Sean McGowan, os The Pogues, I Fought the Law.
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Ficamos então com uma versão ao vivo de Joe Strummer e os The Pogue Scoop para o tema I Fall The Law, um tema de Sonny Curtis de 1961, julgo eu, também não tenho aqui o Rui Ferreira para me emendar, mas para muitos a junção de Joe Strummer com os Mescaleros é a sua fase final, mas também a sua fase mais livre e criativa. Aqui faz uma mistura de tudo aquilo que experimentou ao longo da sua carreira, o punk, a música latina ou o próprio reggae. Uma colaboração que editou, que teve os seus frutos, que foram três os álbuns editados em 1999, em 2001 e já em 2003, postumamente este Streetcar. Ficamos então com o tema Come a Girl.

Seguimos agora com a música do seu último álbum, Street Core. Álbum editado postumamente em 2023. Uma música que é um verdadeiro manifesto de empatia emocional. E é provavelmente a música que melhor representa aquilo que Joe Strummer se tornou no final da vida. Joe Strummer morre em 2002 sem completar este Streetcore.

estamos quase a acabar a nossa edição de Densidade Relativa, totalmente dedicada à voz e à carreira de Joe Strummer, líder carismático dos The Clash. Sim, é Clash que se diz, não é Clash? E os seus projetos paralelos, quer aqui com os The Pogues, com os Mescaleiros. Ficamos com este Johnny Appleseed.

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1: Terminamos com uma das mais emocionais gravações da sua carreira. E talvez mesmo a simbólica, porque junta a voz de Joe Strummer, Johnny Cash, no original de Bob Marley. Esta junção de Johnny Cash é uma adaptação póstuma e surge em 2023 num box do Johnny Cash, obviamente. Ficamos então com Redemption Time, Redemption Song, até ao final da nossa edição de hoje de Densidade Relativa. Eu sou o Nuno Cui, deixem-se ficar na companhia da Ruka. Songs of freedom.

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Muito boa tarde e sejam bem-vindos a mais uma edição do Emissão Assistida nesta tarde de quarta-feira, dia 22 de julho. Por agora acabámos de escutar Sun-Bleached Flies, de Ethel Kane, e continuamos com música, com Nervous Young Inhumans, dos Car Seat Headrest.

Acabámos de escutar os Car Seat Headrest e devo-vos um pedido de desculpa porque há pouco nem me apresentei. O meu nome é Matilde Mimoso e sou eu quem vos vai fazer companhia nesta primeira metade do Emissão Assistida. Por agora propunha espreitarmos um pouco das efemérides do dia de hoje, pois acho que é uma ótima atividade para fazer quando não há nada para falar. Então, ficam a saber que hoje, 22 de julho, celebra-se, ou melhor, não se celebra, mas marca-se a morte de Josefa Dóbidos, a pintora barroca portuguesa do século XVII. Também se assinala o nascimento de Edward Hopper, que foi um pintor, artista gráfico e ilustrador norte-americano. E cá em Portugal celebra-se o Dia Nacional do Calceteiro e da Calçada Portuguesa. Passo então a ler um texto pequenino sobre a calçada. A calçada foi criada no século XIX por Eusébio Cândido Cordeiro Pinheiro Furtado, tornou-se símbolo estético e identitário de Lisboa e de Portugal, sendo aplicada em cidades portuguesas e no estrangeiro. A técnica combina tradição, técnica e estética, transmitida por gerações de mestres calceteiros. Em 2025, a calçada foi submetida à candidatura à lista representativa da Unesco, reforçando a projeção internacional da arte. A resolução propõe campanhas de divulgação, valorização e financiamento de programas de formação para garantir a continuidade do ofício tradicional. Fica então aqui um voto de parabéns a todos os calceteiros e à calçada portuguesa que é celebrada hoje, a 22 de julho. Por aqui na Rádio Universidade de Coimbra, segue a música. E proponho então ficarmos agora com os MGMT e a faixa Indie Rockers.

0: foi Senserra com Setangana e lá atrás MGMT e a faixa Indie Rockers. Agora já me encontro acompanhada, queres-te apresentar?
1: Sim, olá a todos, eu sou o Luís Pereira e sou também formado com o Rick e estamos agora a fazer esta emissão assistida e íamos agora mesmo, também no contexto de termos passado agora a música espanhola, íamos falar sobre a vitória da Espanha neste
0: Exatamente.
1: Que passou. Como é que te sentiste a ver esta final mundial?
0: Eu estava a torcer pela Espanha, obviamente. A minha experiência de visualização do Mundial foi assim muito bipolar, porque eu no início não estava a acompanhar muito, eu não sou muito dada ao futebol, mas houve um jogo específico que me chamou a atenção, que foi o França-Paraguai. Aliás, eu até acho que Portugal já tinha sido eliminado.
1: Não, eu honestamente não tenho a certeza. Nem sei bem. Ah,
0: pronto.
1: É capaz de sim.
0: Não
1: Sim,
0: sei.
1: Sim, acho que sim.
0: Eu vi os jogos todos de Portugal, obviamente, mas de resto não estava a acompanhar. E por acaso estava ao pé da televisão quando estava a dar o França-Paraguai e o Paraguai jogou de forma tão suja que eu fiquei vidrada e foi a partir daí que eu comecei a acompanhar o Mundial e comecei a perceber-me também das falcatruas que a Argentina estava
1: sim,
0: a fazer.
1: É o tema grande e controverso associado ao
0: Claro.
1: Mundial, sim.
0: Então, o meu algoritmo das redes sociais também apercebeu-se logo disto. Começou-me a mandar TikToks, Insta, tudo. Era Mundial. E a partir daí comecei a acompanhar, sim senhora, como meio mundo ou mais
1: Sim,
0: de meio mundo estava
1: claro,
0: a torcer pela Espanha porque ninguém queria que a Argentina ganhasse, não é? E fiquei bastante feliz com a vitória,
1: sim,
0: obviamente.
1: sim, acho que chegaram. Honestamente, acho que foi um jogo até um pouco usual mesmo, porque notou-se uma grande agressividade da parte da Espanha e uma posição mais defensiva por parte da Argentina, que apesar de ser uma tática pela qual são conhecidos ser defensivos numa primeira parte e depois atacarem mais para a final. Acredito que tenham acabado por não ser tão agressivos de todo por causa de todo o esforço que a Espanha fez, e acho que foi um jogo mesmo interessante e a Espanha esteve muito bem, acho que é uma
0: Sim,
1: vitória merecida.
0: eu, pronto, não percebo muito, mas eu
1: Sim, claro.
0: acho que a Espanha jogou
1: Não,
0: bem.
1: eu também não, honestamente. Sim, não sigo assim tanto. Mas acho que foi um Mundial, no geral, muito divertido de se ver.
0: Sim,
1: Cheio
0: e
1: de jogadores.
0: aconteceu uma coisa que eu também não estava à espera. Eu não gostava muito do Cucurella.
1: Sim.
0: Eu acho que era. Acho que isto já vinha do Europeu passado ou da Liga das Nações. Houve um jogo qualquer que jogámos contra a Espanha.
1: Sim.
0: Também foi assim muito difícil. Acho que foi o jogo em que o João Neves puxou o cabelo ao Cucurella, lembras-te? Pronto, a partir daí olhava para ele com muita desconfiança, mas eu agora adoro-o.
1: Sim, ele teve associado também muitas controvérsias nos clubes que jogava e assim acho que é um jogador que também é muito polarizante, mas agora ganha assim uma espécie de estatuto de herói. Ele jogou muito bem nesta
0: Sim,
1: final.
0: e acho que. Pronto, eu não gostava dele porque ele. A ideia que tinha é que era um jogador que também provocava muito os outros jogadores no campo, fazia faltas. Eu, pelo menos, não me apercebi desses comportamentos, ou pelo menos não no nível em que aconteceu no Europeu 2024 e assim. Comecei a gostar muito dele. E depois, obviamente, era o que eu estava a dizer das redes sociais. Começo também a conhecer os jogadores das vidas pessoais deles. Tenho visto entrevistas e assim.
1: Sim,
0: E acho que eles são todos uma equipa tão fixe, as dinâmicas deles, as amizades, um pouco como a nossa, eu gosto muito da nossa seleção.
1: a nossa tem boa química, acho.
0: Agora, tipo, sem estarmos a avaliar se jogam bem ou mal, acho que temos jogadores que se dão bem e que têm um bom espírito de camaradagem, pronto.
1: Sim,
0: O
1: concordo.
0: que me deixa sempre muito feliz, porque acho que é isso que me puxa mais para o futebol, mais do que o aspecto técnico. Eu confesso, eu não sei o que é um fora de jogo.
1: Não, é comum,
0: Eu detesto encaixar neste estereótipo de mulheres que não sabem o que é um fora de jogo, mas encaixo. Encaixo, mas gosto de ver futebol na mesma, ok?
1: Sim, acho que também acaba. É sempre tanto o Mundial como qualquer grande campeonato acaba por juntar não só um grande grupo de pessoas, mas um grupo de pessoas muito diverso e de culturas muito diversas. E acho que podemos ver não só dentro do campo, na maior parte das vezes, mas fora do campo, principalmente adeptos de vários clubes, de várias
0: Sim.
1: culturas, às vezes mesmo completamente polares, a darem-se mesmo muito bem.
0: O México e a Coreia do Sul,
1: Sim,
0: não
1: foi um
0: é
1: dos
0: isso que estás a
1: exemplos
0: pensar?
1: mais. Foi um dos exemplos. A Noruega e o Brasil também
0: Sim.
1: foi também algo inesperado e que, pronto, marca mesmo esta ideia que tenho que sempre tive do Mundial e daquilo que eu acho que é mesmo o melhor no futebol, um pouco associado também ao que disseste, que é juntar as pessoas, trazê-las juntas e deixá-las apreciar algo como isto, algo tão grande e que causa tanto furor e alegria.
0: Sim, e agora ver as celebrações em Espanha também tem sido
1: Ah,
0: muito giro.
1: sim, foi algo muito grande.
0: Sim.
1: E é importante para eles, acho que é muito bom.
0: Sim. Sem dúvida. E uma coisa que eu adorei particularmente, neste momento temos uma estrela da pop em Espanha que está por aí a explodir. Não sei se conheces, é a Aitana.
1: Não,
0: Ela.
1: não
0: Tudo bem,
1: conheço,
0: tudo bem.
1: então.
0: Ela foi atuar agora nas celebrações lá em Madrid. E pronto, é música pop. Eu vou passar uma música dela daqui a nada, porque ela está mesmo aí a explodir. E ela foi atuar e eu adorei ver os jogadores todos aos saltinhos, com uma estrela pop em palco. E acho que é sobre isso. Os adeptos todos também. Vamos
1: Sim.
0: quebrar a masculinidade tóxica e vamos todos saltar ao som de música pop. Que é. Opá, é tão fixe, desculpa.
1: Sim, claro. É 100%. Acho que mais uma vez, sempre que há celebrações de futebol, é só mesmo música, luz, felicidade, tipo, em qualquer lado. E acho que é ótimo. Desde mesmo o campeonato da terceira divisão. Por exemplo, quando a Académica ganhou cá,
0: Sim, Coimbra, eu nunca tinha visto Coimbra
1: não,
0: assim.
1: foi mesmo um completamente diferente, completamente novo, e ver tanta gente na rua, tanta gente juntada assim mais ou menos pelo mesmo motivo.
0: Sim.
1: E ver assim isso em maior escala, maior dimensão, mas agora em Espanha acho que pronto, só prova mesmo esse conceito de ânimo de futebol, acho que é.
0: Mas ainda sobre celebrar e dançar e música, viste o Halftime Show da final?
1: Vi o Halftime Show.
0: O que é que achamos?
1: Achei que foi. Portanto, nota-se que é uma espécie de mímica daquilo que se faz no Super Bowl. Mas é uma escala mais reduzida. Mas, assim, acho que é uma boa tentativa, honestamente. Acho que está bem feito, até certo ponto. Acho que traz assim. Pronto, mais uma vez, é um pouco sobre trazer assim as pessoas todas juntas e demais. Mas sendo uma menor escala que o Super Bowl acaba por ser, parecer um bocadinho assim, feito um bocadinho em cima do joelho. Não sei se posso necessariamente introduzir esse adjetivo. Mas
0: Pode.
1: acho que foi mais ou menos essa sensação que eu tive.
0: Pronto, e agora perdi-me, desculpa.
1: Não, claro, é só. Ah, por exemplo, quem é que gostaste mais de ver no Halftime Show?
0: Honestamente, foi logo a Madonna a entrar.
1: Sim.
0: Acho que acabou por ser melhor. E os Marretas estavam lá, do
1: Pois
0: nada.
1: é, pois é, pois é.
0: Do nada.
1: Eu vejo um monte de gente a dançar, pois nada, vejo a disso, tipo,
0: Mas no geral senti. Como é que eu traduzo isto? Underwhelming, ou seja, não.
1: sim.
0: Estava à espera que fosse mais emocionante. E também achei de uma hipocrisia no final, todas as criancinhas todas a cantar e um painel a dizer love, sendo que estava a ser no país em que estava a ser, os Estados Unidos, e o Trump felicíssimo
1: Sim,
0: também, durante a entregar os prémios aos espanhóis. Viste as reações dos jogadores espanhóis quando o
1: vi.
0: Trump passou por eles?
1: Foi assim, foi chocante.
0: O Yamal fulminado com os olhos. Houve um jogador, agora não sei quem, que gozou com a dancinha do
1: A
0: Trump.
1: sério?
0: Sim.
1: Por acaso não vi isso.
0: E eles iam tirar a foto ou levantar a taça e o Trump ficou lá de lado. Não se estava a ir embora.
1: Ah, sim,
0: Viste? E
1: eu vi
0: depois
1: isso.
0: na
1: Ele parecia um
0: publicação.
1: bocadinho confuso, mas não entendi.
0: Completamente,
1: Eu não
0: completamente.
1: percebi bem o que ele estava a
0: Há
1: fazer.
0: pessoas que dizem que ele está confuso, outras que queria aparecer na foto porque queria atenção. O que eu achei genial foi que a foto que chegou às redes sociais oficiais da seleção espanhola, eles editaram e cortaram o Trump. Eu
1: Então,
0: acho
1: pronto,
0: isso
1: ele não faz parte
0: genial.
1: da equipa,
0: Acho
1: pelo menos.
0: genial. Porque ainda houve gente que o tentou dar um empurrãozinho de lado, tipo, olha, não é para aparecer, sabes? E ele não se mexia. O Infantino da FIFA foi lá a correr,
1: Sim, eu sei.
0: notou-se ele a correr e a ir lhe dizer qualquer coisa. Eu tenho a certeza que ele lhe estava a dizer para sair da
1: Pois,
0: foto. E ele não saiu.
1: se calhar ele pareceu um bocadinho perdido ali, estava assim um bocadinho de lado, não sabia bem o que fazer. Mas foi, pronto, acho que no fundo foi uma celebração engraçada. Eles estavam todos entusiasmados, passaram o troféu uns para os outros para celebrar, também foi engraçado.
0: Sim, foi muito fixe.
1: Acho que foi, no fundo, apesar de tudo, apesar de um halftime show assim um bocadinho mais baixinho. Acho que acabou por ser uma boa celebração e este Mundial acho que, reforçando só, trouxe um monte de culturas juntas e apesar de todo o conflito que houve até no final do jogo entre a Argentina e a Espanha, não sei.
0: Ah, vi, vi.
1: Apesar disso, acho que foi. Acho que foi. Teve bons frutos, honestamente. Eu mesmo acho que é assim que consigo descrever. Acho que foi muito positivo.
0: E eu não sei se também sentes isto, mas no fim de um europeu ou de um mundial, como são tantas semanas a acompanhar aquilo, quase sim, que se torna rotina, não estás um bocado triste agora que acabou?
1: Sim. É uma tipo, espécie de.
0: Era, é uma.
1: Sazonal
0: pós-mundial. Sim, completamente. Era uma desculpa para ir sair e estar com amigos. Era entretenimento puro, só por si, mesmo se estiveres a ver só em casa, é entretenimento. Deu, pronto, mais uma vez, conteúdo para as redes sociais. E agora vai acabar. E temos que voltar à normalidade.
1: Temos
0: que seca.
1: Nesse tempo até ao próximo evento de Sassumilho.
0: Sabes que se. Desculpa interromper-te. Não, sabes que se as competições de futebol feminino tivessem a mesma atração que o futebol masculino tem, não tínhamos que esperar tanto tempo. O problema.
1: Quando é que é?
0: Daqui a 2 anos, acho eu. Não sei se não é no mesmo ano que o europeu.
1: Ok, assim tínhamos logo dois campeonatos assim logo um a seguir ao outro.
0: Eu posso pesquisar num instante, calma.
1: Uhum. Mas de facto. Por acaso é uma coisa que é notável, não só no futebol, mas nos esportes, no geral, uma grande disparidade nas audiências e na recepção ao desporto feminino e ao desporto masculino.
0: Olha, na verdade é para o ano, é em 2027.
1: Já, ok, temos agora o Mundial, temos o futebol feminino para o ano e logo assim temos o Europeu outra vez, já não
0: é? Exato.
1: Anos seguidos, logo assim com grandes campeonatos. Mas acho que. Acho que foi algo que. Não, voltando mais uma vez a juntar as pessoas. Acho que não foi só algo que juntou culturas diferentes, mas juntou várias pessoas que, mesmo que não estivessem dentro do mundo do futebol, puderam participar nisto e sentiram as mesmas emoções. Todos nós sentimos mais ou menos assim as mesmas emoções, seja a tristeza, a aflição. dizendo que dissermos de querer ou não saber de futebol, acho que foi algo que qualquer pessoa sentiu.
0: Sim, não dá para fugir. Sim. E ainda bem, porque acho que tem sido só a fonte de coisas boas. Como acho que é a conclusão da nossa conversa é essa.
1: Exatamente. Acho que foi algo só mesmo muito, muito positivo.
0: É. Pronto, então há pouco estava a falar da Aitana, esta estrela pop espanhola que está a dar que falar. O maior hit dela é o Super Estrela, que eu não vou passar, mas trago-vos a faixa que vamos escutar agora, Conexão Psíquica.

0: Acabámos de escutar Aitana e a faixa Conexão Psíquica. Se calhar agora mudávamos um pouco o assunto e vamos falar de cinema. Estava aqui a contar-te que ontem à noite vi o Obsession.
1: Grande filme.
0: Pronto,
1: Grande filme.
0: um mês ou dois atrasada, porque parece que já meio mundo viu. E tenho coisas para dizeres. Eu sou muito esquisita com terror e só vi mesmo por causa do alarido todo que estava a causar, mas gostei bastante. Eu acho que o filme não é assim tanto assustador,

0: isso cada 2 minutos tens um jumpscare.
1: Mas isso sensibiliza um
0: bocadinho. E acho que o filme é mais assustador pelo tema e pela tensão que é criada. Mas estou um pouco triste, precisamente porque, como está meio mundo a falar do filme, sim, eu sinto que já sabia tudo o que ia acontecer.
1: É,
0: e ele acabou por ser um pouco previsível, sem contarmos tipo os jumpscares e isso tudo. Desiludiu-me um pouco. Portanto, eu queria te perguntar se viste logo o filme quando ele saiu,
1: sim,
0: foi?
1: Sim, foi mesmo.
0: Então, se calhar a tua experiência foi completamente diferente da minha.
1: É assim, honestamente, acho que posso dizer que sim, porque fui completamente às cegas pelo Obsession, porque tinha sido recomendado, fui com amigos, e tinha mesmo absolutamente zero expectativas, seja tema, sabia que era assim geralmente de terror, mas mesmo zero expectativas em relação à história, ao que é que ia acontecer, e acho que por causa disso acabou por ser mesmo uma excelente experiência. Sou alguém que por acaso tem muito azar nestas coisas e acaba por ter sempre algum tipo de spoiler em relação a filmes, séries, seja o que for, a história primeira em que as coisas são tão, tão espalhadas e disseminadas que é difícil escaparmos a algum tipo desse tipo de coisas. Acho que foi mesmo um filme que me surpreendeu imenso pela positiva, a imensos níveis. Acho que, ou seja, acabou por ser mesmo muito pouco previsível, porque exatamente por isso, porque eu não sabia mesmo o que é que ia acontecer, e era algo que foi um filme que introduziu um sentimento de tensão, como tu disseste,
0: sim,
1: mas que, e sobre o qual tínhamos sempre assim uma impressão geral daquilo que podia eventualmente acontecer, assim mais ou menos uma espécie de descida a descida cada vez mais funda das personagens, assim,
0: sim,
1: ficarem cada vez mais perturbadas, e especialmente a Nikki.
0: Pois.
1: Não sei se podemos ser antagonista, acho que isso é. Isso
0: não.
1: É, não é de todo, acho.
0: Não, coitada.
1: Não é mesmo.
0: Ela foi feita. As circunstâncias da história tornaram-na a antagonista, se considerares o Bear o protagonista, que é.
1: Sim, sim. Acaba por ser assim a pessoa que seguimos, a perspectiva que seguimos.
0: Mas se estiveres a utilizar a palavra antagonista no sentido de vilã, acho que é completamente injusto.
1: Não, porque ela não tinha controle sobre aquilo que lhe aconteceu e que ela fez. Acho que, aliás, acho que aí a maldade vem mesmo, na minha opinião, puramente do Bear. Acho que ele tem mesmo,
0: sim, e ele teve várias oportunidades em várias alturas do filme para,
1: sim,
0: parar, mas para tentar resolver as coisas.
1: Acho que, pronto, por isso é que cá começa a ser um filme tão interessante. Acho que introduz essa ideia de que, apesar de, por aquilo que acontece ali, que pronto, agir de uma forma tão estranha e tão perturbadora, no fundo sabemos sempre que é o Bear a personagem principal que a leva a ter esse tipo de comportamentos completamente fora do controle dela. E acho que, apesar de termos sempre, e tal como estava a dizer, apesar de termos sempre assim uma espécie de ideia que as coisas vão todas correr mal, não é assim mesmo que o filme, é por aí que o filme nos conduz, eu sinto que nunca sabemos como,
0: sim,
1: a forma como acontece é tão exagerada e tão, e feita às vezes de uma forma tão caricata e cómica, ou seja, mistura muito bem o cómico e o terror, que acabamos por estar somos completamente apanhados de surpresa,
0: sim,
1: a cada momento. E acho que falaste há bocado nos jumpscares e sobre como eram assim mesmo inesperados. Acho que é algo que este filme fez de muito, não necessariamente inovador, mas é único e é algo que não se vê assim muitas vezes, é usar poucos jumpscares enquanto um filme de terror, o que por si só já é único, infelizmente, mas eles são especiais porque são em sítios que nunca se espera. Ou seja, está tudo a correr bem.
0: Sim, normalmente os filmes de terror têm aquela cena, quase consegues prever quando é que vem aí.
1: Exatamente.
0: Seja pela música ou porque está silêncio há muito tempo e tu já ficas assim, oi, está silêncio há muito tempo, vem aí alguma coisa. Este filme não faz isto, de todo.
1: Há cenas em que a Nicky e o Bear estão a agir completamente normalmente, enquanto seja, sei lá, um casal, mesmo mais para o início do filme, acho que houve um que me surpreendeu imenso, em que eles estão, pronto, a agir normalmente, como seres humanos normais, que é algo que posteriormente não acontece. E do nada, acho que ele solta um grito assim, ou começa a gritar, e isto também pode ter sido porque

0: eu vi numa sala de cinema, a música estava mesmo muito alta nesse momento, e ele apanhou-me completamente de surpresa. E acho que foi o momento do filme que me apanhou mesmo de surpresa.
1: Eu gostava de dizer qual é que foi o que me apanhou mais de surpresa, mas eu não quero dar spoilers.
0: Okay.
1: Então depois digo-te, okay. Porque apesar de eu achar que já meio mundo viu o filme, mas vamos,
0: acho que é melhor não darmos spoilers.
1: Exato.
0: Acho que é um filme que beneficia mesmo de não saber o que é que acontece. Eu acho que é um filme fantástico do ponto de vista da condução da história. A
1: Sim.
0: cinematografia é ótima, as luzes, é mesmo um filme que às vezes é super escuro. E a música é ótima também, eu gostei imenso da música às vezes.
1: Sim, sim.
0: Interessante, um filme deste cinema assim, música tão boa, honestamente.
1: E passaram duas músicas dos Current Joys, acho eu, que eu reparei.
0: A sério?
1: Sim. Oh pá, agora eu não tenho, se não passava.
0: Ah, que engraçado. Eu gosto muito dos Current Joys. São
1: eu também, bons. Eu também.
0: Não me lembrava de terem passado.
1: Passou pelo menos o Kids, que é, acho que é a mais conhecida deles. Passou quase certeza. Eu já pesquiso para te dizer em que cena foi.
0: Okay.
1: E passou outra antes. Portanto, sim, soundtrack muito, muito fixe. Já percebi então que gostas de terror.
0: Sim, é. eu honestamente eu gosto muito, apesar de por vezes ter assim os meus receios e ter tanto medo às vezes experienciar por mim mesmo. Mas acho que é um género que muitas vezes não é feito justiça pela saturação de conteúdo que às vezes tem. Acho que é fascinante mesmo, acho que é ótimo. E acho que é algo que muitas vezes não é dado oportunidade de vida, tanto por ter um estereótipo assim de pouca seriedade por trás, de vez em quando.
1: Pois, é
0: mas
1: isso.
0: Também por às vezes só mesmo o receio natural de terror, acho que é algo grande. E acho que devia. Acho que filmes como Obsession acho que vêm trazer uma audiência assim um bocadinho diferente para
1: o... Sim, acho que por causa exatamente do que tu estás a dizer, de ter um tema mais sério.
0: Sim.
1: Eu acho que dá para abrir reflexões sobre masculinidade tóxica, relações tóxicas. Aliás, é todo o propósito. O filme chama-se Obsession, mas na verdade quem eu acho que estava obcecado em primeiro lugar era o Bear pela Nikki.
0: Exatamente. Acho que pronto, isso é algo que depois também tem de ser deixado um bocadinho a interpretação de quem vê, mas é. Eu concordo. E acho que é definitivamente um dos temas mais bem concebidos do filme. É essa dualidade entre. Quem é que é mesmo o vilão nesta situação?
1: Uhum.
0: Apesar de todo o filme, na sua música, a atmosfera, a história, eventos, apontar para a Nikki como a culpada, nós ficamos, no fundo, pensando mesmo bem sobre o assunto, sabemos mesmo que o culpado foi o herói. Mas acho que ela tem de ser deixado à visualização de cada pessoa.
1: Ah, pois, eu aqui a falar dos spoilers e já estou aqui a dizer isto.
0: Bem, não, acho que. Não introduziste assim nada muito sério.
1: Foi vago,
0: acho que foi vago.
1: Ok.
0: Sim.
1: Ok. Mudando de género, mas continuando no cinema, já saiu a Odisseia?
0: É.
1: Já foste ver?
0: Eu fui ver e acho que é um bom filme. Acho que está muito bem feito. E tu foste ver?
1: Ainda não, mas estou com muitas expectativas, porque eu tive a minha fase de nerd de mitologia grega. E então Ilíada e Odisseia, eu acho que sei a história de trás para a frente, muito sinceramente. E naturalmente as expectativas estão altíssimas e pelo que vi do trailer, eu não sei se vou adorar.
0: A sério?
1: Sim. Eu não sou muito. Não sou daqueles velhos que vão reclamar online da história não ser fiel.
0: Acho que isso...
1: Não, eu acho
0: Sim.
1: que eu sou super a favor de liberdades criativas, mas há limites.
0: Okay.
1: Isto é super picuinhas, mas uma coisa que me irritou no trailer foi um bocado a linguagem utilizada. Eu sei que há uma cena em que eles estão prestes para ir para uma batalha, eu não sei identificar a partir do trailer mais ou menos que momento do filme deverá ser, mas eles dizem let's go. Para a batalha, let's go. Que eu sinto que na antiguidade clássica eles também não falavam inglês, não é? Se formos aqui para ser fiéis, o filme devia ser todo em grego. Não, mas incomodou-me. Isto é super picuinha, já sei.
0: Não,
1: e constantemente a usar a palavra dead em vez de father.
0: Sim, é pouco arcaico, acho.
1: Exato, eu acho que naturalmente não precisam de fazer o filme em grego, mas podiam utilizar um inglês assim mais puxado. Será?
0: Não sei. Mas honestamente não é essa a impressão que dá. Acho que...
1: Pronto, foi das poucas coisas que que me chamou a atenção do trailer, até porque já o vi há muito tempo e já não sei dizer mais pormenores, mas fiquei assim de pé atrás. Mas continuo a querer ir vê-lo e hei de o fazer em breve.
0: Sim. É um filme cheio de atores super.
1: Sim, o elenco. Sim.
0: Cheíssimo, super denso. Que é a personagem que estás mais entusiasmada para ver, se é representada?
1: Eu gosto muito do Robert Pattinson. Uhum. Então estou curiosa. Se bem que a personagem dele, eu acho que na adaptação do Nolan a personagem dele vai ter um papel importantíssimo, mas a Odisseia original é mais focada nas aventuras do Ulisses em si,
0: sim,
1: do que propriamente do que se está a passar em Ítaca.
0: Sim, sim.
1: Então em relação à personagem em si que o Robert Pattinson está a fazer, eu não tenho propriamente opinião, mas estou muito entusiasmada para ver a prestação dele no filme. Foi boa? Gostaste?
0: Eu gostei imenso. Acho que ele está muito bem. Foi, acho que foi usado de uma forma. Talvez um bocadinho clichê. Acho que é algo que. Pronto, vais ter de ver.
1: É, ele vai ser mau e vai ser mau de uma forma muito previsível e clichê, não vai? Pronto.
0: Sim, honestamente, acho que foi. É o meu único pequeno que eu admito com a performance do Robert Pattinson. Mas ele é um ótimo ator. É uma amplitude emocional fantástica. Acho que alguém consegue ser tanto ameaçador como parecer. Como parecer inofensivo ou mesmo às vezes covarde, assim, de um momento para o outro. Sabes em que papel dele foi? Tens algum predileto papel do Robert Pattinson?
1: Twilight? Não. Estou a brincar, obviamente que não. Ele próprio detesta, eu não sei se já te apercebeste dele em entrevistas a projetos atuais, ele sempre que pode cascar em Twilight, ele manda uma boca, ou assim.
0: Havia um vídeo muito engraçado de uma cena que ele fez em Twilight. De ele a falar com a Bella, não é?
1: É.
0: Ele fala com a Bella e depois ele vira-se para trás e começa a ser claramente a rir. Claramente a descascar a rir. Eu acho que ele levou aquele papel muito pouco a sério. Eu acho que é muito engraçado.
1: Eu acho que há outro ator que tem uma situação muito parecida, que é o Jacob Elordi. Ele começou, não sei se foi mesmo os primeiros projetos dele, mas ele ganhou fama com os filmes do Kissing Booth, da Netflix.
0: Pois foi.
1: Que em português é a Barraca do Beijo, mas era assim. Essas traduções de nomes também. E eu tenho a certeza que ele também, ele deve passar noites em branco ainda a pensar no que teve que fazer.
0: São filmes, acho que posso dizer mesmo, trágicos.
1: Sim, e deram-lhes fama. O Twilight, eu acho que ainda lhe consigo reconhecer algum valor. Nem que seja. Eu gosto de ver Twilight às vezes quando preciso de me rir. Se o filme é uma comédia, não. Mas eu gosto de ver quando preciso de me rir um bocado. E nem que seja valor de ajudarem a construir toda uma comunidade de adolescentes que se reúne para. Sim, e a introduzir atores que atualmente são bastante bons e estão no top dos tops, como é o caso do Robert Pattinson. Queria só acrescentar uma coisa à pergunta que tu me fizeste das personagens que eu estou entusiasmada para ver. Estou entusiasmada para ver como é que as personagens femininas no geral vão ser representadas. Especificamente a Athena, que é interpretada pela Zendaya.
0: Okay.
1: Estou muito curiosa também.
0: Okay. Acho que a tua curiosidade faz completo sentido e acho que é muito justificada. Acho que vais gostar.
1: Ok, vou ver se trato disso esta semana. Se eu vou ver, para poder dar uma opinião mais informada. Entretanto, esta semana, no Missão Assistida, temos um álbum em destaque, que é o El Acto, dos Parálises Permanente, que foram uma banda espanhola de rock e música gótica. E o álbum, então, El Acto, lançado em 1982, é o álbum que temos estado a destacar esta semana no Emissão Assistida. E eu propunha, então, ficarmos com uma das faixas desse álbum. Vamos lá? Vamos ouvir, então, a faixa Bacanal.

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Continuamos esta segunda hora do Emissão Assistida. O meu nome é Luís Pereira e estou aqui acompanhado da Matilde Mimoso. E agora estivemos a ouvir Adictos a la Lujuria, do álbum dos Parálisis Permanente, El Acto. E vamos continuar com mais músicas deste destaque da Emissão Assistida. Vamos ouvir o Vamos a Rugar. Até já.

0: E voltamos, acabamos de ouvir Jugando a las Cartas dos Parálisis Permanente. E estávamos agora mesmo a falar sobre o SMTUC, aqui o Serviço de Transportes Urbanos da cidade de Coimbra. E acho que a Matilde tem uma opinião forte em relação a eles.
1: Não, eu estava a queixar porque ainda hoje tive algum problema em chegar aqui ao estúdio. Pronto, o autocarro, os horários estão fixados, os horários estão no site também. E eu cumpri, eu à hora que era suposto o autocarro passar, estava lá eu, muito entusiasmada, perdi para a rua, para a paragem. E o autocarro não passou. Ou então passou antes, que eles também adoram fazer isso. Passar antes. Eu normalmente, quando as pessoas queixam de serviços de transportes que funcionam mal, é porque eles se atrasam. Nós em Coimbra somos pessoas especiais, podemos queixar-nos que eles passam mais cedo.
0: É verdade.
1: Não me posso queixar muito, porque isso também já me ajudou em dias em que eu estava atrasada, o outro carro passou mais cedo. Mas a verdade é que eu estava a contar com o horário e, pronto, também podia ter chegado à paragem um pouco mais cedo. Mas não é a primeira, nem há de ser a segunda vez que assim tudo me falha. E então eu tenho tendência a ficar um bocado exaltada a falar sobre isto, porque já perdi a conta aos compromissos aos quais cheguei atrasada por causa do autocarro não passar. E tu?
0: Acho que é um problema geral para qualquer pessoa que ande regularmente de autocarro na cidade, chegar atrasado por causa dos SMTUC.

0: mais odiado desta cidade inteira. Acho que, pronto, de facto, durante algum tempo era o autocarro que ligava o Polo 1 da Universidade ao Polo 2. E por isso é que acabava por levar sempre tanta gente. E havia imensa gente dependente dele. Muitas vezes ele não chegava, ou chegava muitas vezes atrasado. E foi um problema grande a falta de acesso ao Polo 2, até que, tipo, acabou por se criar mesmo um novo autocarro recentemente, o 54, que vai assim da zona da Portagem até ao Polo 2, e acho que isso é, pronto, ajuda imenso, é muito bom. As pessoas acabam por não ter de se suportar tanto no 34, mas sim, é infame pelos seus atrasos e pela mesma sua inexistência quando precisa de existir.
1: Eu ontem também fazer um programa de manhã aqui, e o 6 também. O 6 passou. Eu ando maioritariamente no 6, mas já vamos falar sobre isso.
0: Sim.
1: Eu ando maioritariamente no 6 e ele passou perto da minha casa, muito bem, passou a horas e eu falo, tem tudo para correr bem. Se ele agora cumprir o horário, eu até chego à rua 15 minutos antes do programa.
0: Sim.
1: Ah, estava mesmo feliz. Este gério foi cedo demais, porque chegámos à portagem. E o motorista não estava a deixar entrar mais pessoas.
0: Porquê?
1: Já. Ninguém estava a sair também, não é? O 6 supostamente vai até aos hospitais. O motorista vira-se para nós, o curso acaba aqui, vão ter que sair.
0: Ah?
1: E então eu fui novamente consultar os horários no site, e agora que é verão, o 6 às vezes vai até aos hospitais, às vezes vai só até à portagem.
0: Dependendo,
1: eu não sei, os horários estão fixados, eu tentei perceber alguma linha lógica, não há. Não há, se calhar
0: há,
1: eu não consigo.
0: Sim, tens de rezar para que ele decida parar lá.
1: Sempre que o 6 falha, eu fico particularmente chateada. Porque sendo a linha que liga os dois hospitais de Pina, não é? Que lá acima de Celas, como é que pode falhar? Eu, felizmente, não preciso de ir para o hospital.
0: Sim.
1: Eu não preciso apanhar o 6 para ir para o hospital, mas certamente há gente que precisa. Nem que seja aos estudantes também, que há lá um bloco.
0: Ao Polo, sim, há lá.
1: Já nem falo dos doentes, porque se calhar numa emergência médica, se calhar.
0: Não iriam de autocarro, não. Não, definitivamente.
1: Mas
0: não.
1: Mas o 6 particularmente frustra-me as falhas.
0: Uhum. Sim, é um autocarro do qual depende muita gente. E honestamente, o único autocarro que eu sei que liga mais ou menos a zona toda da Solon, que é onde eu moro, à zona do hospital, é o 33, que é um autocarro mesmo super underground, honestamente. É menos conhecido. Então sim, o 6 terá sempre uma grande adesão de pessoas, e quando falha esse tipo de coisas é muito chato. Há muitas pessoas que ficam sem possibilidade de acesso a imensos sítios vitais. E aí também entra a importância do metro, que quando estiver completa a linha, eu acho que vai ser muito, muito abrangente, e vai dar imenso jeito a imensa gente. Sim, eu uso constantemente, passa mesmo na zona onde eu moro, e dá imenso jeito. Acho que é super funcional. O facto de ter uma via própria específica para si dá imenso jeito para não chegar atrasado às coisas, não é? E acho que é muito bom, mas continuamos a ter de usar os autocarros, porque são aqueles que nos levam exatamente aos sítios que precisamos, e quando falham é mesmo muito chato.
1: Mas acho super curioso agora que estamos a partilhar as linhas que frequentamos, como a nossa experiência é tão diferente dependendo do sítio em que vivemos. Eu, por exemplo, estavas a falar do 34, eu conheço o 34 porque o seu ódio
0: sim.
1: É conhecido, mas eu acho que nunca entrei.
0: A sério?
1: Ah,
0: é engraçado, está sempre lá cheio de gente.
1: Por acaso no 33 acho que já, estavas a dizer que é mais.
0: Ah, ok. É pequenino e é muito raro ver lá mais de 6 pessoas. Mas sim, o 34 ia sempre lutadíssimo. E pronto.
1: Por exemplo, se eu agora te falar do 13, já entraste
0: num. Eu nunca vi um 13 na vida.
1: Às vezes vou 13 por casa.
0: Uau! É um autocarro grande? Ou...
1: Não, é pequeno.
0: Ok.
1: Às vezes passa grande, às vezes passa muito pequenino.
0: Uau!
1: É daquelas coisas que vamos fazer ao calho.
0: Sim, há um caldeirão grande onde eles vão cozinhando novos autocarros constantemente para nos surpreenderem. Sim.
1: Mas se tivesse que fazer um
0: ranking
1: de linhas,
0: eu iria com definitivamente um 5 no número 1. O 5, na minha opinião, é o autocarro mesmo mais abrangente da cidade toda, e é aquele que eu acho que é o mais fiel, porque mesmo que eles

0: Chego 10, 15 minutos atrasado, ele nunca, nunca não está a passar. Ele está sempre lá. Pode ter atrasos, que até acabam por ser consideravelmente raros. É um autocarro que é tendencialmente muito pontual. Mas ele vem sempre. E eu já cometi o erro várias vezes de não confiar no 5, de me ir embora e depois vê-lo a passar na rua a subir até à paragem.
1: Sabes que eu já comecei a perder a fé. Então se ele não passa a hora, eu já comecei a assumir que eles passam mais cedo. Isso acontece-me tantas vezes, o autocarro passa mais cedo do que o suposto.
0: Nunca me aconteceu, por acaso.
1: Por momentos, deixo de acreditar que eles se atrasam. Só passam mais cedo ou nunca não passam. E se ele não passar à hora prevista, eu vou-me embora. E depois estou eu a ir a pé e vejo-me passar.
0: Veja passar.
1: Outra cena muito dramática que me acontece é, eu moro numa subida. Ou melhor, eu moro no fundo da subida e a paragem está no topo. Então eu tenho que subir para chegar à parada.
0: Okay.
1: Aconteceu muitas vezes eu estar a chegar lá assim, e estar a ver o autocarro passar por mim. Que é uma cena mesmo dramática.
0: Não, isso é de quebrar o coração mesmo. E, não, isso é complicado. Correr para o autocarro é... Às vezes não o faço, eu aceito a minha derrota e só...
1: É uma subida muito grande. Eu não vou. Eu assumo. Eu, se o vejo passar por mim, ok.
0: Aceitas a tua derrota?
1: Eu vou no próximo, ou vou sim. Para
0: uhum.
1: Pronto. Só que nós temos a sorte de sermos jovens, estarmos em forma e podemos ir a pé.
0: Sim.
1: Pessoas mais velhas, pessoas com mobilidade reduzida.
0: Têm muita dificuldade.
1: Ficam meia hora à espera do
0: ponto. Às vezes, se há pessoa que eu vejo... As pessoas que eu vejo mesmo esperarem muito tempo por autocarros são pessoas de idade e com mobilidade reduzida, porque têm sempre de esperar mais cedo por causa deste tipo de imprevisto. Então, se o autocarro não passar, aí é mesmo chato, porque tiveram a dar-se esse trabalho todo extra. Mas sim, por acaso nota-se muito pessoas de mobilidade reduzida terem de usar autocarros e pronto, é uma pena que haja este tipo, não só de imprevisto e esta situação imprevisível em relação aos Semetuk, mas também que tenham de recorrer a transportes públicos. É chato, pronto, não terem esse apoio. Mas sim, é muito chato, porque têm de esperar muito tempo antes.
1: Bom, mas eu não falei no
0: canto. Sim.
1: Não comecei sequer.
0: Ui.
1: Porque eu, apesar de ter esta relação amorosa com vocês, eu acho que vou pôr em número 1 na mesma.
0: Uhum.
1: Quando ele passa, ele é muito bom também.
0: É abrangente. Uhum.
1: Ele, como eu disse, leva aos hospitais, e por isso ganha logo muitos pontos. E depois é a linha que passa à minha porta, e me deixa na portagem para eu ter que fazer a ligação com outro, o que é chato, mas dá jeito. Ou, no caso, levava-me até bastante perto da minha faculdade. Eu moro. Eu estudo...
0: quase moras.
1: Sim, eu passo tanto tempo na faculdade que quase que é a minha segunda casa.
0: Sim.
1: É na faculdade de economia, que é nos Olivais.
0: Sim.
1: O 6 vai ter células, portanto, este ano voltei a amar o 6. Mas pronto, é outro autocarro vai até Celas e que eu este ano passei a utilizar muito o 4. E eu acho que o 4 agora é em segundo lugar no arranque.
0: Ok.
1: Porque o 4 é o autocarro mais pacífico do mundo. Eu descobri que o 4 é frequentado sobretudo por velhinhos.
0: Oh.
1: Que para Celas. Velhinhos que adoram fazer conversa com os jovens que vão estar a falar da economia.
0: Ok.
1: E então já tive momentos muito poucos. Alguns constrangedores também.
0: Ah, sim, claro.
1: Não sei fazer conversa com desconhecidos.
0: Normal.
1: Pronto, mas é muito pouco e às vezes eles não fazem conversa comigo, mas eu baixo a música dos fones e ouço as fofocas deles.
0: Ah, sim.
1: Bom, eu acho que esta experiência é universal para muitas linhas, mas o 4 proporcionou-me momentos fantásticos nisto, porque de facto só é frequentado por velhinhos ou por pessoas que precisam de chegar à faculdade
0: economia. Uhum.
1: Então é ali uma comunidade.
0: Sim, é uma ligação que não olha para a idade, exatamente. Mas eu nunca entrei no 4, por acaso. E por acaso é uma raridade haver autocarros pacíficos, honestamente. Então é bom saber que pelo menos já é esse.
1: É bom.
0: Ok.
1: Se precisares de paz, se precisares de ir dar uma roupinha, o 4 provavelmente
0: apanhar o 4.
1: Está meio vazio. Uhum. Com dois senhores a falar de irem jogar bilhar às 6 da tarde ou velhinhas a fofocar.
0: Ah, isso é o pico da experiência de andar em transportes públicos. É exatamente isso. Quem dera que todos os autocarros fossem assim, honestamente.
1: Pronto, o meu ranking fica por aqui porque o resto falha-me sempre e estou chateado.
0: Ah, ok. Pois o resto é irresponsável, exatamente.
1: Sim. Eu até colocaria um 7/7T em terceiro.
0: Ih, o 7. O 7 é outra maldição do Stumtu. É outro infame. Não, é compreensível.
1: Eu tive a sorte de ter boleias em todo o lado. Voltei a estar pendente dos autocarros.
0: Dos autocarros,
1: exatamente. Genuinamente ansiedade. Porque a probabilidade de eles me falharem. Pronto, eu já sou uma pessoa nervosinha. Por natureza.
0: Sim.
1: Tiram-me horas de sono.
0: É mesmo uma relação amor-ódio com. Seja estudantes, seja qualquer pessoa que viva nesta cidade e que tenha de confiar nos Stumtuk para as levar para onde querem ir.
1: Sim, deixa-me só fazer uma ressalva. Mas eu não queria estar no lugar de quem tem que coordenar as linhas todas.
0: Ah, é uma confusão. Sim, sim,
1: nem,
0: sim.
1: Nem os motoristas que têm que aturar cada coisa, às vezes. Cada passageiro mesmo em grupos que descarregam no motorista a nada. Sendo simples, tipo, o motorista fechar a porta porque alguém queria sair, mas demorou muito a chegar à porta. Ele fechou, a pessoa começa logo a gritar,
0: sim.
1: Sim,
0: sim.
1: Bem,
0: isso é tão comum acontecer. Isso é tão comum acontecer. E exato, tendo já acontecendo a mim, tipo, não ter chegado à porta há tempo, é basta só tipo, falar relativamente alto, mas tipo, não deseducadamente, não é?
1: Sim.
0: É tão simples.
1: Não há nomes ao motorista. Não há motivo nenhum. Se estás a ter um mau dia, o motorista não é a pessoa em quem vais se despertar.
0: Exatamente.
1: Isso,
0: não, sim. Ah, claro. Não, especialmente tendo em conta que temos uma cidade tão... Não, não é necessariamente grande, mas eu sinto que é uma cidade que tem pontos de acesso de muito difícil acesso, não é? Eu sinto que tem sido... É uma cidade muito íngreme às vezes, cheia de subidas e descidas e de ruas muito estreitas, e às vezes ter autocarros que cheguem a todos esses sítios é difícil e ter de gerir isso deve ser complicadíssimo. E daí também temos tantos autocarros. Eu não sei se os números associados aos autocarros estão associados ao número de autocarros que de facto há. Porque haver um 54, será que implica que há mesmo 50 e poucos autocarros por aí?
1: 54
0: mil? Talvez. Será que há mesmo?
1: Eu acho que... Talvez não, se estás a ver, há um 103.
0: Ah, pois há. Há uns 200 e qualquer coisa por aí também. Bem visto, é verdade. É verdade. Vamos agora, sim, vamos passar uma música. Vamos continuar com Rule the World dos Boards of Canada e voltamos já a seguir, continuando com a edição assistida. Fiquem por aí e até já.

0: passou agora mesmo 12 dos Cult Member, grupo de música eletrónica. E estávamos agora mesmo a falar sobre os shoppings da nossa cidade, particularmente o Alma Shopping, e o facto de ir fechar não só a Zara, que pronto, não é necessariamente do meu interesse, mas
1: é do meu
0: e de muita gente. É uma coisa que está a está a fazer virar muitas cabeças. E acho que... Ah, e também o cinema. O cinema também vai fechar e ficamos só com o do Fórum.
1: Isso já foi anunciado há algum tempo e nós já nem estávamos a lembrar.
0: Mas pois é.
1: Eu fui aqui pesquisar como é que ia fechar o Alma e é verdade, as salas do cinema nós fecharam de ser curadas no Alma. O que é bastante triste, porque o cinema do Alma, na minha opinião, é particularmente bom.
0: Sim. É, pronto, para mim dá-me jeito que vivo ao pé do Alma e... E pronto, era sempre muito bom. Havia sempre também aquela promoção de o jantar mais cinema, que era bem fixe também. E pronto, é uma pena. Nem sabem exatamente porque é que vão fechar. Acho que é problemas com o financiamento, talvez.
1: Eu tenho a ideia que sim. Eu estava aqui à procura de notícias para podermos dar informação mais pequena, mas ainda estou a procurar. Mas acho curioso, mais uma vez, as nossas diferenças de localização, dando-nos experiências.
0: Sim, sim, sim, sim.
1: Porque eu vou muito mais ao forno.
0: Uhum.
1: E já tive grandes discussões com pessoas que falam horrores do fórum e eu tenho que ouvir esse fórum.
0: Não, eu acho que o fórum é um bom shopping, honestamente. E mas o que é que as pessoas dizem mal sobre o fórum?
1: Normalmente são coisas que eu não queria reproduzir aqui. É tipo, só gente pobre é que lá vai.
0: A sério?
1: Sim, eu já ouvi cada coisa.
0: Uau!
1: É coisas que me deixam mesmo triste. Porque, primeiro, é mentira. Desculpem, é mentira. E, segundo, porque o fórum tem a FNAC. E só por isso dá.
0: É verdade, é verdade. Acho que é sim a atração principal. E tem uma Sephora's também, não é?
1: Agora, sim.
0: Aham.
1: Uh-huh.
0: Yeah, não. Não, claro, é só. Pronto. É um shopping que tem assim essas lojas assim únicas na cidade e pronto, infelizmente também vai ter um cinema agora único na cidade, o que é uma pena.
1: Lá temos a Casa de Cinema de Coimbra.
0: É verdade.
1: Que também tem.
0: É verdade.
1: Filmes em
0: é verdade, é verdade.
1: Já estás a ficar nervoso.
0: Não, é porque os cinemas nós em particular acabam por ficar só aí.
1: Sim, mas às tantas o facto dos cinemas do Alma fecharem até vai se calhar atrair mais gente.
0: É verdade.
1: O que é bastante bom.
0: Sim, sim, é um ponto assim que devia de facto ser assim mais ou seja, é aberto a toda a gente, mas devia ter uma audiência maior e acho que é fulcral mesmo na nossa cidade termos assim cinema e acesso artístico a toda a gente e pronto, mas apesar de tudo acho que fechar os cinemas do Alma é uma pena porque torna o, pronto, mais uma vez os cinemas nós são de fácil acesso a mesmo muita gente e acho que acaba por ser pronto, dificultar esse mesmo acesso a apenas o fecho do cinema do Alma. Mas sim, é uma pena. Mas de facto o Fórum acho que é um ótimo centro comercial, é assim grande.
1: Sim, e foi alargado agora.
0: Sim, sim, sim, pois é. Sim, e acho que apesar de ter assim uma localização, pronto, menos ortodoxa, vá assim. Não, acaba por assim, de facto, apesar de eu morar assim longe, não é necessariamente só mesmo por isso. É assim num sítio alto, parece quase uma igreja, assim como as igrejas nas aldeias são assim localizadas assim em sítios altos. Parece quase isso.
1: Mas
0: Santa Clara. Não, a igreja de Santa Clara é o foco, não é? Acho que está quase assim mais ou menos essa ideia, assim. Mas é sim. Acho que é um ponto assim muito importante da nossa cidade. É quase assim uma segunda universidade. Quase.
1: É isso, agora que pintaram a torre de branco e perdeu o.
0: É parecido, não é? Ah, e pronto, eu tenho pena disso, mas fica assim mais parecido com a cabra. É, também não gostei. Não sei, eu gostava do vermelho, assim. Era imponente.
1: Ok, eu percebo o que é que tu queres dizer. Eu, a chegar a Coimbra, se estava a vir de fora. As primeiras coisas que reparo, eu estou pela universidade e a torre do fórum.
0: Exatamente, e o fórum. Acho que são assim os dois grandes marcos, são as duas torres da nossa cidade. Mas sim, são assim dois grandes marcos, mas pronto. É isso mesmo. Vamos agora passar Horizon de Nujabes. Ficamos agora com um bocadinho de música do DJ de música lo-fi dos anos 2000 e voltamos já a seguir com a continuação desta emissão assistida. Até já.

0: Acabámos de escutar Horizon de DJ Nujabes e estávamos agora mesmo a falar sobre localizações de férias, onde é que nós vamos passar as férias. E pronto, eu estava a falar e costumo passar na Figueira, aqui mesmo pertinho de Coimbra. Matilde, onde é que tu costumas passar férias?
1: Olha, eu costumo ir para o Algarve, como meio país.
0: Exatamente.
1: Costumo ir para Portimão por ter amigos lá. Uhum. Mas este ano já fui de férias e fui conhecer um pouco a Costa Vicentina. E é lindíssimo. E eu estava-te a dizer, tu achaste polémico, mas eu vou dizer na mesma.
0: Uhum.
1: Eu atrevo-me a dizer que o Alentejo e a Costa Vicentina dão 10 a 0 ao Algarve.
0: Uau, isso é take escaldante mesmo.
1: Pronto,
0: acho que
1: talvez
0: vais receber hate mail daqui a bocadinho.
1: Pois, talvez alguém fique chateado, mas é muito mais calmo. Também tem, acho que tem ganhado popularidade, então agora também tem muita gente a visitar. E também porque fui no início de julho, se calhar foi uma época mais calma.
0: Sim, sim, sim.
1: Há bocado estava a falar de ouvir velhinhas a fofocar no autocarro. Eu também ouço velhinhas a fofocar na praia.
0: Uau.
1: E tive feedback de uma senhora que pareceu-me ser local da Zamojeira do Mar, que foi onde eu fiquei. E acho que comecei a perceber pelo feedback que é em agosto que aquilo também fica cheio. Portanto, acho que também é importante saber escolher quando é que se vai de férias.
0: Sim,
1: agora,
0: sim,
1: por
0: sim.
1: favor, não comecem a ir todos em julho, porque é o meu truque, é ir de férias no início de julho.
0: Exato.
1: Mas a Costa Vicentina é lindíssima e não consigo perceber o amor pela Figueira. Eu sendo coimbrinha como sou, deveria amar a Figueira, não é? Mas
0: eu acho que é um sentimento grande, não sei se posso dizer desprezo, mas pelo menos a consideração de que a Figueira não é o sítio ideal. Tem vento, tem uma praia demasiado extensa no seu acesso, não há assim grande coisa para fazer, apesar de haver uma piscina de água salgada.
1: Nunca foi, mas já ouvi dizer, sim.
0: É engraçado. E pronto, a noite também não é nada por aí além, honestamente. Mas acho que enquanto alguém que vai lá, assim, mais ou menos todos os anos, sinto assim uma grande apreciação pela Figueira. Acho que tem a sua própria identidade. Acho que tem uma praia que, apesar do vento e às vezes apesar de não ter assim o mar mais acessível, acho que as ondas, para quem gosta de ondas, é perfeito. E para além disso, é só mesmo assim, por exemplo, restaurantes acho que são ótimos.
1: Okay.
0: Acho que se come lá um bué bem. E acho que se conseguirmos olhar com olhos de ver para lá, conseguimos encontrar algumas qualidades mesmo. E acho que, especialmente para alguém que lá vai muito tempo, acho que não só, acho que há um efeito assim um pouco contra-intuitivo de não se ficar forte, mas apreciar-se cada vez mais.
1: Pois, era o que eu te estava a dizer. Eu, como vou muito poucas vezes, se calhar tive azar ou não tenho experiências muito boas e acabo por ficar com uma impressão negativa. Mas tenho amigos que vão todos os anos para lá passar férias e partilham um bocado a tua experiência.
0: Sim.
1: E a Figueira tem uma coisa muito fixe, que tem um centro de artes e espetáculos que também costuma ter uma programação
0: muito boa. É verdade, tem essa vertente toda. E acho que, mais uma vez, é um pouco assim a procurar, assim, ler um bocadinho nas entrelinhas da Figueira, se é que se pode pôr assim. Mas há sempre assim algumas relíquias escondidas. E acho que é um sítio interessante. Mas ficaste pela Costa Vicentina exatamente de onde?
1: Na Zamojeira do Mar, como eu disse. Mas nos últimos dias em que eu fiquei, o tempo não estava espetacular lá. Então começámos a ir para cima e depois para baixo. Então a fazer um bocado da costa. Estive em Porto Covo, estive em Sines.
0: Ah, Sines, ok.
1: Depois desci, chegámos mesmo já ao início do Algarve, Algesur. Ainda bem que eu me lembro, não é? Nem foi há duas semanas, nem nada. E eu acho que é tudo muito bonito. E é isso, há uma tranquilidade. E como ainda são praias da Costa Oeste, que a Costa Oeste tem reputação de ser um bocadinho mais agreste e de não se fazer tão boa praia. Estou a pensar, por exemplo, Peniche, que também já passei lá algumas férias. Mesmo a Figueira também é a Costa Oeste, que é muito diferente da Costa Sul do Algarve.
0: Completamente.
1: Só que a Costa Vicentina, ainda estando do lado Oeste, acho que dá para fazer muito boa praia. E no geral foi uma experiência bastante agradável.
0: Sim, eu acho que é um pouco às vezes também esperar assim por boas alturas. Mas
1: é saber escolher e às vezes a meteorologia também colaborar.
0: Sim,
1: não é?
0: Exatamente.
1: Acho que todos os sítios têm potencial se o tempo colaborar.
0: Exatamente, exatamente. E muitas vezes não é isso que acontece. Mas
1: na Figueira não, não
0: na
1: é?
0: Figueira, na Figueira não. Se bem que o ano passado esteve surpreendentemente favorável em comparação com basicamente todos os outros anos anteriores. O que, pronto, foi bom, é uma boa perspectiva. Também estive lá recentemente há muito pouco tempo, também não pude fazer uma boa avaliação de como é que está, mas vou para lá também daqui a pouco tempo e vamos ver se a minha previsão de que isto vai melhorar está correta. Mas o Algarve, tens algum problema em particular com o Algarve para o colocares assim em comparação com a Zambujeira do Mar, assim de uma forma mais negativa? Ou...
1: Tenho, e tu já sabes qual é e já estás à procura de uma resposta específica, que é os ingleses. Eu admito, eu acho que é too much. Tipo, obrigada por gostarem de Portugal,
0: é
1: mesmo,
0: verdade.
1: Obrigada por todo o amor, por todo o carinho.
0: Uhum.
1: Mas particularmente em zonas como Albufeira, acho que já até já ganhou reputação. Epá, é um bocadinho too much e acho que até tem estragado um pouco a experiência.
0: Uhum.
1: Eu que costumo ir lá para baixo.
0: Sim, sim, sim, sim.
1: Dá para fazer férias na mesma. Não vou pôr-me aqui a chamar-lhes uma praga que eles deviam todos sair, porque não é de todo o tipo de discurso que eu apoio e que eu quero ter. Mas acho que o Alentejo, tendo um pouco menos de turistas, ganha um bocadinho. Era o que eu estava a falar, é mais
0: não,
1: calmo.
0: Exatamente, exatamente.
1: É mais calmo.
0: Sim, não, é uma zona muito densa. Tudo o Algarve, nas zonas principais, tudo aquilo que tem nome conhecido é muito denso, cheio de pessoas. Praias a abarrotar, que é algo que eu odeio.
1: Pois.
0: Ter de colocar a minha toalha a 5 centímetros de alguém que eu nunca vi na vida e que não planeio, e com o qual não planeio ter uma conversa, mas que infelizmente
1: acabas a ouvir as conversas.
0: Acabo a ouvir.
1: E elas, as pessoas também ouvem as tuas.
0: Não, exatamente. E acho que é estranho. Portanto, pronto, recorro a ter de ir imediatamente para o mar e lá ficar durante 2-3 horas seguidas. Porque adoro estar no mar e
1: eu
0: também adoro
1: não
0: ter de estar ao pé de pessoas.
1: Eu não me queixo.
0: Exatamente. Especialmente do Algarve. Eu acho que a água do Algarve,
1: sim,
0: para alguém que ficou tão habituado à Figueira, é ótima. Mesmo.
1: Depois do trauma da Figueira, ir para o Algarve deve ser bom.
0: Não, é noite para dia, completamente. Aliás, o ano passado eu fui para fora do país, fui para Menorca, que é uma ilha em Espanha.
1: Uhum.
0: É mesmo pequenina, o nome também indica assim, mais ou menos. É. Uau! É tipo Algarve, mas água de Algarve, ainda melhor, com praias como se fosse o fundo de ecrã do teu computador, do teu Windows. É fenomenal, é mesmo uma coisa, é sair de um sonho mesmo. Para alguém que vem de anos e anos de Figueira, acho que é uau, é fantástico.
1: Nunca fui, tenho...
0: Não, tens de ir, é mesmo muito fixe. E vamos agora passar mais uma música. Continuamos com Country Roads dos The Help, banda que surgiu e que explodiu agora recentemente com o seu álbum o ano passado. E voltamos já com o final da nossa emissão assistida. Até já.

0: E assim terminamos esta emissão assistida com The Help. E terminamos-la agora tendo acabado de falar sobre férias. E esperamos que continuem por aí para o resto da nossa programação habitual. E que também, se estiverem de férias, desfrutem das vossas, como nós desfrutaremos das nossas também. O meu nome é Luís Pereira e estou aqui com a Matilde Mimoso.
1: Exatamente.
0: E pronto, e terminamos assim, deixando ainda só mesmo um iniciocito de Peaceland de DJ Nujabes, que já por cá passou um bocadinho hoje. E desejamos um resto de bom dia e de boa tarde, e que continuem por aí com a RUC, sempre nos habituais 107.9 FM ou online em RUC.pt. E

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Sejam bem-vindos à primeira emissão da nova grelha de verão da RUC. O meu nome é Cláudio Pedrosa e ao longo da próxima hora vamos percorrer alguns dos cantos mais exóticos do planeta através da música. Partimos de Gotemburgo, na Suécia, e Taiga Trance, disco de estreia para o projeto Fauna, que combina krautrock, psicadelismo, música eletrónica e influências tradicionais de várias culturas. Uma sonoridade simultaneamente ancestral e futurista. Fauna é um coletivo de músicos oriundos de França, Finlândia, Polónia, Síria, Suécia e Turquia, sob a batuta de Tommy Yek e Ibrahim Chabot. Taiga Trance foi editado este ano, a 10 de abril. Seguimos com dois lançamentos de 2026 para a editora Le Disque Bongo Joe, duas coletâneas de música africana das décadas de 1970 e 1980. Começamos com Modern Pop from Mauritania, um disco que reúne oito temas de Yassine Nana e do seu grupo, gravados entre 1984 e 1989. Originalmente lançados em cassete e de circulação limitada. São gravações agora reeditadas e que revelam um importante testemunho da modernidade musical mauritana nos anos 1980. Logo a seguir vamos recuar no tempo até São Tomé e Príncipe, para já Yassine Nana e Mofta Nana e Messafer Ala Etayeb, a pop mauritana dos anos 1980.

Leve, leve, volume 2, São Tomé e Príncipe Sounds, 70s to 80s. Compilação de 2026 para a editora Le Disque Bongo Joe e que reúne gravações restauradas dos anos 1970 e 1980, destacando ritmos como o puxa e o socopé e reforçando a energia dançável desta tradição musical. Este disco sucede ao primeiro volume, editado em 2020, e dele escutámos o conjunto África Negra e o hino Apoiamos a Luta dos Nossos Irmãos. Vamos agora para a Inglaterra conhecer o novo projeto musical de Cameron Picton, dos Black Midi. My New Band Believe é o nome do grupo e do álbum, editado em abril deste ano, e é inspirado em artistas como Bert Jansch, Judy Seal e John Renborn. Art of Darkness foi o tema que selecionámos para ouvirem. Cameron Picton e o projeto My New Band Believe.

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Nos últimos minutos estivemos com o egípcio Maurice Loka e Bari Fera, um disco editado o ano passado e gravado entre 2019 e 2024, com um conjunto de colaboradores de longa data, entre os quais o violinista Ayman Asfor, o percussionista Khaled Yassin, a baixista Rosa Brunello, o virtuoso do oud Azim Shahin e Nancy Munir. É precisamente Nancy Munir que toca violino e teremin em El Talab, o tema que acabamos de ouvir. Continuamos por África, a sul do Egito damos um salto à Tanzânia para escutarmos o mestre do estilo gogô, Msafiri Zawoze. O disco que saiu no passado dia 11 de abril chama-se Nyakati, uma palavra que significa estações. É um álbum conceptual que reflete a vida através da música, abordando temas como a terra, o trabalho, a família, a comunidade, a memória e as emoções. Msafiri Zawoze e Nyakate za Mwene.

final desta emissão do Gondwana, com a compositora e produtora da Irlanda do Norte, Anna Peel, e a percussionista chinesa Beibei Wang. Feed the Fireflies é o nome do tema. O disco é The Endless Dance, uma edição da Real World, de 22 de maio. É um disco que percorre os 24 termos solares do calendário chinês, explorando os ciclos da natureza e das estações, através de uma linguagem sonora que combina eletrónica, piano processado e percussões tradicionais chinesas. Até ao sinal horário das 18, vamos deixar-vos com Hell and High Water, de Jesse Marino, Penguins e Inga Margaret Haas, um tema que faz parte de Murder Ballads, Volume 2, The Positive Reinforcement Campaign, um ciclo musical que transforma canções tradicionais das montanhas Apalache e composições para harpa em paisagens sonoras experimentais, explorando temas contemporâneos como a violência e a destruição ambiental. Mais Gondwana na próxima semana, à mesma hora na Rádio Universidade de Coimbra. Fiquem bem, fiquem com a RUC.

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1: Muito boa tarde, são agora 18 horas, é tempo de mais uma síntese informativa. A Universidade de Coimbra está a promover amanhã a 45ª sessão das Conversas da Casa da Lusofonia. O evento vai ter lugar no Hotel Vila Galé Collection, em Braga, às 7h30 da tarde. A iniciativa tem como finalidade aproximar estudantes e a comunidade a reunir personalidades para debaterem temas da atualidade. A programação conta com um jantar-conferência em homenagem a Bernardo Reis, antigo dirigente da Associação Académica de Coimbra. O encerramento da sessão está em carregue de José Machado, presidente da Direção-Geral da Associação Académica de Coimbra. A entrada é mediante inscrição prévia. A próxima sessão do ciclo Leituras Disciplinares Queer vai arrancar hoje, às 18h30, no Teatro Académico Gil Vicente. O projeto tem como objetivo usar a literatura e a escrita criativa para afirmar existências marginalizadas através da partilha de vozes queer. A programação conta com oficinas interdisciplinadas, partilhadas por artistas convidados, que pretendem promover experiências e conhecimento. A sugestão da leitura da sessão é a obra Estranhos Estrangeiros, de Caio Fernando Abreu, que narra a solidão vivida por brasileiros no exterior. A curadoria e mediação ficaram encarregues de Fabrina Martínez e Yuri Lopes. O Largo do Romal vai ser lugar para o projeto Mundos Interiores, às 7 horas de hoje. A performance, coordenada por Ana Borralho e João Galante, tem como principal objetivo quebrar a barreira entre o observador e o observado. Através de corpos imóveis, a iniciativa desafia o público a abandonar a passividade e convida-o à exploração e escuta ativa. A instalação integra o programa Verão a Dois Tempos e conta com a participação de cerca de 20 elementos da comunidade local. A entrada é aberta ao público.
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1: Estão neste momento 25 graus. Segundo o Instituto Português do Mar e da Atmosfera, as temperaturas vão descer até aos 16 graus.

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1: O trânsito circula com congestionamento na Avenida Emídio Navarro e junto à rotunda do Portugal dos Pequenitos. Chega assim ao fim mais uma síntese informativa, desta vez na voz de Mercedes Oliveira. A informação regressa às 21h. Por enquanto, fique desse lado nos habituais 107.9 FM ao enruco.pt. Já a seguir, o programa 40 Graus à Sombra.
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2: Boa tarde e sejam muito bem-vindos a mais um 40 Graus à Sombra. Eu sou a Maria Gaspar e vou estar deste lado até bem perto das 19 horas nos habituais 107.9 FM ou online em ruc.pt.

Começamos o programa de hoje com um dos temas mais populares dos anos 80 da banda Salada de Frutas. Vamos ouvir na voz de Lena D'Água a música Robô.

Escutamos agora a faixa Sem Freio, um dos temas do álbum Kazoo, editado pelos Clã no final da década de 1990.

Acabámos de escutar o tema O Mundo a Meus Pés, do disco Partes Sensíveis, o disco de estreia dos Três Tristes Tigres, e escutamos agora o Sétima Legião com o tema Noutro Lugar, do álbum Mar de Outubro de 1988.

Escutamos agora dois temas do Independência, disco lançado em 1982, que marcou o início da carreira discográfica do GNR e tornou-se um dos discos de referência do rock português da época. Escutamos agora o Slow, que veio do frio, e já a seguir, Hardcore, Primeiro Escalão.

Acabámos de escutar Solitária do álbum Mundo de Aventuras dos Ban, e já a chegar à reta final do programa de hoje, ficamos com os Trabalhadores do Comércio e o tema Fado Elétrico do álbum Na Brasa de 1984.

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1: Muito boa tarde, 107.9 rock.pt, dose diária de música portuguesa para ninguém ressacar, viagem pelos caminhos de Portugal até bem perto das 8 da noite. E vamos começar com pesos mais pesados, agora que eu emagreci um bocadinho, mas deu-me para começar com pesos mais pesados. Vamos começar com Desert Smoke, Fuzzy Tichu, e depois de Coimbra, Fjords, a faixa Virgílio. Agarrem-se, deixem-se ficar na nossa companhia. Tenham um bom regresso a casa. Dizia-vos, vamos começar com Desert Smoke. Vamos lá ver se eu aponto para aí as agulhas do nosso leitor de CDs para que tudo comece como estava programado nesta playlist que eu preparei com muito amor e carinho para todos vós que estáis aí desse lado a escutar religiosamente mais um Santos da Casa na antena da Rádio Universidade de Coimbra, nos habituais 107.9 ou RUC.pt. Vamos então tentar chegar aos Desert Smoke para termos então aquilo que eu vos tinha prometido e para que ninguém possa dizer que eu estou aqui a tentar enganar uns e outros, não. Vamos então para Desert Smoke, Fuzzy Tichu e depois Fjords, a faixa Virgílio. Deixem-se ficar, divirtam-se.

Depois de uma falsa partida, aqui chegámos nós a Desert Smoke com Fuzzy Tichu e depois a Fjords com Virgílio. A seguir vamos para Scatter, Dead Hand e depois Spiralist, Underbelly. 19 com 13, até às 8, a música é portuguesa na antena da Rádio Universidade de Coimbra.

Spiralist com Underbelly, Scepter atrás com Dead Hand. Fechamos a primeira metade com Jank Reed, Midnight Rope e depois Last Piece on Earth. Eu não sei onde é que eu fui inventar o nome desta banda, chama-se Last Piece Before Death e vamos à faixa Hecos.

Last Piece Before Death, e agora não troquei o nome. A faixa Echoes, é para trás Hank Reed, Misanthrope. com 25, um momento certo para os destaques da semana de emissão do Sons da Casa, e viramos aqui o bico ao prego, vamos para outras sonoridades. E primeiro recordamos de 92 o álbum Enapalia 2000, do Enapá 2000, e para hoje a faixa, uma das faixas que ainda continuam a tocar ao vivo e que são, e é sempre cantada em uníssono, uma faixa que nos fala de uma senhora de nome Marilu. Depois vamos ao nosso Santo no Altar, ou melhor, começamos por ouvir primeiro o Santo no Altar e depois é que vamos até à Marilu, vamos só, ou seja, PZ, que aqui se junta a Toy, numa faixa que dá pelo nome de Sempre Que Te Vejo, de um álbum que PZ vai lançar no final do ano e que vai agrupar os temas que tem lançado mês a mês e que são temas todos feitos com colaborações, com convidados. Desta vez a escolha recaiu sobre o Toy e a faixa Sempre Que Te Vejo, mas para já vamos a esse e depois vamos então aos Enapá 2000, até Enapalia 2000 de 92, para a escuta da conhecidíssima faixa Marilu. Ora, é deste lado cá. É deste lado cá, se isto aqui quiser que tocar. Ora, vamos lá a recomeçar isto. Hoje está a correr tudo muito bem. Às mil maravilhas, como é sempre um programa de rádio, deve ser sempre feito às mil maravilhas. Eu estou aqui todo torcido. Deixem-me chegar o microfone um bocadinho para cá, senão as minhas tendinites ainda vão ficar em pior estado. Vamos então para o tema de PZ com Toy. Ora, está difícil. Ai, vamos ver se a terceira é de vez. Agora tem que subir o potenciómetro. Isto está bom, está muito bom. Vamos então agora para PZ e Toy.

0: Destaques da semana de emissão do Santos da Casa. A escuta agora para Enapá 2000. Enapália 2000, 1992, edição El Tatu, a faixa Marilu. Antes PZ, que vai não vai, queria não queria, entrava não entrava. Lá entrou, na companhia do Toy, Sempre que te vejo. Vamos agora para outra sonoridade, um bocadinho até mais pop. E a seguir, António Zambujo, Regresso à Infância. Logo depois, o regresso de Ezequiel com Portugalidade. Deixa-me aqui pegar no disco. Não é que eu tenho aqui a capa do António Zambujo, para vos dizer o nome do disco. Agora, chegando aqui ao lado, está aqui o disco que se chama, de António Zambujo, Oração ao Tempo, e o de Ezequiel, que se chama Reflexo. Mas primeiro, então, vamos regressar à infância na companhia de António Zambujo.
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Regresso à infância há instantes atrás, a voz de António Zambujo, agora ainda Ezequiel. Portugalidade. Vamos a seguir com Puto Bacoco, hoje à noite na Gesta. E depois Torcido, Fora do Lugar. E por aqui continua a música portuguesa.

fora do lugar torcido. Para trás tinha sido Puto Bacoco, hoje à noite na Giesta. Já a seguir, são de Coimbra, chamam-se Ordem Crucial. Projeto que vem dos finais dos anos 80 e que voltou a renascer. E vamos a um tema velhinho, Cais 2024. Depois é Ressonante, Os Ventos Mudaram.

Som para Ressonante, Legentos mudaram antes de Coimbra, Ordem Crucial, Caio 2024. Fechamos a emissão por hoje. Amanhã por aqui Fausto Silva para mais uma de música portuguesa. E vamos fechar com o Castelo, projeto liderado por Pedro Oliveira, o senhor que era a voz da 7ª Legião. E também neste tema a participação de Paulo Marinho nas gaitas de foles. Daí que este tema que vamos fechar aparece setembro, nos parece mesmo 7ª Legião. Conto-me até uma próxima, desculpem lá qualquer coisinha, isto hoje andou um bocado engatado. Tenho mais juízo do que eu na cabeça. E já a seguir vem por aí o Jaime Binger, que está ali agarrado ao telemóvel, mas vai deixar para seguir aos comandos do mais baixo, deixem-se ficar em 107.9 ou rug.pt. Parece setembro, mas ainda não é.

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13: Olá, muito boa noite, bem-vindos. Início para o programa de hoje com os Luma Azul e Tiago Santos no baixo, com o single que foi lançado na última sexta-feira, Dias Banais.

Estivemos atrás com o Filipe Louro e os Unsafe Space Garden no álbum de 2026, O Melhor e o Pior da Música Biológica, de onde escutámos Sítios. Estamos já com Makoto Yagyu e os Paus, álbum de uma morte anunciada da banda chamado Enterro, foi lançado agora este ano, e a faixa Ficamos Por Aqui. Como se sabe, a banda vai acabar em novembro deste ano.

Eduardo Galanes à bala e os The Neuras, um álbum que foi dividido com os The Pages, que virão à emissão daqui a pouco. Foi lançado em 2024 e escutamos a faixa Outer Space Chase.

Estamos com Dr. Frankenstein, a compilação Digging the Trash e a faixa Minimal Cruise. Foi lançada em 2023 e nesta faixa é Norberto Oliveira quem está no baixo.

Recordação dos Dead Combo com Pedro Gonçalves no contrabaixo. Álbum de 2018, Odeon Hotel. Escutamos o tema In a Mellotron.

0: Estamos já com Pedro Pinto tocando para Bloom, o projeto de GP Simões, álbum de 2025 do Not Disturbed, de onde escutamos The Breath of June.
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Carlos Borges tocando com os Barry White Gone Wrong, álbum Guilty by Mistake de 2026, é também um álbum que tudo indica que fecha um ciclo. Escutamos a faixa Forbidden Fruit.

estamos já com o projeto Luís Lapa e Pé de Cabra, com Yuri Daniel no baixo. Álbum lançado no dia 26 de junho, o último dia para dançar, de onde escutamos a faixa Alvo.

lembro-vos que podem seguir o podcast do programa em www.mixcloud.com/maisbaixoruc e que as páginas das redes sociais se chamam Mais Baixo Ruc, quer no Facebook, quer no Instagram. Para nos levar até ao final, hoje contamos com o Ricardo Rezende e os Demo Crash, álbum Important People de 2025 e a faixa Love Is Not Forever. E por hoje é tudo, tenham uma boa noite, até para a semana.

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1: Boa noite, são 21 horas e chegou o momento de atualizar a informação na antena da Rádio Universidade de Coimbra. Um estudo da Universidade de Coimbra identificou um mecanismo responsável pelo aumento da atividade neuronal na epilepsia. A investigação foi conduzida por uma equipa do Centro de Neurociências e Biologia Celular e do Centro de Inovação em Biotecnologia e Biomedicina, liderados por Carlos Duarte. Os cientistas descobriram como uma proteína naturalmente presente no cérebro, o BDNF, pode contribuir para o desenvolvimento da epilepsia. Os resultados, publicados na revista científica Brain, mostram que níveis elevados desta proteína aumentam a presença de receptores nas sinapses, o que reforça a comunicação entre neurónios. Este processo torna as células nervosas mais sensíveis e pode levar à hiperatividade cerebral típica da doença. O estudo identificou ainda a via de sinalização responsável por este fenómeno, o que abre caminho a futuras estratégias para limitar a progressão da epilepsia. Os investigadores admitem também que este mecanismo pode ser relevante para o estudo de outras doenças neurológicas relacionadas com alterações na aprendizagem e na memória. A Universidade de Coimbra e a empresa Critical Flight Tech assinaram hoje um protocolo de colaboração para reforçar a formação e a inovação no setor aeroespacial. O acordo foi formalizado na Faculdade de Ciências e Tecnologia da Universidade de Coimbra, numa cerimónia que contou com a presença do diretor da faculdade, Edmundo Monteiro, e dos responsáveis da empresa. Com uma duração inicial de 3 anos, o protocolo pretende aproximar o ensino universitário da realidade empresarial e contribuir para o desenvolvimento do setor aeroespacial em Portugal. Entre as principais medidas está a participação de especialistas da empresa em atividades letivas da nova licenciatura em Engenharia Aeroespacial, através de aulas, workshops e seminários. O objetivo é reforçar a formação dos estudantes e aproximá-lo dos desafios reais da indústria. O acordo prevê também a criação de estágios para alunos finalistas da universidade. A República de Estudantes Marias de Loureira acusa a Universidade de Coimbra de avançar com o processo de despejo do edifício onde funciona na Alta da Cidade. Em comunicado, as estudantes falam em assédio imobiliário e dizem não ter garantias de realojamento nem de regresso ao espaço. Segundo a República, a 15 de julho foi recebida uma notificação de um escritório de advogados que representa a Universidade a comunicar a intenção de terminar o contrato de arrendamento. As moradoras criticam ainda a falta de diálogo e acusam a instituição de recusar o pagamento de rendas, interromper o envio de contas de serviços e retirar apoios anteriormente concedidos. Além disso, dizem não ter tido acesso ao relatório de uma vistoria ao edifício realizada em abril, nem a um plano concreto de obras ou calendário de requalificação. Em resposta, a UC confirma que notificou as repúblicas para desocupar o edifício, alegando riscos para a segurança de pessoas e bens. A instituição afirma que propôs uma saída temporária com alojamento em residências universitárias e possibilidade de regresso após obras, mas diz que a proposta não foi aceita. Perante a falta de acordo, a Universidade decidiu avançar com a denúncia dos contratos de arrendamento após obter a autorização ministerial.
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1: Estão 20 graus na cidade de Coimbra e prevê-se um ligeiro aumento da temperatura mínima para amanhã. As temperaturas vão variar entre os 18 e os 29 graus e espera-se um dia com céu limpo.

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1: Passaram 4 minutos das 21 horas e o trânsito encontra-se regular na cidade de Coimbra. O meu nome é Pedro Mendonça e a equipa de informação está de regresso amanhã às 10 horas com uma síntese informativa. Até lá, continuo na companhia dos 107.9 FM ou no nosso site em ru.pt. Tenham uma excelente noite.

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Muito boa noite e sejam bem-vindos a mais uma edição do Solaris, programa para formandos nesta grelha de verão da Rádio Universidade de Coimbra. Meu nome é Matilde Mimoso e estou convosco deste lado até às 10 da noite, sempre bem sintonizados nos 107.9 FM ou online em rook.pt.

Nesta próxima hora, enquanto o sol se põe, exploramos quatro álbuns de géneros bem distintos que simulam estações de rádio ou televisão, recorrendo a anúncios falsos, cassetes a rebobinar ou zapping de canais. Ouvimos, para começar, a faixa White, de Frank Ocean com John Mayer, um dos interlúdios de um álbum que visitaremos mais para a frente. Por agora, voltamos atrás no tempo, até 1967, com o clássico The Who Sell Out, dos The Who. Ficamos então com a faixa Odorono.

0: No final dos anos 60, as rádios pirata no Reino Unido, como a famosa Radio London, dominavam as audiências à revelia da BBC. Os The Who decidiram homenagear, mas também satirizar este fenómeno em The Who Sell Out. O álbum finge ser uma emissão comercial completa com jingles e anúncios falsos, como este Heinz Baked Beans.
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Ficamos agora então com uma sequência de três faixas deste álbum da Hootie. Who Sell Out dos The Who, começando com Armenia City.

0: Se por momentos o éter da Who se misturou com a Radio London graças aos The Who, damos agora um salto para 2012 com um álbum que já é considerado por muitos como um clássico moderno. Também Frank Ocean usou o conceito de zapping de canais de televisão e rádio antigos para estruturar o seu aclamado Channel Orange. É exemplo disso o interlúdio Fertilizer que vamos escutar agora, seguido da faixa Sweet Life.
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Ouvimos a faixa Sun Damaged Youth dos The Donkees e continuamos a descobrir o seu álbum homónimo. Esta estação de rádio fictícia, por eles criada, tem a sua própria apresentadora, Cherry Cheetah, que apresenta, ou melhor, que participa em alguns interlúdios, como é o caso do que vamos escutar já de seguida. E a seguir ficamos com o tema Cool Kids.

0: Para fechar este Solaris sobre álbuns inspirados no conceito de rádio, ficamos com mais um interlúdio chamado Cherry Cheetah Introduces the Coughing Nails e por fim a faixa Summer's Dream dos The Donkeys. O meu nome é Matilde Mimoso e obrigada por estarem desse lado. O Solaris regressa na próxima segunda-feira, das 10 às 11 da noite, mas até lá deixem-se ficar por aqui nos habituais 107.9 FM ou online em rook.pt.
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0: Cá está. Gostaram?
1: Já estamos em...
0: Já?
1: Já estamos em falso direto?
0: Está live. Não, isto é live.
1: Isto pois. É live. Ora, bem-vindos então ao primeiro episódio do Meio a Sério, Meio a Brincar. Meu nome é Ricardo Anderson. Este programa não é meu. Este programa é...
0: É nosso. É de quem apanhar.
1: É de Samuel Nejati.
0: Não é?
1: É de Luís Franquinho.
2: Não.
0: É de todos nós.
2: Eu nem sei quem é que tu...
1: Como colaboradores temos Catarina Duarte Almeida. Olá, boa noite. Portanto, você é...
2: Temos o iraniano da África do Sul, o Tugi. Está
1: bem. Mas eu sou a cor errada da África do Sul. Sou a cor opressora.
0: Haverá errado?
2: Haverá certo?
1: Em África do Sul, sim, são os brancos, pá.
0: Agora fiquei. Isto começa logo bem, pá.
1: Sim. Ah, eu sou o Ricardo Anderson. Que eu também já tinha dito.
0: Sim.
1: Voltei a repetir. Nejati, por favor, para os nossos ouvintes, e porque isto é o primeiro programa e vamos repetir este programa várias vezes.
0: Esperemos.
1: Aliás, o nosso objetivo nesta grelha é gravar um programa e ser esse programa que repete até à grelha de inverno.
0: Sim.
2: E, inclusive a grelha de inverno, se calhar vamos apostar na grelha de inverno.
0: E se correr bem, exatamente. Sim. É uma das ideias.
1: É verdade que você estava num cruzeiro em Mykonos quando teve a ideia para o programa?
0: Sim. Como é que sabes disso?
1: Foi o Franklin que me contou.
2: Eu e Mika, nós tínhamos muitas ideias, não era propriamente fazer um programa.
0: Não, eu estava farto daquilo, pá. Estava farto de areia e de praia.
2: E orgias.
0: E o que é isto? Exato. O que é isto? Grécia, meu. Só yeah. Deuses e o caralho. Yeah, eu quero voltar para a rua.
2: Não sei quem pode ver.
0: Estupidez. Eu quero os pés a colar ao chão e cheirar a tabaco. Isso. É isso que eu gosto. Não, pá, a ideia do podcast foi não perder o contacto aqui com a malta, não é? Yeah. E pá, isto foi. Começa logo assim a ser.
2: E já estou, olha, já estou com lágrima no olho, já estou aqui.
1: Sim.
0: Não, e achei que. Achámos, aliás, não é? Que tínhamos gabarito para fazer um programa de conversa ou um talk show, como se dizia antigamente. Eu descobri isto há pouco tempo, que não era podcast.
1: Não.
0: Talk show.
1: Mas ainda é verdade. Isto é um talk show.
0: É, agora pode ser um podcast. Mas
2: podia ser um show de conversa, um espetáculo de conversa.
1: Talk show. Sai daqui.
2: O que é que achas, Catarina? Não podia ser um espetáculo de conversa.
1: A Catarina também está como. Vocês estão os dois a chorar.
2: Pois porque...
1: Catarina, estás a
2: lacrimejar
1: forte.
2: Não, mas
0: é preciso.
2: Há pessoas que trabalham e há pessoas que pairam no mundo.
0: Opa, pois nem toda a gente. Mas não é preciso, Catarina, está tudo bem. Pronto. Isso.
2: Reprimir é bom. Reprimir é bom.
1: Está a preencher a cota intensamente.
2: Nada como a expressão.
0: Pronto, e esta conversa explica um bocadinho o programa, não é? E o título, pronto. Vamos falar sobre tudo: política, livros, música, cinema, astrologia, tretas e tentativas de piadas falhadas. Esta última é o Franklin.
2: É, ok. Vou dar o meu melhor.
0: Dá o teu melhor.
2: Eu já disse uma, não é?
0: Foi em off, não foi?
2: Conversa.
0: Mas eu fiquei contente com a sinopse que escrevi, pá. Não sei se vocês gostaram ou não.
1: Sim, por favor, lê e precis verbos.
0: Eu gosto da sinopse, sim. Onde as opiniões estão tão firmes como um pudim e tão leves como uma promessa de política em ano de eleições. Perguntas existenciais, política, cultura e o mais importante de tudo, o signo. Tudo misturado na mesma liquidificada. Pá, eu acho que isto
1: eu adoro, que a tua voz normal é assim, muito. E depois você lê assim.
0: Leio mais acima?
1: Sim, leio muito. Caramba. Mais, subiste tipo uma oitava quase.
0: Olha, que voz é que vocês têm na cabeça quando leem? Pá, eu no outro dia estava a pensar nisto.
1: É depende.
0: A minha não é a minha, pá.
1: Não? Fogo.
2: A minha também não é a minha.
0: Vês? É esquizofrenia. Não é?
2: E estamos lixados.
0: Não é a minha.
3: Não, a minha é a minha.
2: É a tua?
1: A minha é a minha, man.
0: A minha não é.
2: Mas se tiveres diálogos, é sempre a tua voz.
1: Eu posso dizer que eu já usei outras vozes para além da minha. Quando estava a fazer tipo um cast na minha cabeça. Imagina, livros que já leram muitas vezes, like Lord of the Rings,
2: Senhor dos Anéis,
1: The Two Towers, por exemplo, sim.
2: As Torres dos Torres.
1: Porquê estás a traduzir tudo o que eu digo? Poopy Butthole.
0: Diz o espanhol é melhor, meu. É o Senhor das Anilhas.
2: É o Senhor das Anilhas, é meu, não é? Então.
1: E aí, como também já tinha visto o filme, do alto dos meus 12 anos, já tinha a questão de, ok, se calhar vou usar as vozes dos atores. E imaginava as vozes dos atores enquanto lia as falas.
3: A voz que eu leio é a minha.
2: Ok. Eu não tenho certeza que a voz que eu leio é a minha. E o Samuel também não.
0: Não tenho, não.
2: Mas nós estamos perto do Chuck, vamos dar uma saltada lá à urgência só a ver o que é que eles têm a dizer.
1: Está lá o Gama com sorte, não que ele está de férias.
0: Tu não usas uma voz feminina às vezes?
1: É assim, se eu estiver a ler a voz de uma senhora, talvez fique feminino, sim.
2: Pois. Não, talvez.
1: Há espaço para plasticidade, não é? Há espaço para.
0: Eu acho que sim.
1: Para asas criativas com... E há pessoas que não têm a voz do narrador na cabeça. Que não têm. Aliás, vocês são o tipo de pessoa que pensa com voz. A vossa. Like, your thoughts.
0: Pois,
1: do you think your thoughts?
0: Sim.
1: In voices?
0: Sim.
1: Há pessoas que não têm essa voz.
2: Tu não tens?
1: Eu tenho.
0: Tu tens? Claro que tenho.
1: Eu tenho essas e outras que não devia.
2: Tu, Katy?
3: Não sei se tenho.
1: Tu não pensas que a vozinha não fala com a Catarina?
2: Não tens uma vozinha na tua cabeça?
0: Não.
1: Está a falar sério?
3: Não.
1: Você
0: isso,
1: é estragado?
0: Isso até pode ser bom, na verdade. Não, é sério, sério. Por exemplo, não. Pensamentos intrusivos não tens, então.
3: Tenho pensamentos intrusivos.
2: Poxa, não tens.
3: Mas não é por vocal.
1: Sim, aparecem por escrito, não é? Não é...
2: Tu podes ser pensamentos por imagens ou verbais.
1: É tipo um filme mudo dos anos 20?
3: Não.
1: Acontece as imagens e depois aparece.
3: Ah, mas não é realmente como ler, não é a voz como que ela é um.
2: Não é.
3: Não é.
2: Porque a voz como ler é uma voz narrativa, não é? Que acompanha. Mas é uma voz na tua cabeça.
1: Não, mas por exemplo.
2: Tipo, ai merda, porra, esqueci-me da chave.
1: Exatamente. Porra, tipo, Ricardo, you asshole.
3: Sim, então é isso, é essa voz.
2: Como é que eu vou fazer aquela cena amanhã?
3: Porra? Sim, mas tenho
1: pensas,
3: muito.
1: Em vez de vociferar, em vez de sair voz. You think to yourself, okay.
2: Por exemplo.
1: So I need to get up at 8, I need to brush my teeth, take a poop, get dressed,
2: qual
1: leave the house.
3: Sim, mas eu.
2: Diga, tens um problema com o poop?
1: Não, de manhã é
0: sagrado.
1: É a minha hora do poop.
2: Obrigado, não, mas por exemplo, tu falas sozinha.
3: Em voz alta? Não.
2: Sim, não?
3: Não.
2: Nunca falas sozinha em voz alta?
3: Não.
2: Mas devias, experimenta.
0: Nunca dizes um ei caralho, tipo assim.
2: Ai, foda-se.
3: Se for,
2: eu estou sempre lá sozinho.
3: Sim, mas
1: e falas com as gatas.
3: Sim, mas eu estou a falar com as gatas. É diferente.
1: Antes de haver gatos, você
3: elas
1: era só silenciosa.
3: Têm que saber que são lindas.
0: Isso é bem engraçado. Porque eu acho muito estranho o pessoal falar com animais, pá. Porque eu não consigo.
1: Tens
0: não
1: animais?
0: Consigo.
1: Não. Ok, estás então,
0: agora, agora, agora não.
1: Tem moscas
2: lá em casa, sim senhora.
0: Fogo. Não, agora não. Mas não consigo chamar amorzinho a um cão, pá. Não dá.
1: Não deixa de chamar amorzinho.
2: Também não consigo chamar amorzinho a ninguém. Pá.
0: Pois não, isto é.
1: Nem ninguém?
2: Não, chamo.
1: Nem a mim?
3: Sim, isso é um bocado.
0: Dá-lhe mais as copas.
1: Isso já aconteceu.
0: Consegue. Queres falar sobre isso? Se calhar não, pois não.
1: Vamos fazer um segue aqui. Para First Impressions and How We All Met.
0: Sim, vocês vêm mais lá atrás, portanto.
1: Sim, eu estava a tentar aqui pensar quem é que eu conheci primeiro, se a Catarina, se o Franklin.
0: Eu ficava chateado.
1: Então, não.
0: Ele não se lembrava.
3: Não, mas é normal.
1: Não, porque eles inscreveram-se no mesmo ano e acabaram por ser da mesma
2: todos
1: turma.
2: Todos daqui, os primeiros pessoas que eu conheci foste tu.
1: Verdade. E eu já sabia quem tu eras através da tua irmã.
2: Era.
1: Por causa do GFAC.
2: Sim.
1: Portanto, tu és o irmão da Silvia.
2: Isso.
1: E depois apareceste e disseste que eras o Franklin.
2: Isso.
1: Eu disse. Uá! Assim.
2: Foi quase parecido.
1: Foi isto?
2: Foi. E eu fiquei. Se calhar estou no sentido errado, é meu bazar. Não.
1: Mas pronto, eu era. Assim. Corria o ano de 2021.
3: Nem sei que ganho é que nós entramos.
1: Foi 21. Foi 21. Foi 21.
0: Covid?
2: Logo a seguir.
1: Sim,
2: não, ainda era. Ainda era.
1: Full blown Covid, já?
2: Yeah,
1: sim, well. Sim.
0: Então conheceram-se modo cirurgião.
2: Ah, sim. Conhecemos. Eu vou dizer porquê. Porquê é que eu sei disto? Porque quando eu fui me inscrever, não sei se foi quando eu fui me inscrever, se foi quando fiz qualquer coisa, estava lá o Cruzeiro.
0: Quem?
2: O Cruzeiro.
1: O Rui Cruzeiro.
2: Rui Cruzeiro. Ah. E eu conheci o Cruzeiro porque aqui há uns anos já contei esta história.
1: Beijaram na boca.
2: Aqui num negócio, uma possível compra de uma casa e ele fazia projetos e não sei o quê. E eu disse, cheguei lá e estávamos com máscara, não é? Ele disse, eu conheço-te. E ele, talvez. Tipo.
0: Esquema.
2: Estou a dever dinheiro a alguém. E depois é que falámos, e portanto estavas tu, estava a Cruzeiro, e devia estar lá mais alguém. E portanto foste a primeira pessoa que eu conheci.
1: Uhum.
2: E depois, no curso, tive o prazer de conhecer a Katy.
0: Quem foi o vosso
1: promotor? Barbosa.
2: Barbosa.
0: O meu também, cara. O teu também. Anderson.
1: Não? O Barbosa entrou
0: depois?
1: 6 meses antes de mim.
0: Ah, ok.
1: Ele não podia ser professor de nada na altura. O meu professor foi o Rui Oliveira.
0: Ok, conheço. Irmão da Ana Oliveira. Uma grande amiga minha.
1: É verdade, sim, senhor.
0: Epá, isto do mundo é bem pequeno.
3: Sim.
2: E do António Oliveira. Salazar.
1: E foi a última turma do Rui Oliveira.
0: Pois é, pá, grande Rui. Grandes festas no Aquibás Tango. Pronto. Continuemos.
2: Senti. E depois, entretanto, com a Catarina, nós tínhamos a Catarina, a Inês, o
1: João Oliveira.
2: João Oliveira.
3: O founder.
1: Não,
2: o founder.
1: João Oliveira. E, no BI não diz founder.
2: E o Barbosa. E portanto aquilo era porreira, a malta deu-se bem. Depois, eu e a Catarina decidimos começar a fazer programas. Nesse ainda não fizemos, pois não? Decidimos fazer programa no ano a seguir.
3: Exatamente, acho que nesse ano não fizemos nada.
2: Café no ano a seguir.
3: Sim, sim, isso ficámos logo a fazer.
2: Fizemos os programas da manhã da grelha de verão já.
3: Acho que sim.
2: E depois foi ficámos espetacular.
3: Íamos fazendo café ao leite.
2: Fantástica.
0: Entraram logo para o café ao leite?
2: Sim.
3: Entramos logo, sim.
2: E depois entramos para o café ao leite, sim, sim. À terça-feira sempre, não é?
3: Sempre, exatamente.
2: E era fixe, por acaso a gente era, fazíamos problemas temáticos, depois deixámos fazer, começámos a esbardalhar, mas no início era muito fixe.
0: Começámos a esbardalhar.
3: Sim, tínhamos muitos convidados.
2: Tínhamos convidados, isso é fixe. Verdade.
3: Nós fazíamos coisas boas.
1: Nós fazíamos antigamente.
3: Desta parte fazíamos, claro.
0: Mas este programa também vai ter coisas boas.
3: Houve troca de horários e deixámos de ter tanta oportunidade.
1: Vocês ainda fazem coisas boas, talvez não tão estruturadas.
2: Fazer o
3: sim.
2: Mas aqui já não fazemos quase uma parecida, só dizemos o que é que fizeste.
3: Sim.
2: Que
1: mas este percurso é normal? É ter uma coisa mais estruturada, às vezes até guionada, e começar a fugir a isso, quanto mais à vontade se tem e mais se improvisa. O que não quer dizer que não possa haver estrutura em programas. Eu acho que é bom haver estrutura, é bom haver um fio condutor.
2: Que a gente estudava, fazia pesquisa e fazíamos coisas interessantes. Depois houve um ano que a Catarina já estava a trabalhar. E eu tive de fazer quase sempre o café lá sozinho, Catarina. E neste ano o Luís Pereira disse-me: olha, vais ter um estagiário, porreiro e tal. E eu, sou estagiário.
0: Estagiário.
1: Que o Najati. Pois, porque podia calhar cocó, não é?
2: E podia calhar cocó.
1: Mas não calhou.
2: Mas não calhou. Exato. Não calhou. Porque o
1: Samuel. Que a exceção não a regra.
2: Simpático. Desde o primeiro programa que a gente fez juntos, a coisa correu bastante bem.
0: Sim, ainda não houve insultos nem nada.
2: Não houve insultos, não perdámos o pescoço a ninguém. Não. E pronto, e agora tem sido, o Samuel tem sido, o parceiro, temos feito parceria no Café Olé, tem sido porreiro, de vez em quando temos a Catarina que vai lá dar um salto, e tu?
1: Que és verdade. Infiltra,
2: não é? Que és um infiltra, os gajos gostam da parceria.
1: Um infiltra?
2: Sim, não és nada.
0: Um penetra.
2: Sim. Um penetra.
1: Tudo errado, um infiltra penetra.
2: Sabe aquele senhor do Lentejano que é o José Penetra Murcho?
1: Então, na timeline, temos primeiro.
2: Sim, isso é verdade. Isso existe.
1: Franklin a aparecer, não é?
2: Pronto. E depois, olha, agora orientem-se, que eu já disse.
0: Agora não. Estamos aqui.
1: Depois aparece a Catarina. Na mesma situação com o Franklin, para se inscrever.
3: Sim. Embora eu te conheça.
2: Isso é verdade. Isso existe.
1: Franklin a aparecer, não é?
2: Pronto. E depois, olha, agora orientem-se, que eu já disse.
0: Agora não. Estamos aqui.
1: Depois aparece a Catarina. Na mesma situação com o Franklin, para se inscrever.
3: Sim. Embora eu te conhecesse vista.
1: É verdade. Você parava a bicicleta.

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1: Todas é hora a hora?
0: Não.
1: Tu cagas hora a hora?
0: Diz? Não, calma, pessoal. Mas amanhã tem espaço.
1: Sim.
2: Amanhã tem espaço, é até poético.
1: Amanhã tem espaço.
0: Sim.
1: Vai ser o nosso slogan.
0: Estávamos a falar da Catarina da bicicleta, por favor.
1: Pois era, Catarina da bicicleta.
3: Sim, na altura que andava a bicicleta, parava sempre a bicicleta nas passadeiras e tu passavas sempre numa da praça à mesma hora. Sim. Então pensa bem, este rapaz.
0: À frente do Pigalo.
3: Deve trabalhar por aqui porque ela passa sempre a mesma hora, eu também. Portanto, esse foi o primeiro contacto. Depois, na rua que foste tu que me inscreveste, que eras o secretário na altura.
0: Sim.
3: Depois fiquei emparelhada contigo e com a Inês, que conheceste há pouco, e com o founder na mesma turma, com o Barbosa. Então aí começou a nossa relação.
0: Yeah.
3: Começamos a perceber, ok, temos algumas coisas em comum. Sim. E queremos fazer programas mais ou menos semelhantes. E foi aí. E depois, mais tarde, há relativamente pouco tempo, foi o Nejati, que apareceu como o novo parceiro do Franklin.
1: Filho do Franklin. O estagiário do Franklin.
4: Sim.
0: E depois temos o Nejati, que aparece numa pacata manhã de terça-feira. No estúdio 3.
1: No Voeiro. Estava no Voeiro.
0: Porquê estava no estúdio 3? Ah, porque estava a instalar na altura a mesa nova do estúdio 1.
1: Era isso. Sim,
0: já tinha sido instalado, mas ainda não estava operacional.
1: Exato, só estava lá.
0: É isso, yeah. Exatamente.
4: Mas contas lá como é que entraste na rádio, como é que conheceste.
1: Como é que eu entrei na rádio?
0: Qual é o teu percurso? Como é que você vai parar à RUC?
1: Olha, na verdade eu estava no Porto antes de ir para Coimbra e um dos objetivos era fazer o curso da RUC. Porque quando vinha cá de. Tinha aqui bandas e não sei o que cá em Coimbra. E a minha ideia era vir para cá, comprar casa, fazer o curso da RUC e ver o que é que a vida dava. Pronto. E acabou por correr bem, pá. Fiz o curso da RUC.
0: Yeah.
1: E comprei casa.
0: Boa.
1: E foi isto. Não, mas eu, na altura eu vinha muito cá dar concertos e depois haviam sempre festas da RUC. Opa, e as festas da RUC eram de caraças.
0: Tu não estudaste em Coimbra?
1: Estudei. Okay. Mas eu na altura já conhecia a RUC e conhecia pessoal, por exemplo, a Ana Oliveira, o Rui Oliveira, essa malta toda. A Cátia Soares também, que tu também conheces,
0: sim,
1: né?
0: Sim,
1: quer
0: sim.
1: Dizer, vocês provavelmente.
0: Sim, porque estavas na SOS Estudante.
1: Exatamente, pronto. E de conhecer pessoal que fazia as duas coisas, a Ana Luís Garcia, o Renan, essa malta toda, pensei, opa, eventualmente também faço o curso da RUC. Só que na altura do curso estava mais focado na SOS Estudante porque estava também na direção e tudo mais, e honestamente, quando eu estava na faculdade da RUC, parecia-me ser assim um bocadinho sketchy. E tinha razão.
0: Define sketchy.
1: Tinha razão. Opa, era uma malta assim mais. Opa, mais alternativa. Quem olhar para mim agora acha que.
0: Sim, não, é? não estou
1: a que é que eu estou a dizer?
0: Sim.
1: Pronto, mas já voltei e depois senti-me boa da velha a tirar o curso. Não sei se sabes quanto isso, mas era o mais velho da minha turma.
2: Tava... Epá, não sinto nada.
0: Eu era o mais velho da minha turma. Pô, também.
4: Mas tem 48 anos, meu.
0: Tu também eras o mais velho da tua turma na altura.
4: Mas quando estás, eu era o pai deles todos. Eles tinham ser meus filhos.
3: Eu não senti isso. Eu não sentia isso.
1: Ah, tinhas o Franklin, que era mais velho.
3: Não sentia isso. Ou seja, olhando para a turma, nunca achei que. Epá, está aqui uma diferença de idades.
4: Sim. Mas
3: nunca achei
4: mais
3: isso.
4: Velho que vocês. Quer dizer, eu podia ser pai do founder.
3: Sim.
4: E ele tinha melhor futuro.
0: Eu tinha 6 anos de diferença com a minha turma.
1: 6 anos?
0: 6.
1: Não é muito, mas as minhas colegas tinham 18, 19 e 19. Okay, e eu ali com 30 anos. Eles já tratarem por você já. Não estou a brincar. Por acaso fiquei com uma relação muito boa, principalmente com a Laura, que também faz programas. A Laura Rosário, mas senti-me velho. Porque o Barbosa também parece mais novo do que eu. Pelo menos da maneira de ser, da maneira de falar, eu pensei que o Barbosa deve ter a minha idade. Fora isso. Mas ele também parece. Lá está. Pronto, e foi assim.
0: Depois o Barbosa é da minha idade.
1: Eu tenho 31. Tu também?
0: Não, eu tenho 36.
1: Pronto, lá está. No outro dia a minha vizinha deu-me 42.
4: Que essa barba farfalhuda que tu
1: tens. Estou todo lixado, meu. Estava o meu primo, olha, isto agora é um off-topic, mas estava o meu primo de visita aqui em Portugal. Ele está na Alemanha, ele tem pai aqui há 25 anos. Ah, assim, isso é o teu filho?
0: Sim.
1: Eu, é o meu filho.
0: Always up into the yes.
1: Este gajo tem 6 anos.
0: É meu filho, a resposta é sim.
1: Fogo, pá.
0: Há pessoas que às vezes me chamam Gonçalo. Go with it.
1: E tu diga.
0: Sim, o meu nome é Gonçalo. A partir de agora, Gonçalo. Peço a pessoa sempre.
1: Não, pá, não, mas fiquei mal. Fico mesmo mal com a cena da idade, pá, o pessoal dá-me mais.
4: Sério, mas tens problemas que eu estou na boa.
1: Pá, não sei. Mas tu efetivamente estou
4: acabado.
1: Não, pá. E pronto, e o curso da RUC foi fixe, foi altamente. E depois o Luís perguntou-me, porque eu fiz um programa qualquer com o Luís perguntou-me se queria fazer os cafés olés.
0: Uhum.
1: Isso, olha, top, por acaso até vou ficar desempregado, portanto as manhãs vão-me dar jeito para levantar da cama, para não ficar sempre a. Se um gajo não tiver.
4: O que salvou Nejati da depressão.
1: Sim, era, eu não queria dizer depressão, mas pronto, é perto disso.
4: O suicídio.

0: Jesus.
1: Não, não. Do suicídio ainda não salvou. Calma que ainda vou a tempo ainda. Não, pronto, ele disse: ah, eu tenho, é um colega que tu vais gostar de conhecer. E eu: porquê que eu vou gostar de conhecer o Luís? E ele: ah, é psicólogo, é como tu. E eu: pronto, e eu sempre que me dizem isso, não é? Eu nem estou na clínica. Voltar, Franklin, eu prometo que vou.
2: Que sim,
1: breve, vou tentar, não, vou tentar. Já escrevi a minha carta de motivação, acho que já disse isso uma vez. Mas já estou à procura, pá, se alguém estiver a ouvir e tiverem um estágiozinho. Quem sabe?
2: Não é uma altura má, pá, já trabalho. Já.
1: Não é? Não. Agora aqui no verão?
2: No verão, talvez.
1: Olha, do IFP já me mandaram aqui um curso de serralheiro de tubos.
2: Olha, isso é negócio. Eu digo já, eu fazia uma serralheria.
1: Eu recebi o e-mail.
0: Podias usar isso depois para a parte musical.
2: É pá, faz isso, é incrível.
1: Serralheiro de tubos? Serralheria de tubos?
0: Posso fazer uma espécie de tubular.
2: Isso dá bué de dinheiro.
0: Um carrilhão.
3: Isso dá bué de dinheiro. Vocês já viram a quantidade de profissões que daqui a uns anos
1: isso,
3: ninguém vai saber fazer.
1: Isso é verdade, isso é verdade.
0: Serralheiro de tubos são um carrilhão.
2: Não, não, e é bué difícil.
1: Olha,
2: e se quiseres. Sim, tirando essa parte do FP, se tu queres fazer um curso de serralharia, amigo, pagas uma pipa de massa.
1: Isso é verdade, mas aquilo é tubos só. E que tipo de tubos?
0: Calma, tem que ser ferro.
1: Tem que ser ferro.
0: Peraí, eu vou-te mostrar um carrilhão.
1: Estás a fazer
0: que é um instrumento melódico.
1: Eu vou cagar na psicologia.
2: Não, vou fazer serrar tubos.
0: Olha aí.
1: Eu sei que
0: este é 4.000. Olha, podias só fazer carrilhões. Isto é 4.500 paus. E é um ranhoso.
1: Ah, mas isso é um instrumento, é um carrilhão de concerto.
0: Certo.
1: Isso é como dizes a um gajo que trabalha com madeiras, como é que se chama?
2: Um marceneiro ou um carpinteiro?
1: Carpinteiro, é como dizes tipo ao carpinteiro: oh, meu, podes começar a fazer violinos.
0: Olha, este é 20 mil paus, não é nada.
1: É quase a mesma coisa.
0: Oh, nem já digo, o chat de GPT tem tudo.
2: Quem não não tem nada.
0: 20 mil paus.
1: Epá, mas isso é tudo cobre, provavelmente, não é? E há 19 mil paus.
0: É fácil, temos que roubar cobre.
1: Então, o que tu me estás a dizer, exato, o que me estás a dizer é: eu tenho que aceitar este curso do IFP.
2: Temos de aceitar.
1: Temos que roubar cobre.
0: E depois só fazes carrinhões.
2: Quanto tempo é que é?
1: Quanto tempo é que é? São para aí 5 meses ainda.
2: Epá, faz isso.
0: Nem já te faz isso.
3: Faz isso,
0: nem já te.
2: Epá, faz isso.
0: Tu vais fazer carrilhões, nem já te.
2: Epá, faz isso.
0: Nem já te. Isso deve estar no currículo. Depois de certeza que contratam
1: people. Todos a fazer móveis.
2: E ficas com uma ferramenta de bué da fixe que é, sabes.
1: Podia ser engraçado, é verdade. Olha, se fosse carpinteiro, eu fazia.
0: Há uma coisa à parte, eu não me lembro do nome dele, mas havia uma tradição alemã. Que era.
1: Tradições alemãs é perigoso.
0: Era uma espécie de
2: matar judeus.
0: Não.
1: É que carrias alemãs.
0: Não. Artisans.
1: Sim, artesãos. Sim.
0: Sim. Sim. Que eu. Já descarri esta merda toda. Foda-se.
1: Vamos ser cancelados nos primeiros 20 minutos.
0: Sim, o primeiro programa é isto, o segundo é nós a pedir desculpa, o terceiro é que o programa vai acabar. É isto.
1: O segundo é uma mudança na grelha. Era muito bom. Será que o seu objetivo fosse.
0: Isto é um speedrun de como ser cancelado. Bem-vindos ao nosso curso. Este não é do DFP, este é do Franklin.
1: Este é a Paula, exato.
0: São só 3 horas.
2: Do DFP também, ainda tens uma bolsa de formação.
1: Pá, eu vou pensar nisso. Sim.
0: Pá, eu compro-te um carrilhão.
1: O que estavas a dizer sobre os alemães? O que estavas a dizer sobre os alemães?
0: Então, basicamente, existe uma tradição de artesões que têm que estar durante 3 anos e 1 dia pelo mundo, em várias cidades, a aprender o craft. They can't accept money.
1: Okay.
0: They have to do it for the love of the game. Ficam em casas de pessoas, têm uma fatiota que têm que usar.
1: Específica.
0: Exatamente. Okay. Tem chapéus.
1: Da Hugo Boss,
0: é muito o Amish vibes. É esta, a sede onde eles têm que regressar é aquela onde há muitos portugueses na Alemanha. Como é que se chama?
1: Hamburgo?
0: Não.
1: Düsseldorf?
0: Colónia?
1: Colónia? Sim.
2: Köln.
0: Como é que se chama?
1: Köln.
0: É assim que se pronuncia.
1: Sim.
0: Eu não consigo lembrar do nome deles, mas eu depois vou pesquisar. Isto é completamente irrelevante para o programa.
2: E depois passam à frente.
0: É isto que é o programa, certo?
2: E depois passam com o desafio do D&D, que é esses senhores que têm que passar por um túnel e abrir uma ponte de levadiça.
0: D&D?
2: Sim. Dungeons and Dragons.
0: No shit. Mas.
2: Portanto, há uma tribo na Alemanha, serralheiros, que andam pelo mundo.
0: Não uma tribo de serralheiros. Oh,
1: que fazem os instrumentos de cobre.
0: Mas anyway, já houve pessoal a chegar muito longe, como a Malásia, o Hawaii, e eles não podem gastar dinheiro nem ter dinheiro. Portanto,
1: então, como é que eles comem? É tipo o pessoal dá-lhes comida,
0: né? As pessoas, eles podem trocar coisas por géneros, nomeadamente o trade. Imagina, if you're a stonemason,
1: Tipo, fazes a entrada a alguém
0: e ficas na tua casa, blá, blá, e tens que estar a aprender com um mestre, que tem que ser alguém que...
1: Os alemães a fazer isso, pá, trabalhar a pala e o caralho.
0: Sim.
1: Isso é muito
0: depois,
1: interessante.
0: Depois, eu tenho que vos mostrar isto. E também existe algo parecido em França, mas não é bem igual.
2: Para quem está aí a ouvir-nos deste lado, neste momento nós estamos a fazer as apresentações.
1: Exato, isso já descambou. Mas lá está, o programa é isto, lá está.
0: Sim, o programa é descambanço. Então vamos aqui a uma roda de primeiras impressões.
1: Sim.
2: Então, mas tu ainda não te apresenta tu.
0: Eu? Sim. Eu sou o Ricardo Mendes, mas tu nos conheceste. Então, mas eu já falei sobre isso.
1: Foi, é tudo a mesma rede, não é?
3: Sim, a mesma coisa.
1: Pois, eu depois acabei
0: por... estava no outro lado todas estas interações.
1: Pois, okay. Sim, eu acabei por conhecer o Anderson e a Catarina porque tu disseste às 10h15 que vinha aí malta. Exato. E eu pronto, olha. Olha bem, e o Anderson e a Catarina.
0: Vamos fazer um boomerang de primeiras impressões. Começamos pela minha Jati.
2: Que é primeiras impressões?
0: Que nós tivemos uns dos outros.
1: Ah, para de fazer fidgeting, que isto faz barulho.
3: Não tenho grandes impressões das pessoas, por norma, vocês têm.
2: Eu tenho.
1: Eu tenho muito preconceito.
0: Eu também.
1: Sim.
3: Eu não tenho.
1: Não?
0: Não, tanta parte.
3: Não, a não ser que a pessoa seja muito shady, eu vou ter preconceito.
0: Seja uma bosta!
3: Eu vou ter preconceito.
1: Depois da primeira vez que estás com a pessoa, não tiras tipo logo uma.
0: Eita, calma.
3: Nem sempre.
1: Vocês não fazem uma lista?
3: Nem sempre.
0: Sim, claro.
2: Olha, quem fazia isso era o Urbano, na Faculdade de Letras.
0: O de Castro.
2: Não, havia um Urbano que era assim um cacique da faculdade.
1: Pedro Urbano? Ah, não. O Pedro Urbano era o nosso professor.
2: Dizem que ele tinha as listas de toda a gente e sabia o que é que toda a gente fazia.
0: Pedro Urbano é o marido da minha mãe.
2: Se calhar é ele.
1: É professor na Faculdade de Psicologia?
2: Ele foi para a Legião Estrangeira, se me consta.
3: Acho isso denota uma falta de vida social.
2: Não, ele era gajo que falava do catolá com qualquer professor da Faculdade de Letras. Era o cacique, mandava naquilo tudo. Quem ele apoiasse na lista ganhava.
1: Ah, por isso é que se chamava cacique.
2: Era cacique, sim.
1: Isto agora chama-se. Agora chama-se influencer.
2: É verdade.
1: Já
2: é verdade,
1: não é cacique.
2: Sim, desculpa.
1: Mas nós tínhamos o professor que era o Pedro Urbano. Não sei se tu lembras dele.
2: O Pedro Urbano, sim. Eu não fui o meu professor.
1: Não foi?
2: Não.
1: Perdeste o poema. O gajo tinha um iPad.
0: Perdeste
1: o poema.
0: O gajo tinha um iPad.
1: Era, as aulas dele era virado. Isto agora já não tem nada a ver, mas as aulas dele era virado de lado no anfiteatro com o iPad, só tipo a passar os slides e ler os slides. Pau.
2: Incrível.
1: Hora e meia.
2: Viste? Como é que se ganha a vida?
1: Hora e meia. Meu Deus.
0: Sem que se paga a renda. Primeiras impressões, a começar de Catarina e o Franklin. Aliás, começa por Franklin.
1: Eu vou começar pelo lado esquerdo.
0: Sim.
1: Epá, primeiras impressões do Franklin.
0: E este gajo?
1: Assim, mandei logo mensagem ao Luís a dizer: ó Luís, esquece-me.
0: Não vai dar.
1: Achas mesmo que isto.
0: Eu tentei.
1: Não, pá, por acaso acho que nos damos logo bem desde a primeira. Desde a primeira conversa.
2: Tens várias coisas em comum, não é?
1: Tens várias coisas em comum. Olha, a psicologia, na parte política também convergimos.
2: Entramos logo assim.
1: Entrei com o braço em punho e só lhe perguntei: PCP ou livre?
2: Não, é esquerda, vamos ter que acabar com isso já agora.
1: Exato, olha, fizemos um mobbing ao Luís uma vez, pá.
2: Pois foi.
1: O Luís fez um programa connosco e começámos a falar de política.
2: Sim, o Luís é primeiro proto-liberal. Ele já foi mais.
1: O Luís vai ouvir isto, o Luís é liberal.
2: Luís,
1: é liberal.
2: Se estás a ouvir,
0: já são 10 da noite, o Luís já está a dormir.
2: Já foste mais liberal, agora estás a ficar mais social-democrata.
1: Mas foi um bullying, pá. Foi ali um bullying. Olha, no estúdio novo, ali com microfones novos, pá. Fones novos, queita de gajo.
0: Estúdio novo que já não existe, mas.
1: Existe. Ele está lá.
0: Corações.
1: Mas a primeira impressão foi muito positiva, pá. Eu, honestamente, também estava muito curioso em falar com alguém que era psicólogo já há alguns anos. Porque, pá, eu tenho os meus colegas e tenho pessoas que são 2 ou 3 anos mais velhas do que eu, mas o Franklin já tem alguns anos de experiência na clínica. E eu pensei, isto é uma oportunidade excelente para. Até eu, às vezes, não sei se estás conta ou não, mas puxa-se alguns temas da psicologia, sim, porque eu penso.
2: Em off.
1: Pá, este também. Sim.
2: Em on,
1: em off, em tudo. E tenho sempre curiosidade.
2: Daquele coreano, não é?
1: Ah, e o Byung-Chul Hun, sim. A Catarina também já leste coisinhas dele.
3: Sim, e tu já, acho que falámos um programa sobre isso.
1: Os ensaios dele, pá, sim. Acho que, pronto, também convergimos muito a nível filosófico, acho que é engraçado, sim. Se bem que eu agora tenho lido muito sobre Schopenhauer, pá, e eu agora estou um bocado mal.
2: Schopenhauer, a teoria do humor?
1: Não, ele é o pessimismo, pá. Jesus.
2: Ele é interessante, mas é um cão.
1: O gajo tem.
2: Se é um cão pastor, ele não vai se chamar Schopenhauer.
0: Schopenhauer é um ótimo nome para um cão.
1: Um schnauzer.
0: Serias a Alice e o Schopenhauer?
2: Yeah.
1: Muito fixe.
2: Olha, Elis e Schopenhauer. Elis, Regina e Schopenhauer. Olha, que grande combinação.
1: Era bom.
2: Uhum. Juntos. E ela dizia: Arthur. Ah, seu merda, vai embora. A minha casa no campo.
1: Vai embora, Arthur. Arthur Schopenhauer.
0: E pronto. Schopenhauer dizer: ah, reparto,
2: mas.
1: Pá, depois juntou-se o Anderson, que é praticamente o meu espelho, não é?
2: Sim.
1: Careca, óculos redondos, sim. Barba, tatuagens.
0: Este foi.
1: O gajo entrei no estúdio e assim, pronto, isto vai ter piada. Não, e acho que convergimos ali numas piadas de cancelamento. Do que eu me lembro. Sim,
2: é verdade. Sim.
1: E eu até estava bastante contido nas conversas com o Franklin, porque eu pensava, este gajo é psicólogo, agora já sei que.
4: Eu também já sei que ele descamba.
1: E a Catarina também estava lá, não é?
2: A Catarina também estava lá sentada.
1: Assim, caladinha, depois mandar aqui assim, farpas intelectuais sobre livros. E eu, pronto, é preciso ter cuidado também.
4: O que me ficou na cabeça de ti foi
1: a cena do o mito do herói, ou logo foi.
2: Monomito.
1: O monomito?
3: Monomito. Ou o herói de mil faces.
1: Pois, epá, foi isso, foi a cena que me ficou assim na cabeça. Porque achei muito interessante. Até hoje não percebo completamente. Mas foi isso, foram assim as minhas primeiras impressões.
4: Boa.
1: Passa a bola.
2: Muito bueno. Passa a bola para você.
3: A primeira pessoa que eu tive impressão foi o Luís, na altura que fizemos então o curso da RUC. Uhum. E achei que eras a pessoa mais com quem eu mais me identificava na altura. Portanto, tínhamos o Founder, tínhamos o Barbosa, tínhamos a Inês. E pensei, não, acho que a pessoa com quem vou conseguir fazer trabalhar melhor vai ser o Franklin.
4: E aí foi logo,
3: sim. Sim. A ti, achei-te muito profissional na altura quando fizeste o. Sim.
1: Yeah. Estás a falar a sério?
3: Achei muito profissional.
2: Quando ele me fez a inscrição na RUC,
3: tive imensa dificuldade em perceber na altura que ele me explicou que eram programas de faixa, que eram programas de autor. Acho que me explicou duas ou três vezes. Eu pensei, não fiz nada. Fui para as aulas a perceber nada. Sei de lá, porque mais ou menos.
4: Até porque ele fala 1.5 nas mensagens do WhatsApp.
1: Mas isso é verdade.
4: Por acaso é verdade. O Anderson, quando, por exemplo, a fazer programas, é super mega profissional.
1: Eu tento.
3: Sim.
4: Sim.
3: E na altura que era secretário, eu tinha imenso conhecimento da história da rádio, de como é que as coisas se processavam, como é que era o funcionamento. Sim, era simpático e era muito acessível. Todas as dúvidas que tu tivesses, ou todas as questões, seria sempre a pessoa a quem tu ias recorrer.
4: Isso não era com merdas nem coisas, não. Isso era fixe. Eras um bom secretário.
2: Sim. Muito obrigado.
3: Era essa a primeira impressão que eu tive.
2: Bem, vocês já me apanharam na minha segunda iteração como secretário, porque eu já tinha sido de 2017 a 2019. Okay. E depois fui outra vez de 2021 a 2022. Okay. É isso.
1: Dois mandatos.
2: Então, estava do lado de mim e faltou o Nejati.
3: Sim, com o Nejati, na altura
1: até
3: que o Franklin me disse que.
2: Isso é uma corrente filosófica,
1: exatamente.
3: É o Franklin. Na altura que ele me disse que ia ter um colega novo, pensei, olha, se for uma pessoa muito jovem. Se calhar, isso. Se lhe vai ser um bocado difícil.
2: Eu também pensei, vai ser
3: apesar
2: bosta.
3: De eu achar que fez muito plástico nisso, de tu consegues trabalhar com qualquer tipo de pessoa.
4: Sim, mas não é isso, é fácil. Eu pensava, e se lembras, desculpa só interromper-te, Catarina, que é interessante, porque no primeiro programa era para ter lá mais uma colega nossa, que também era porreirinha, que só foi uma vez.
1: O Céu, sim.
4: O Céu, sim.

0: o mesmo background académico. Então pensei, não, isto vai correr bem. E acho que sim, foi a ideia que eu tive. Foi que tu estavas muito interessado na parte da psicologia, que era uma coisa que nós já explorávamos nos nossos programas, que era, sempre tínhamos algum tema, nós tentávamos trazer a tua visão.
1: Havia dois grandes temas, que era a psicologia e era as tuas cenas policiais, que é extraordinário. Crimes e...
0: Sim, esoterismo.
2: Era crimes e cremes.
1: Uma coisa, era um programa maravilhoso sobre mesinhas para as coisas da casa.
0: Tínhamos imensas coisas. Não, e vocês interessantes.
2: Vocês tinham mesmo... Houve uma altura, eu ouvi um programa em que foi crimes e cremes.
3: Crimes e cremes?
0: Ah, é possível.
2: Eu mandei mensagem, não sei, para um de vocês, a dizer, pessoal, rúbrica crimes e cremes devia acontecer.
1: Mandaste para a Catarina, porque eu começo a dar mais contigo já mais à frente.
2: É?
1: É.
2: Está bem.
1: Sim. Era só aquele gajo porreiro que dizia lá e que tinha uma voz estranha. Eras tu.
2: Eu tinha uma voz estranha? A minha voz é estranha?
1: É, um bocadinho, depende.
2: Como?
1: Agora não.
2: Agora não, porque estou a fazer rádio.
1: Isso.
2: Não, não, fala assim. Olá, Franklin, tudo bem?
3: Mas estou a favor dessa rubrica, podemos fazer crimes e cremes.
0: Crimes e cremes. Crimes é e fácil, cremes. Temos muito material para isso. Sim.
2: É um crime absurdo e depois um creme para recuperar isso.
3: Podemos começar já com isso.
0: Uma coisa que eu gostava de fazer era um programa só sobre os grandes crimes portugueses.
2: Acompanhados dos grandes cremes.
1: Falaste muito
0: estou
1: sobre
0: a falar
1: isso.
0: De coisas, sei lá, do século XVIII.
3: Eu só conheço daquele do aqueduto em Lisboa.
0: Tens muita coisa.
2: Havia uma senhora em Coimbra que matava
0: mulher,
2: bebês. Pá.
0: Olha, falou agora dela.
2: Jesus.
0: A última pessoa a ser condenada à forca em Portugal, civil, não militar, porque a abolição da pena de morte para militares foi mais tarde. A última mulher a morrer na forca foi aqui em Coimbra.
3: A sério?
2: Foi esta mata bebês.
3: Perdeu o jogo.
0: Século XVIII.
3: Porquê? Da forca. Essa foi boa.
0: Sim, era uma senhora conhecida por ir buscar bebés à roda do convento.
3: Opa, desculpa, eu estou a rir, mas isto tem piada.
2: Sim, bebés mortos.
3: Porque a Catarina fala disto como se fosse.
1: Não,
3: tipo...
1: mas há um certo entusiasmo. Há uma parte que a Catarina diz: isto é bada fixe.
2: No final, por favor, sugere um bom creme.
0: Não, nós já fizemos um programa sobre o código penal anterior. Pai, tem coisas assim ridículas que tu não consegues perceber. Então é bom analisar as coisas à luz daquilo que era na altura.
1: A tragédia da Rua das Flores que tem.
0: Sim, e da questão do aborto, por exemplo. Como é que eram condenadas?
3: Como é que era isso?
0: Simplesmente não podias abortar, sim.
3: Não
0: eras,
3: podias?
0: Sim, eras condenado à morte.
3: Não podias e
0: era um crime capital, exatamente.
3: Mas qual é que era, sabes qual é que era a pena de morte? Se fosse em Lisboa?
0: Qual é que era a pena de morte? Por acaso não sei. Qual era a execução? É isso que eu ia dizer, devia ser, possivelmente, sim.
2: Qual?
0: Enforcamento.
3: Enforcação.
1: Enforcação também é bonito.
3: Isso é das estradas,
0: não
3: é?
0: Não, possivelmente era enforcamento, porque é mais barato.
3: E creme para as mãos, o que é que.
0: E que eu aconselho? Não, olha, havia um muito bom que eu nunca mais vi.
3: Eu adoro.
0: Que era o Atrix.
1: O Atrix?
0: O Atrix. Atrix vinha numa lata assim.
1: Mas o primeiro e o segundo, ou seja, é um bocado merda.
0: Vinha numa embalagem, numa lata. Tipo Nívia, mas era mais palmada, era verde. Era muitíssimo bom.
1: Olha, mas o Barral,
2: eu acho que sei que isso
1: aquela cena, não é? O Barral,
0: Barral
1: e o
0: se estiveres grávido.
1: Ah, é?
0: Sim.
3: É creme gordo.
1: Eu já estive grávido.
0: Barral não, é creme tô. Gordo.
2: É creme de gordo.
0: Não.
2: É creme
0: calma, não estou.
3: Gorda.
2: Gordofobia aqui.
1: Porquê é que achas que eu uso?
3: Não, mas isso é para as grávidas, sim, já.
2: E é nas barrigas.
3: Diga-se de passagem que são muito caros.
0: Sim.
1: São.
3: Os cremes
1: são caros.
0: Sim.
3: Não, mas os de grávida são muito caros, meu. Como é que eu
0: tudo
3: sei isto? Não
0: seja,
3: sei, mas eu lembro-me.
0: Que seja cuidados pré-natais.
3: É muito caro.
0: As coisas são um bocado caras. E recém-nascidos e assim.
1: Sim, a malta não tem filhos.
2: Quando,
3: não vale
2: eu
3: a pena.
2: Sei,
3: yeah.
2: Quando
3: não
2: se
3: não
2: diz vale pré-natal, eu penso sempre.
1: É antes do nascimento da criança.
2: Não,
1: pensas sempre em novembro.
2: Eu penso sempre em novembro. Dezembro. Em dezembro, antes de 25.
3: Okay. É o início. O pré-natal é início de dezembro.
0: Sim, mas há quem diga que Cristo nem sequer nasceu nessa altura.
3: Não. São mentirosos.
1: Não nasceu mesmo.
3: São mentirosos. O quê?
1: Não nasceu. Eles juntaram, foi na Europa, o ritual pagão com o solstício de inverno.
2: O Pai Natal da Coca-Cola.
1: Isso é mais tarde. Com o nascimento de Cristo, porque não tem nada a ver.
3: O que é que a Coca-Cola tem a ver com isto?
1: Não sei, isso não, é mais.
0: É tipo, o Pai Natal.
2: Okay. O Natal era o Yule. É o Yule. É só dizer que sim. Primeiras impressões, Franklin, de todos nós.
1: Primeiras impressões. A Catarina foi assim, a primeira pessoa que eu conheci mais a sério. Porque depois, como nós nos dávamos bem e a gente ia às festas sempre juntos e sempre, começámos a conhecer pessoas muito juntos. E a Catarina tem uma coisa que eu gosto muito e que eu apanhei logo desde o início, que é discreta, mas tem um bom sentido de humor. Isso era um pouco difícil. Depois tinha esta voz de rádio maravilhosa.
2: Pois é.
1: E fazia aqueles programas, atenção. E no Barbosa ainda diz isso hoje, que eram programas altamente competentes. Havia

0: O founder
1: que era. Havia a Inês que fazia coisa, havia eu e depois havia
2: Catarina lá,
1: lá em cima a fazer programas.
3: Ou Sana nas alturas.
1: E portanto era muito competente. Eu até acho que a Catarina podia ter uma carreira como profissional de rádio, que tinha toda essa competência.
2: Em radiografia.
1: Sim. Pá, e depois tínhamos muita coisa em comum e era muito fixe. Fomos bons parceiros e continuamos a ser bons parceiros. Não é? Agora ela já sabe, ela saía à noite de bicicleta, que era grande estilo.
0: Tipo, ia ser à noite de bicicleta.
1: Sim, Pinga Amor, ela estacionava a bicicleta à frente do Pinga Amor e a malta dizia grande
3: pinta. É capitã da equipa de O'Neill de Coimbra.
1: Isso.
2: Está a falar a sério?
0: Estou a falar a sério.
2: Há uma equipa de O'Neill em Coimbra?
1: Ah, é ela.
2: Porque eu queria me juntar. Pá. Não, agora roubaram uma bicicleta, pá. Não sei se vos contei ou não.
1: Não,
3: como roubaram assim? Roubaram ou compraram?
2: Roubaram. Ah, okay. Pronto, foi isto. Em Coimbra, tenham cuidado.
1: Vou-te contar uma história extraordinária. Roubarem uma bicicleta. Que coisa. Eu cheguei a ir trabalhar de bicicleta quando morava em Santa Clara, de bicicleta para o trabalho, e deixava a bicicleta cá embaixo, depois ia para o terceiro andar, que era onde eu trabalhava. Há um dia que a bicicleta desaparece. Roubaram a bicicleta. Pá, fica fechado e tal, não é?
2: Uma pessoa fica mesmo mal, não fica?
1: Era junho, verão, eu vejo, estou a entrar no elevador e estão a falar no elevador a sair com a minha bicicleta.
2: Fogo.
1: Passaram meses, atenção.
2: O que é que fizeste?
1: E eu disse: essa bicicleta é minha. E ele: toma.
2: Só assim, mais nada?
1: Só assim, porque eu fiz aquela cara de: oh, filho da fruta, essa bicicleta é minha. E ele disse: e eu fiquei a olhar para a bicicleta, não sei o quê, e ele já vai assim meio a sair, depois volta para trás. Eu pus-lhe uma corrente nova. E eu: meu, o que é que queres que eu te pague?
2: Aí o ladrão pôs-lhe uma corrente nova.
1: Opa, a bem da verdade, agora hoje, a bicicleta ficou melhor do que o que estava. Mas desapareceu para aí 3 ou 4 meses.
0: Bem feitoria, não tens nada que devolver o dinheiro. Calma aí.
3: Os 3 ou 4 meses foi a paga da correia.
1: Deve ter sido isso. O gajo, tipo, eu só, por sorte, o gajo vinha a descer e num prédio onde eu trabalhava.
0: Opa, que lata.
1: O gajo gamou.
2: É que ele nem foi para muito longe.
1: Não, por isso é que ele, mal eu disse: essa bicicleta é minha.
2: O gajo largou-o.
1: Calma.
2: E trocou-lhe a corrente, pronto, opa,
1: e depois eu fiquei assim, meio a olhar para ele assim, tipo coisa, e ele foi andando. Eu troquei-lhe a corrente. Queres que eu te pague?
3: O senhor José era drogado, era tóxico.
1: Era um gajo na altura mais velho que eu, assim bem parecido, achou bem engamatado. Olha que fixe, ter uma bicicleta para dar umas voltas aqui no parque.
3: Olha que. Isso é um senhor filho da puta, assim.
1: É.
2: Bem, mas é interessante ele dizer: troquei-lhe a correia. Tipo, ele ter o discernimento na altura de dizer isso.
1: Olha que eu troquei-lhe a corrente.
3: E qual foi a tua primeira impressão desse senhor?
2: Exato. Tu grande gajo,
1: a primeira impressão foi péssima. Depois fui para casa e disse assim: aí a fogo, tinha uma bicicleta fixe.
3: Até foi pôs a ler hoje nesta merda.
2: Epa. Olha, nunca, Catarina, nunca caíste de bicicleta a sair à noite?
0: À noite nunca, durante o dia várias vezes.
2: A sério? Andava
1: imenso bicicleta, atenção.
0: Sim, então é uma questão de probabilidade. Quanto mais anda, mais,
1: tu ias trabalhar
0: mais possibilidade
1: tu
0: tens de cair. Sim.
1: Para o fórum,
0: então, olha, uma vez caí no dia do feriado municipal
2: da Rainha Santa. Não?
0: Sim, e onde é que eu fui a cair? Pá, todos os sítios onde eu podia ter caído, caí no mais. Com mais gente do dia, que era a 8 de maio, a Praça 8 de Maio. Lembram-se daquela altura que havia os vidros dos cavalos a escorregarem naquela. Foi o que me aconteceu. Pá, eu deixei a bicicleta, mas tipo, super calma. Pá, e de repente não sei o que é que me deu e caí mesmo ao pé daquela fonte que lá tem.
1: E, portanto, não foi bem a dor, foi a vergonha.
0: Pá, foi a vergonha, porque as planadas cheias no dia, tudo cheio, assim, pá, vou ir aqui. Depois, pá, aquilo foi tão rápido que eu nem sequer me levantei. Levantaram-me. Havia tanta gente que levantaram. Ou seja, eu fui pegada em braços por duas pessoas. Por duas pessoas.
2: Isso é Saramago, pá. Levantaram-me.
0: Levantaram do chão. Olha, depois, uma coisa que eu agora já não sei se fazia tanto. Que era andar de calções e de saia de bicicleta. Então, tu costumas sempre todos ralados.
1: Não, tinha um certo estilo, há que dizer. Tinha um certo estilo.
0: Ainda todos ralados.
1: Bem, mas tinha andar de bicicleta, eu já não vejo a
0: sim, sim, nunca mais andei. Sim, porque entretanto comprar um carro é muito mais prático, não é? Mas sim, andava muitíssimo. Então, caí lá. Pá, uma vez caí na Ponta do Açude, também caí.
2: Na Ponta do Açude é perigoso.
0: Sim, também caí lá. E depois fui trabalhar toda.
2: Toda lixada. Se calhar devias apostar umas joelheiras na altura.
0: Pá, não sei, já caí muitas vezes.
2: Meu Deus. E bêbada nunca? Ou não bebias?
0: Não, bêbada nunca. Nunca vi.
1: Eu nunca vi.
2: Ah, tu não
0: bebes? Eu não
2: bêbada.
0: Tenho...
3: Estás a mentir.
1: Ah, bem, de verdade, tu nunca viu...
0: Não, nunca. Já vi.
1: Eu nunca te vi bêbada, nem perto. E ao Anderson também não. E ao Samuel também.
3: A mim nunca viste bêbado?
1: Nunca te vi bêbado.
3: Ah, calma, o que é que tu consideras bêbado?
1: Já não.
3: Ok.
1: É
2: esta, não, foi uma private,
4: eu já não,
2: mas
4: eu cheguei a uma altura da minha vida em que decidi já não vou ser essa pessoa.
3: Isso.
4: A esse ponto, ou seja, portanto, what I do now is like an edging.
3: Aliás, tu quando tivemos
2: o edging, exatamente.
1: Tu bebeste ali um bocado e depois notei que, ok, já não vou beber mais, vou começar a cortar. Sim, eu percebi.
4: Sim, isso é ser inteligente. E passei para a água.
1: Isso. Eu ainda não passei essa fase.
2: Ainda não consegues?
0: Eu nunca gostei. Eu
1: não fico a cair, mas vou um bocadinho mais à frente, sim.
2: Ah, pá, eu só. Eu. Pré-karaoke. É o meu ponto de corte.
1: Eu consigo um bocadinho mais. Eu consigo cantar no karaoke assim.
2: Ah, pá, não. A mim já não me apanha nos karaokes, pá. Quando começo a ter vontade de cantar forte, é isto, eu paro. Eu paro, deixo de beber álcool e começo a beber água.
1: Mas pronto, estava a dizer. Como é que as primeiras impressões? Do Anderson, achei.
4: Estava a falar da Catarina. Já tinhas acabado
1: de cantar. Sim, do Anderson, achei. Achei, lá está, muito profissional. Fiz. Tinhas a boina, portanto tu chamas a atenção que tinhas essa boina, dizer que este gajo tem uma boina e tem e escreve pelo corpo inteiro.
2: Style. Sim,
1: mas muito fixe, foi super simpático. Depois falamos ao telefone e ele é resmungão, portanto resmungou a dizer: pá, malta, que um gajo de telefone nem sequer atende e não sei o quê e tal. E eu fiz, e eu pensei assim: se cá tem hipótese. E eu disse: pois é, é bué da mal, pá, ninguém atende e tal. Estava aquela de pá, eu atendo e tal, sou impecável e tal.
2: E eu atendo,
1: e eu atendo, sou fixe e tal. E sim, depois tinhas esse sorriso fantástico e eras muito simpático. Muito simpático, foi para impressões. O Samuel foi muito engraçado porque eu estava também um bocado com o pé atrás, porra, mas porque tive um ano a fazer o programa sozinho, já estava naquela onda e pensei assim: vou fazer mais um ano de programa sozinho, já tinha assim as coisas pensadas. Ah, e tal, o Samuel já até ok, está bem, entrei lá. E achei o Samuel assim também, estava como eu, tipo, quem é este gajo? Tipo assim, tá um bocadinho tá a apalpar, não é? Não literalmente, mas podia ter sido, e era interessante.
2: Podia ter sido.
1: Mas, e depois percebi, era um fulano interessante, depois começámos a procurar as coisas em comum, e foi no primeiro programa, no segundo programa já, eu acho que já estava na boa. O primeiro programa foi naquela, a ver como é que era, o que é que a gente sim fazia e tal, o segundo programa já foi na boa. E pronto, e foi assim.
4: Muito bem, não? Eita porra!
2: Entrou aqui o WhatsApp. São os nossos
4: ouvintes. É uma mensagem dos nossos ouvintes.
2: Os nossos ouvintes a mandar mensagem, exato. Eles estão a perguntar quando é que vocês vão ler os signos, ainda não é agora.
1: O Samu tem uma certa fuxirinha.
2: Ainda não é agora. Adoro esta merda. Qual é que era?
4: Adoro, quem é que falta? Adoro esta merda.
1: O Anderson.
4: Salto eu. Primeiras impressões, Franklin primeiro. Você entrou também sorridente,
1: sim,
4: e pimpão. Eu disse para tirar a máscara, coisa que não se podia fazer. Isso. Tu tiraste
1: porque eu sou um gajo que obedece. Depois assim,
4: se quiseres,
1: a parte,
4: podes tirar parte. E tu tiraste a máscara assim.
1: Assim, você fixe.
2: Mas iam-se beijar? Ou?
1: Sim.
4: Não, era só porque era muito difícil estar a entrevistar pessoas. Estava assim com
2: um cordo. Parecia o gajo do South Park.
4: Sim, era o Kenny. E tu tinhas uma cara familiar que eu não reconhecia de onde, e depois ele disse: eu sou o irmão. Depois disseste o teu nome.
1: Franklin,
4: disse,
1: tu disseste: eu conheço o Franklin, disseste qualquer coisa.
4: Disse: eu conheço a Silvia.
1: Yeah. E eu disse: olha,
4: eu sou o irmão da Silvia. Eu tipo, yeah. E logo aí.
2: Isso pode ser suspeito, não é? Conhece o teu irmão.
1: Na boca e Covid, assim.
4: Depois é que visita guiada, mas fica com uma imensa boa impressão tu, e foi logo este gajo tem que entrar. Porque é legacy. É o irmão da Silvia. Não, por o teu próprio.
1: É nepotismo, chama-se nepotismo.
4: Exatamente. Foi nepotismo, foi só putismo.
1: Putinismo.
4: Catarina, achei-te muito bem apresentada, muito adulta.
2: Culta e adulta.
1: Matena 2.
2: RTP.
1: É culta e adulta.
2: É isso.
4: Achei, obviamente, sim, que eras bonita. Oh. E que tinhas uma maneira muito bem colocada de falar. Não falavas sim, à miúda. Achei que a tua idade não correspondia com a maneira que te apresentavas e falavas, porque eu entrevistei muita gente nesse ano. Cerca de 300 pessoas e muita gente da tua idade e mais velhos que falavam tipo, yeah, tipo, estás-se, meu, tipo, yeah, tipo, estás a ver? Tipo, yeah, tipo, estás-se, tipo, yeah. E tu chegaste lá e, olá, muito bom dia, eu sou a Catarina Duarte Almeida.
1: Sim, sim, Catarina Duarte
4: Almeida. Achei peculiar eu repetir a mesma coisa 10 vezes e você fazer um blink-blink e eu pensar, eu se calhar sou uma bosta a explicar coisas, eu devo ser mesmo merda a fazer isto. E comecei a repensar e depois fiz uma versão mais fácil para as outras entrevistas.
1: Olha,
4: da apresentação. Foi graças a você fazer bling bling.
0: Que não percebi a terceira.
4: Sim. Foi. Isso fez repensar seriamente a minha vida.
2: Estava distraído, é normal.
1: Repassar.
4: E achava que chegavas muito bem.
1: Verdade. Sempre.
4: Estavas sempre a sereizinhas.
2: Crimes e cremes e perfumes.
4: Crimes, cremes e perfumes. Nejati, entrei no estúdio 3 e também ia com a mesma coisa que a gente. Porra, vem um puto da pizza.
2: Vem um puto estúpido do interior.
4: Chego lá e está o meu sósia. Yeah. E pensei, oh porra. Isto vai ser muito fixe ou muito mal? Foi muito fixe.
2: Foi muito bom.
4: Porreiro.
2: Eu lembro-me de darmos um abraço no fim do primeiro programa e eu pensei, foda-se.
4: Isto... Nós saímos lá a dizer, pô, olha, já te altamente. Pá.
2: Obrigado. E fomos com a chinesa e o caralho.
4: Sim,
2: foi lindo.
4: Foi tudo. Isso foi logo no primeiro?
2: Não, foi no primeiro.
1: No primeiro date não se faz isso.
2: No primeiro date não se.
1: Sim, não se fala com a chinesa no primeiro date.
4: Você não dá no primeiro date?
1: Eu dou tudo o que.
4: Eu dou tudo.
1: Leva tudo, cara.
4: Como diz a Catarina, dinheirinho na mão, cozinho no chão. É verdade.
2: Eu não sei o que é que isso se aplica, carinho.
0: Então, isto era uma senhora. Isto era uma senhora que ganhava a vida com a profissão mais antiga do mundo lá na minha terra.
4: Que é youtuber.
0: Que avisava logo. Então. Você quer o serviço primeiro? Vai ter que pagar e só depois é que tem o serviço. Então o slogan dela era isso mesmo: dinheiro na mão, cozinho no chão.
2: Há chapéus, t-shirts? Não.
1: Porque a tia
4: mas pode haver
1: das beiras da estrada.
4: Nós havíamos que fazer merchandising deste programa.
1: Olha, que havia na minha.
2: Merchandising era bom.
1: Ali na zona, tu se cá conheces, ali na zona da Espinheira, no Cadaval.
4: Kikas?
1: Não, era bem estrada. Estrada e caminista.
4: Ah, ali ao pé da Torre Bela.
1: E depois
4: é os sacos. Sempre... Senhoras dos sacos.
1: Sim, também. Sim. E depois havia assim os centros. Ele sabe destas caras.
4: Eram todas velhas sem
1: dentes. E entravam assim um bocadinho lá para dentro e tinham assim tipo umas coisas de plástico.
0: Sim.
4: Sim, uma sacola.
2: Ah, daí os sacos.
4: Sim.
0: Tipo umas às vezes os sacos havia mesmo um saco pendurado.
4: Era um saco de plástico.
2: Não, mas isso é para dar um sinal.
0: Sim.
4: É. Mas esse saco também é utilitário. Esse saco tem. Toalhitas, papel higiênico.
2: Tem que fazer peso para ele não voar.
4: Pasta de dentes, um underarms e tu.
2: Fogo.
1: Nada mal.
4: Não, só tenho muita. Também havia no Algarve uma rua destas que era a Rua da SIC.
1: Olha.
4: E em Bragança havia todo um complexo turístico. E o dono desse sítio era meu professor.
1: Olha.
4: Não vou revelar o nome.
2: Diz no off, é para um amigo.
4: Em off posso dizer, sim, sem problema.
2: Amigo, não é para mim.
1: Muito bem.
4: Eu fui trabalhar. Eu fui trabalhar, não, eu fui estudar para Bragança um ano depois do escândalo das mães de Bragança.
2: Eu ouvi falar disso. Das mães de Bragança.
4: Tu e toda a gente de Bragança.
2: Pois. Mas em Viseu também aconteceu.
4: As mães de Viseu.
2: Eram as mamacitas de Viseu. Não, mas também aconteceu
0: uma coisa assim.
4: Você é uma mamacita de Viseu?
0: Não, de tudo. Olhem para mim, não.
2: Não, aquilo era um prédio que ficava na. Acho que era no bairro do Grilo. E aquilo ficava mesmo à frente do hospital de Viseu.
0: Sim.
2: Pronto, então aquilo era só prostituição e não sei se ainda é ou não, mas
4: apenas? Nem tinha um snack.
2: Só ia apenas.
4: Uma droguinha, on the side.
2: Era mais longe.
4: Não podia comprar aquele crack gostoso.
2: Não era um one-stop shop, não. Tinhas que ir a vários sítios. Pá. Mas o que acontecia era elas estavam à janela e tu vias mais ou menos o andar, não sei o quê.
0: Sim.
2: Tipo grab and go, essencialmente. E o que aconteceu? O pessoal começou-se a queixar, não sei o quê, por causa do estacionamento. Não havia estacionamento. Os médicos.
4: E a Câmara de Viseu não.
2: Por acaso, Viseu até tinha muito estacionamento. Devia lá, até lá metido um parquímetro meu. Era sempre à hora.
4: Claro,
2: não é? Era. Sempre, uma pessoa claro, era sempre à hora. Pronto.
1: Máximo 2 horas.
2: O que aconteceu foi que o pessoal do prédio ao lado fez um site. Havia lá um software engenheiro, alguns.
4: O apartado X.
2: Fez um site e começaram lá a meter as horas e as matrículas do pessoal.
1: E
2: ela
1: acabou logo o negócio.
2: Acabou logo a brincadeira. O que acabou por acontecer? Muitos médicos foram acusados de traição, mas eles estavam só a estacionar o carro para ir trabalhar porque o hospital ficava lá.
4: Isso era o que eu dizia, se fosse médico. Não, eu ia só a trabalhar.
2: Exato.
4: Só a estacionar para trabalhar.
2: Porque às 7 da manhã.
4: Sim.
2: Sim, tu entras às 9. Sim. Opa, fui comer um bocado. Mas sim, isso também foi muito conhecido. As mães de Bragança só ouvi por alto porque na altura esta história consumia o tempo em Viseu. Era conhecido.
4: Mas espera, isto era uma concorrência direta às mães de Bragança?
0: Não, foi posterior. Viseu foi posterior.
1: Não, então não quer concorrência. Bragança, Viseu não faz concorrência.
0: Até porque em Viseu há o Pindelo, que é o número 1 em termos de prostituição.
4: Pindelo?
2: Number one.
0: Sim.
4: Sei que também há prostitutas no museu. Nas termas do museu?
2: Temos a Rua das Bocas também.
0: Também?
4: É perto das Bocas,
2: é no centro.
0: Sim.
1: E há no Cadaval, era o Gato.
4: E em Santarém?
1: Era Red Knight.
4: A Kikas.
1: Red Knight na vermelha. E era o Gato. O Gato era assim, um gajo que parecia o.
4: O Gato era a única prostituta?
1: Não, o gato era o boss.
4: Ah, ok.
1: Que era assim uma espécie de Serafim Saudade, estás a ver?
4: Tinha assim Serafim Saudade.
1: Encaracolados.
2: Isso é mesmo nome de Pimp, meu.
1: Era o Gato.
2: O Gato.
1: Gato.
4: É nome de. É Pimp, ex-prostituto.
1: Não, ex-prostituto, ele devia ser ex-construtor civil.
2: Não era. Eu estava a imaginar tipo treinador-jogador.
4: Ele era gato, mas o nome era alcunha?
1: É pá, não sei, eu chamava-lhe o Gato. É gato.
4: Sim, mas também chamavas founder ao João Oliveira. Portanto,
1: que é feito dele.
2: Este o que será?
4: Está a fazer, não sei.
2: Olha, eu descobri aqui uma maneira de ver o signo para a semana, pá. Eu acho que nós podíamos fazer
1: estás
2: isto.
1: Estás incrível, que signos.
2: Era fazermos isto para a semana em vez de para o dia, o que é que acham? Porque nós, o programa é só uma vez à semana.
4: Pode ser.
2: Portanto, balança, não é, Franklin?
1: Claro, incrível.
2: Balança, mas não para. Então, está num período em que saberá apreciar melhor o que está a passar na sua vida.
1: Olha.
2: É bom. Estará, sobretudo, com muitas ideias para desenvolver, mas ainda não é a altura para falar sobre elas.
4: Então não falo.
2: Guarda.
1: Vou guardar.
2: Guarda para ti.
1: Devemos escrever aí.
2: Tem de se controlar mais nesta fase para não perder a objetividade.
1: É.
2: Isto.
1: Tenho que pensar sobre.
2: Pensa, mas não digas a ninguém que está aqui.
1: Não.
2: Poderá vir a ter relacionamentos mais profundos que terão um papel importante na sua vida. É isto que começa hoje.
1: Olha.
0: É. Yep. Isto porquê? Porque a Alice não está em casa.
1: Alice não está em casa.
0: Tem que aproveitar agora.
1: Vamos aprofundar.
2: É agora.
1: Ai, meu Deus.
2: Vai, Catarina, antes que isto descambe, qual é que eu estou a dizer?
1: Antes que isto descambe?
2: Escorpião. Olha,
4: escorpiões.
2: Shoutout à Cristiana Oliveira, que também é escorpião, se ela estiver a ouvir. Então, tu estiveste a ouvir os nossos programas e a ouvir o teu signo também. Altamente. Isto é o pior signo de todos, segundo o Franco.
0: Dizem que sim, dizem que sim.
1: É um bocado. Mas tu és um escorpião muito
4: signo. E o signo secreto, que é serpente.
2: Serpente?
4: Serpente.
2: É o signo secreto?
1: É o meu signo chinês.
4: Não, mas tens um serpente do signo zodíaco normal.
1: Estou
4: a falar sério? É o signo secreto.
1: É.
4: Catarina, ajuda-me. Estou a falar sério.
2: Não, Catarina diz que não com a cabeça.
4: É mesmo? É verdade.
0: Nunca,
4: computer
0: nunca
4: não.
0: Ouvi.
4: Tá bem, depois vais pesquisar e vais ver se de repente não é uma porra de um signo.
1: Escorpião.
2: Então, escorpião, nesta altura irá sentir um fervilhar de ideias e projetos.
1: Olha,
0: é verdade.
2: O que é que andas a pensar?
0: Olha, estou a pensar em muita coisa. Olha, já tivemos aquela conversa de começar a escrever um livro.
1: Sim.
0: Pai, tenho que ter essa ideia, mas pensei assim, vai dar muito trabalho. Isto vai dar muito trabalho.
1: Eu já tinha as ideias. Eu, por causa de um dia deste, tive ideias para escrever um livro bem interessante. Mas agora esquece.
0: Tenho tido umas ideias, pensei assim, vai dar muito trabalho. Será que eu quero enverdar por aqui?
2: Será que eu quero ter trabalho? Queres?
0: Não, tudo o que é bom dá trabalho.
2: É verdade, sim, senhor.
0: Mas não sei se queres despender assim.
2: Então, para estas tuas ideias e projeto, o melhor será envolver outras pessoas na sua vida ou no seu trabalho e planear com eles a melhor forma de pôr em prática esses projetos. Isto tem a ver com...
0: Podíamos escrever em paralelo. Tu escreves o teu, eu escrevo o meu.
1: Pá, mas eu tenho preconceito com isso. Escrever em paralelo. Eu nunca vi um bom livro escrito em paralelo.
4: Sim, depois de editar aquilo em calçada não havia de ser fácil.
0: Tu escreves o teu, eu escrevo o meu. No final da semana trocamos impressões.
1: Não,
0: deixa que me mostrar. Trocamos impressões. Olha, como é que está? Como é que correu essa semana? Ou seja, assim consegues avançar, nem que seja de uma forma de epá, vou ter que avançar resultados no final da semana.
1: Boa.
0: Mas sem te cobrar o suficiente para que isto seja uma coisa de trabalho.
1: Temos de ter a ideia.
4: Mas espera, vocês vão escrever em paralelo, porém não
1: é a mesma coisa.
0: Não é a mesma coisa. Sim, porque isso acho que não resulta. Funciona para crianças, por exemplo. E mesmo assim acho que deve ser muito complicado.
2: Cria uma drive na Google, tal, Word.
4: Cria uma mega drive.
2: Mega drive.
0: Pensa nisso.
2: Uns documentos partilhados, isso. Pá, a tecnologia
1: nosso,
2: é incrível.
1: O nosso projeto de ano de 2026-2027.
0: Vamos começar com.
2: Começa agora.
1: 1, 2, 3.
0: Com o verão.
2: Então, ainda continua isto. Também no campo filosófico irá sentir uma necessidade de expansão dos seus conhecimentos e poderá sentir um desejo muito forte em empreender uma viagem ou de iniciar contactos com diferentes culturas e hábitos. Onde é que tu irias de viagem?
1: Condeixa.
2: Condeixa? Que cá em Condeixa?
1: Nada.
0: Não, olha, gostava muito de ir ao Japão. À zona mais rural, mas gostava muito também de explorar o teatro tradicional japonês, o Kabuki. Acho muito interessante.
1: E é o António Tabuki, que é parecido.
2: É bem. Anderson, qual é que eu estou assim?
4: Gemini? Sim.
2: Muito bem. Vênus está a transitar pela sua casa 4.
1: Olha o Vênus a transitar.
2: Que é a casa da família.
4: Volta para a casa da partida.
0: Casa da família?
4: Casa da família. Não tenho.
2: Quem é esta Vênus? Estávamos a falar de prostituição.
4: É ali na pastelaria.
2: é o nome da gaja?
4: Não,
2: Vênus.
4: É, literalmente pastelaria é ao lado Vênus. Do talho Plutão.
1: Exato. É só planetas.
4: Como quem vai para o Pingo Doce.
2: Yeah. É assim. Depende de que lado. Assim. Sim. Pronto, tem bolos, não é? Come-se. Vai estar no momento em que lhe vai apetecer ficar mais em casa.
1: Olha.
2: Só ou com as pessoas que lhe são mais chegadas, mais queridas.
4: Home office é incrível.
2: Muito bem.
0: Que é sempre.
4: Isso, O home office é sempre?
0: Não, estou a dizer que queres ficar em casa sempre.
4: Eu gosto muito de ficar em casa. Não era nada assim, mas hoje em dia sou.
2: Eu também já estou a ficar assim. É a idade, a partir dos
4: 30.
2: Estará numa fase muito ligada ao lar, cá está. Poderá querer renovar a sua casa ou até mesmo enchê-la de amigos para jantar.
4: Sua casa. Enchê-la de amigos para jantar, fácil. Sua casa, fácil.
2: E está em nada, quando é que vocês fazem aqui para o pessoal?
4: Segundo isso, é para a semana?
2: É já para a semana.
4: Está bem, então é para a semana.
2: Muito bem, enche-la de amigos para jantar.
4: Olha, enche
2: o que é que vocês renovariam na vossa casa?
4: Tá aqui? Não tenho uma casa. Tudo. Quando tiver uma casa, logo vejo.
0: Nesta poderíamos fazer mais remodelações.
4: Uma casa alugada, mas não é nossa.
2: Arrendada.
0: Arrendada.
2: Pois é, eu também gosto dessa distinção.
4: Mas,
2: arrendar, pagas uma renda.
1: É uma coisa móvel.
4: É. Então como é que tu alugas?
2: Alugar um carro.
1: Alugas um carro.
4: Mas não podes alugar uma casa?
1: Uma bicicleta?
0: Não.
4: E se for uma relote?
2: Se for uma relote, podes.
0: É alugas.
4: Mas é uma casa também. E agora?
1: Não é.
4: São os fucking classicistas. Sou um trailer park trash para vocês?
2: Yeah. Trailer park white trash, yeah.
4: Uma tiny house. É uma casa ou é uma relote?
2: Depende, tem rodas?
4: Tem.
0: Pagas em mim?
1: Então é alugas.
2: É exatamente isto. Pagas em mim ou pagas Yuk?
4: Acho que não pagas Mimi ainda.
1: Mimi?
0: Mimi. Deves pagar.
4: Não conheces Mimi? Mimi imposto?
1: Até o teu.
2: O meu, Aquário, melhor signo de sempre, não é?
4: É
1: minha irmã.
2: É pá, foi que tanta gente Aquário.
4: Minha irmã?
2: São pessoas altamente, eu não conheço, mas de certeza.
4: São
1: fixe.
4: A minha irmã está cá para a semana.
2: E lá, o meu é um bocado assustador. Pá.
4: A minha irmã foi da rádio, by the way. Gabriela Anderson. Um abraço.
2: Um abraço para a Gabriela. Que é Aquário.
4: Sim.
2: E eu estou aqui um bocado. Isto é um bocado estranho, pá, porque diz aqui: durante esta semana sentirá uma grande atração por tudo o que seja misterioso, invulgar, mesmo bizarro, no seu relacionamento com as pessoas de uma forma geral e particularmente na sua vida afetiva.
4: Ai, que me cocô!
1: Eu acho que sabe.
2: Será que são fetiches, pá?
4: É acrofofagia.
1: Que sábado você vai ter experiência nova ali no.
2: Não sei o que é que eu acho disso.
4: Two girls, one cup.
2: Atração por tudo que seja misterioso e vulgar, mesmo bizarro, na vida afetiva. Pronto, está bem.
1: E mais?
2: Vou ficar a pensar nisto.
4: Não,
2: mas terá também tendência a sentir ciúmes e um forte instinto de posse, o que lhe poderá provocar alguns conflitos.
1: Pois.
0: De posse.
2: Ciúmes e posse. Se sou ciumento, eu vou dizer que sou ciumento, sim.
1: Sério?
2: Sim, acho que sim. Acho que sim. Não demonstro.
1: Mas
2: sim, mas também passa rápido. É aquela coisinha do.
4: Eu? Não, estava a apontar para o relógio que não
1: estamos a acabar? Estamos a acabar?
2: Eu acho. Estamos quase a acabar, sim. Acho que quem é esse momento? Levantem as mãos.
1: Eu não sou.
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Esta noite de quarta-feira já começou há sensivelmente 10 minutos o speedrun desta semana, que estará na vossa companhia até à meia-noite com esta seleção de faixas bastante diversificadas, a seleção de hoje, mas que resume bastante bem aquilo que costumamos trazer para o speedrun aqui, para este que é o terceiro speedrun desta grelha de verão. Hoje trago uma seleção de faixas exclusivamente lançadas este ano em 2026 e que vão desde funk a tribal com muitos remixes, algum bubbling e jersey também, que são estilos musicais que já tiveram programas inteiramente dedicados aqui no speedrun. Até agora ouvimos já Headphones On, uma faixa da Edison Ray no remix de Tribal do DJ Toma. Ouvimos a Botanella do Cyberkills, um feature de RXFX e também desse mesmo produtor. Ouvimos Na Brisa. Acabamos agora de ouvir Rave do Yankee de Elnick DGO, que estará presente novamente mais para o final deste programa. E agora ouvimos Leviso e Semi Dreams na sua faixa em Paris.

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Com isto faltam apenas 2 minutos para terminar o speedrun de hoje. Estamos a ouvir a Fiesta, uma faixa de ruído com H. E o speedrun regressa na próxima semana, à mesma hora. Continuem desse lado no 107.9 FM online em ruc.pt e aproveitem estes últimos 2 minutos do speedrun.

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0: gente, bem-vindos a mais um episódio de Masterchef Cantinas. Temos hoje dois concorrentes, uma salva de palmas para o João e o Luís.
1: Luís, chega-te à frente. O que é que tens preparado para nós hoje?
2: Boa noite, chefe. O meu prato é lumbo de vitela em agridoce com um toque de maçã e pimentos braseados.
1: Luís, com este prato podes dedicar-te à bricolagem porque a comida que tu serviste aqui hoje serve para assentar tijolo. Eu não dava isto ao meu cão. Próximo.
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4: Epá, muito bom. Bravo. Que grande prato. Incrível. Bravo. Muito bom prato. Que grande prato.
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